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1: Pacto contra o feminicídio, mapa do caminho para a transição ecológica, mudanças na escala semanal dos trabalhadores brasileiros.
0: Temas que foram tratados hoje na reunião do Conselho de Desenvolvimento Econômico Social Sustentável, o Conselhão.
1: O órgão consultivo reúne autoridades, pesquisadores, empresários, representantes de federações e de organizações da sociedade civil.
0: E eles apresentaram ao presidente Lula o resultado do trabalho ao longo do último semestre.
2: Da soberania nacional ao protagonismo global. Este foi o tema do encontro do Conselho de Desenvolvimento Econômico, Social e Sustentável, o Conselhão, que discutiu temas como enfrentamento ao feminicídio, segurança pública, desenvolvimento sustentável e economia. O presidente Lula agradeceu o trabalho dos cerca de 200 conselheiros e reforçou a importância deles em temas que impactam em todo o país.
3: Eu queria agradecer a dedicação de cada mulher, de cada homem que assumiram a responsabilidade de participar desse conselho, de preparar propostas para ajudar o governo a fazer coisas diferentes, a fazer coisas apresentadas pela sociedade civil.
2: No tema de combate à violência contra a mulher, foi apresentado um balanço dos primeiros 4 meses do Pacto contra o Feminicídio, assinado pelos poderes Executivo, Legislativo e Judiciário. A primeira-dama, Janja Lula da Silva, destacou os resultados.
4: O tempo médio para análise das medidas protetivas de urgência caiu de 16 dias para cerca de 3 dias. Isso está acontecendo até com o mínimo de 2 horas a gente tem medida protetiva sendo emitida. E mais da metade das decisões, 53, já são proferidas no mesmo dia. Isso é o que importa. E a gente precisa falar muito sobre isso. As mulheres precisam ter essa informação.
2: Na área da economia, o ministro da Fazenda, Dario Durigan, ressaltou os avanços. Ele afirmou que o Brasil tem demonstrado estabilidade econômica, além de crescimento acima da expectativa. E defendeu o fim da escala 6x1, que aguarda a aprovação no Senado, como passo importante no combate às desigualdades.
5: Quem hoje já está na escala 5x2 é quem ganha mais, é quem teve tempo e muitas vezes oportunidade familiar de estudar por mais tempo. E quem está na escala 6x1 são os trabalhadores mais mal remunerados, trabalhadores negros, mulheres. Portanto, é um tema de desigualdade do mundo do trabalho encarar o tema da 6x1.
2: Durante o evento, foram destacadas várias políticas públicas recentes, que partiram de recomendações do Conselhão, como o programa Acredita, o Pacto pela Igualdade Racial e a Lei do Mercado de Carbono. Na área de meio ambiente, o conselheiro Matheus Silva, que é coordenador do Conselho Nacional das Populações Extrativistas e membro mais jovem do Conselhão, apresentou os resultados e disse que é preciso continuar avançando.
6: Sabemos reconhecer os nossos avanços, mas também sabemos que precisamos avançar muito mais, especialmente nessa terra e a crédito com o PRONAF ainda muito distante dos nossos territórios, porque fortalecer a Amazônia é fortalecer o Brasil.
2: O Conselhão é um fórum consultivo que reúne centenas de representantes da sociedade civil, empresários, acadêmicos e movimentos sociais para debater e propor políticas públicas e estratégias de desenvolvimento para o país. Ele foi retomado em 2023 e está em sua 7ª plenária. Reportagem Luciana Colares de Holanda.
1: Recursos para o meio ambiente, criação de novas áreas de proteção ambiental e uma nova iniciativa para a recuperação da Caatinga brasileira.
0: São algumas das medidas anunciadas pelo governo do Brasil nas comemorações pelo Dia Mundial do Meio Ambiente, celebrado em 5 de junho.
1: A repórter Gabriela Noronha acompanhou e traz os detalhes.
7: Recuperação da vegetação nativa aliada à valorização das comunidades tradicionais da Caatinga. Isso é o que propõe o novo programa Recaatingar. A iniciativa do Ministério do Meio Ambiente e Mudança do Clima foi lançada nesta quarta-feira e conta com um aporte inicial de R$60 milhões do Banco Nacional de Desenvolvimento Econômico e Social e do Banco do Nordeste. Dentre as ações previstas está o enfrentamento da desigualdade desertificação no bioma, que está presente em 10 estados e ocupa 11% do território nacional. Outras ações de preservação da Caatinga também fazem parte da Lei da Política Nacional para a Recuperação do Bioma, sancionada nesta quarta-feira pelo presidente Lula, durante a cerimônia em alusão ao Dia Mundial do Meio Ambiente. O presidente lembrou que a sociedade brasileira está mais consciente para a proteção ambiental.
8: Houve uma evolução daqueles que defendem os quilombos, daqueles que defendem a remarcação da terra indígena. Houve uma evolução dos empresários que sabem que hoje eles pagarão com preço muito caro se eles não respeitarem regras mínimas de defesa da questão ambiental. E é uma evolução aprender a ser capitalistas civilizados e não capitalistas destruidores da nossa floresta.
7: O pacote de medidas anunciado nesta quarta-feira também incluiu recursos para a agenda ambiental brasileira. São 2 bilhões de reais para investimentos na bacia do Rio Doce, importante região hidrográfica do sudeste brasileiro e fundamental para o abastecimento, economia e biodiversidade dos estados de Minas Gerais e Espírito Santo. Além disso, 834 milhões de reais do Fundo Clima serão investidos em projetos de restauração da vegetação nativa. Segundo o ministro do Meio Ambiente, Mudança do Clima, João Paulo Capobianco, o objetivo das novas medidas inclui não apenas a conservação do meio ambiente, mas também o fortalecimento da economia nas regiões afetadas.
9: Proteger o meio ambiente não é olhar apenas para as próximas gerações, é cuidar das condições de vida das populações brasileiras no presente.
7: Já o Fundo Amazônia, mecanismo financeiro de captação de doações internacionais para preservação e combate ao desmatamento na Amazônia, recebeu a doação de 270 milhões de reais do Reino Unido. E o número de doadores vem aumentando, como detalhou a diretora socioambiental do BNDES, Tereza Campelo.
10: Passamos assim, nesse seu mandato, presidente, de 2 doadores para 9 doadores, mostrando que o Brasil tem compromisso com essa agenda para ajudar o Salvar Planeta.
7: No campo da conservação ambiental, foram assinados atos que ampliam os parques nacionais da Serra das Confusões e de 7 cidades no Piauí e criam o Parque Nacional do Tanaru, em Rondônia, e a Área de Proteção Ambiental do Paleocanal do Rio Tocantins, no Pará. Reportagem Gabriela Noronha.
0: Talvez você ainda não conheça a FINEP, empresa financiadora de estudos e projetos.
1: Ela é ligada ao Ministério da Ciência, Tecnologia e Inovação e tem o papel de transformar o potencial científico e tecnológico brasileiro em projetos de inovação.
0: E essa inovação científica vai se converter depois em novos produtos, serviços, medicamentos, tecnologias que você usa no seu dia a dia.
1: Hoje nós conversamos com o presidente da FINEP, Luiz Antônio Elias, para saber mais sobre esse trabalho e sobre o novo momento da empresa, com o apoio de projetos de maior complexidade. Boa noite, presidente.
11: Boa noite, agradeço o convite, é muito importante para a FINEP estar aqui presente e apresentar os projetos que nós estamos fazendo nesse imenso Brasil.
1: Então, vamos justamente começar explicando melhor para o nosso ouvinte, para quem não conhece, que tipo de projetos a FINEP financia, qual que é o papel da empresa nesse desenvolvimento tecnológico do país.
11: A FINEP se consolida nessas últimas 5 décadas, ela foi fundada em 1967, como a instituição mais importante no fomento à infraestrutura científica, portanto aos laboratórios, à geração do conhecimento, à capacidade de desenvolvimento tecnológico, portanto as startups, as ICTs, e a capacidade de inovação no Brasil, oferecer crédito às empresas para que elas possam impulsionar as suas cadeias de valor e aumentar o valor agregado dos seus produtos. Mas ainda no momento de um risco geopolítico intenso, ou seja, nós vivemos um momento muito difuso a nível internacional. A ideia do multilateralismo se esgota e a percepção de que as políticas industriais devem estar cada vez mais retomadas. A FINEP também exerce um papel central na retomada da política industrial no Brasil.
0: Bem, para isso, a empresa recebeu um aporte de 3 bilhões e meio de reais para o financiamento de novos projetos, né? De onde vieram esses recursos e quais são as prioridades?
11: Os recursos de 3,5 bilhões, na verdade, eles advêm para a capitalização da FINEP. A FINEP, na verdade, esse ano deverá receber 17,7 bilhões de reais do FNDCT. O FNDCT é criado em 1969. É o maior fundo de desenvolvimento da América Latina para a área científica e para a área tecnológica e de inovação. Esse ano é um ano histórico. São 17,7. Além disso, nós teremos acesso, por determinação do presidente Lula, que colocou esta agenda na centralidade do processo de desenvolvimento brasileiro, mais 25 bilhões de reais para o crédito. Subentende que a FINEP deverá estar operando em processos de crédito direto e nas operações indiretas, mais na infraestrutura científica, quase 40 bilhões de reais esse ano.
1: Agora, o senhor mencionou na sua primeira resposta todo o contexto geopolítico que a gente vem vivendo, e existe um posicionamento estratégico da FINEP quando a gente fala da inserção internacional do Brasil, né? Porque a empresa acaba ajudando aí a definir onde o país vai apostar em desenvolver as suas pesquisas, seu desenvolvimento. Quais são essas áreas? Qual é a escolha estratégica nesse momento para o desenvolvimento de inovação no Brasil?
11: Nós estamos muito condicionados àquilo que se chama da Nova Indústria Brasil. No processo de reconstrução e transformação com o presidente Lula, nós entendemos que era necessário construir, por missões, uma nova estrutura industrial baseada em capacidade científica, orientando a parte de inovação para a agroindústria, para a defesa, para a transformação digital, para a descarbonização, para perceber a mobilidade urbana. É necessário que a gente dê mais qualidade de vida à população e saneamento, e olhar também a base de infraestrutura para toda a parte de genética, ou seja, bioinsumos e biotecnologia. Isso acompanha a fronteira do conhecimento no mundo, que cada vez mais, pela emergência climática ou pelo olhar da introdução da inteligência artificial e pela robótica avançada, precisa ser alterado. Um dado importante para os ouvintes: 60% da pauta de exportação hoje brasileira ainda se condiciona a recursos naturais. Nós temos que ser protagonistas. Se queremos ser protagonistas, temos que cada vez mais incentivar a capacidade científica e olhar a fronteira do conhecimento, agregando valor ao produto nacional.
0: Presidente, a partir do desenvolvimento dessas novas tecnologias nesses setores, como fazer, como converter isso em desenvolvimento na melhora da vida das pessoas?
11: Isso melhora porque nós estamos apoiando projetos na área de vacinas, por exemplo. Nós estamos apoiando projetos na área de bioinsumos, que é necessário para a questão de alimentos. Nós estamos apoiando projetos na área de fertilizantes. Estamos apoiando projetos relacionados à descarbonização. Portanto, isso, como o presidente Lula colocou muito claramente, nós estamos num momento de estabilidade e precisamos avançar em áreas que são estratégicas para o conhecimento brasileiro. Temos uma matriz energética extremamente limpa. Aproveitar isso nessa transição energética no mundo é colocar o Brasil naquilo que eu chamei, no protagonismo social e no protagonismo internacional.
1: Pois é, e a FINEP vem recebendo mais recursos ao longo dos últimos anos, e isso também se converteu em projetos de maior complexidade que vêm sendo apoiados por
11: ela,
1: né?
11: Com certeza, com certeza. A subvenção econômica que lançamos recentemente, são 3,3 bilhões de reais na gestão da ministra Luciana Santos, são em áreas justamente que são o núcleo duro do conhecimento, para que a gente possa fazer a diferença. Em quê? Na agroindústria, na mobilidade. E uma questão importante, olhamos o social na agricultura familiar e na diferença, ou seja, nas assimetrias territoriais que a gente precisa corrigir, olhando a dimensão do Brasil, que é continental. Portanto, na subvenção econômica tem uma proposta de 300 milhões de reais para o Norte, Nordeste e Centro-Oeste impulsionar suas cadeias locais.
0: E como é que a FINEP atua em diferentes regiões do país para diminuir essa desigualdade?
11: Ela atua, na verdade, nesses segmentos que eu acabei de mencionar e percebendo também o local. Mais ainda, ela atua de forma vertical na estruturação de políticas com as fundações de amparo à pesquisa, nos programas que nós chamamos de Centelha e Tecnova, olhando o empreendedorismo local, olhando as startups locais, olhando as ICTs locais. Também impulsiona pela via do que eu chamei da infraestrutura, com as universidades. O hub do conhecimento está nas universidades. É preciso que a gente cada vez mais impulsione laboratórios de conhecimento que gerem capacidade e resultado para a sociedade brasileira.
1: Toda uma cadeia, né, presidente?
11: Toda uma cadeia.
1: Muito bem, nós conversamos com Luiz Antônio Elias, presidente da FINEP, a financiadora de estudos e projetos do governo federal. Muito obrigado pela sua entrevista à Voz do Brasil.
11: Eu que agradeço essa oportunidade para a FINEP e para o momento tão importante que essa instituição está vivendo hoje.
0: O novo PAC, Programa de Aceleração do Crescimento, já executou 90% dos recursos previstos até 2026.
1: São obras, programas e planos de governo que estão com andamento adiantado.
0: O programa prioriza as regiões mais vulneráveis do país e com menos acesso a serviços públicos.
12: Estradas, moradias, escolas, hospitais, obras de saneamento, energia e mobilidade urbana. Os investimentos em infraestrutura avançam em todo o país. Já foram executados praticamente 90% dos recursos previstos para o novo PAC até o final deste ano, o que corresponde a R$1,2 trilhão. Quase 11 mil empreendimentos contratados já foram concluídos. Entregas que ajudam a gerar emprego e renda no país, de acordo com Roberto Nami Garibe Filho, secretário especial do Programa de Aceleração do Crescimento.
13: Nós estamos batendo um recorde esse ano de investimento em infraestrutura. Isso fez sentir tanto no, na menor taxa de desemprego da história, que atingimos 5,4 se você pegar os 12 anos, e temos também a maior massa salarial. Nesses dados você consegue ver a presença do PAC, porque ele tem um efeito multiplicador sobre a economia bastante forte e isso impacta na vida cotidiana das pessoas.
12: Na área de habitação, por exemplo, foram entregues quase 2 milhões de moradias por meio do programa Minha Casa Minha Vida até março deste ano. Na educação, foram criados 111 institutos federais e 100 mil escolas em todo o país passaram a contar com rede Wi-Fi. Na área de concessões, foram realizados 57 leilões federais de rodovias, ferrovias, portos e aeroportos em 3 anos. O novo PAC também investe em obras de prevenção de desastres e adaptação às mudanças climáticas, para aumentar a proteção da população, como explica o secretário Roberto Nami Garibe Filho.
13: Nós estamos investindo quase 16 bilhões em prevenção ao risco. O nosso investimento, ele é distribuído, né, levando em consideração quanto cada cidade está, de alguma forma, suscetível a esse tipo de risco, tanto de alagamento como de encosta.
12: Roberto Nami ressaltou ainda os investimentos em mobilidade urbana. São quase 16 bilhões de reais destinados à renovação de frota, com a entrega de veículos menos poluentes e mais confortáveis para a população. Lançado em 2023, o novo PAC foi estruturado em torno da industrialização, da transição ecológica e da redução das desigualdades sociais e regionais. O programa estabelece critérios de seleção que priorizam regiões com menor índice de desenvolvimento humano, maior déficit de serviços públicos e menor capacidade fiscal. Reportagem Pablo Mundim.
1: Uma nova terapia desenvolvida por pesquisadores brasileiros pode mudar o cenário dos tratamentos de cânceres hematológicos, como os linfomas.
0: Segundo os resultados preliminares divulgados hoje, a terapia CAR-T-cell tem quase 90% de eficácia, com redução ou desaparecimento dos tumores.
1: O estudo contou com R$100 milhões do governo federal e já foi aplicado em 25 pacientes do Sistema Único de Saúde.
0: O ministro da Saúde, Alexandre Padilha, acompanhou a divulgação em São Paulo e comemorou os resultados.
14: Nós recebemos aqui os resultados preliminares, são muito animadores, mais de 87% de resultado positivo de pacientes que já tinham passado por outras formas de tratamento, tanto quimioterapia, radioterapia, transplante, e que vem agora no CAR-T-cell uma esperança nesse tratamento.
1: Mais 81 pacientes vão receber o tratamento até o fim do ano.
0: A expectativa é que, com a confirmação dos resultados e o registro sanitário da Agência Nacional de Vigilância Sanitária, a terapia passe a ser oferecida em todo o território nacional.
1: A partir da semana que vem, o contribuinte que quiser regularizar débitos com a União vai precisar de níveis maiores de segurança ao usar a conta gov.br.
0: A mudança acontece a partir do dia 15 de junho, quando passará a ser exigido os níveis prata ou ouro no aplicativo ou site.
1: Saiba como elevar a segurança da sua conta gov.br na reportagem de Márcia Fernandes.
15: Na Procuradoria-Geral da Fazenda Nacional, é possível consultar dívidas com a União, negociar e parcelar débitos, emitir guias de pagamento e certidões de regularidade fiscal. A partir de 15 de junho, pessoas físicas só poderão acessar o portal Regularize da Procuradoria utilizando contas gov.br com nível prata ou ouro. Usuários com conta bronze serão alertados sobre a necessidade de elevar o nível de segurança e, depois do dia 15, se mantiverem mantiverem a conta bronze terão acesso bloqueado. A coordenadora nacional de atendimento da Procuradoria-Geral da Fazenda Nacional, Raquel de Carvalho, explica que a medida busca aumentar a segurança de quem procura o órgão.
16: Essa medida foi uma medida de segurança para a proteção dos dados do cidadão e das transações que ele realiza dentro do portal.
15: A conta gov.br funciona como uma identidade digital. Ela dá acesso a mais de 4.600 serviços federais. Atualmente, existem 176 milhões de contas ativas no gov.br. Mais de 118 milhões já estão nos níveis prata e ouro, mais seguros. O nível bronze tem segurança básica, com autenticação apenas pelo CPF e senha cadastrada. Raquel de Carvalho, da Procuradoria, explica como aumentar o nível de segurança e mudar a conta gov.br para prata ou ouro.
16: Ele pode fazer isso por meio da autenticação bancária, ou então ele pode fazer um reconhecimento facial. Muito simples o procedimento. Ele pode fazer sem sair de casa.
15: Para regularizar a situação de dívidas com a União, acesse o site regularize.pgfn.gov.br. Reportagem Márcia Fernandes.
0: O Pix, sistema de pagamento instantâneo criado pelo Banco Central, que já virou queridinho dos brasileiros, será reconhecido como marca de alto renome.
1: A principal característica desse reconhecimento é a proteção da marca em todos os ramos da atividade econômica.
0: Isso impede que qualquer outra empresa utilize o mesmo nome ou termo semelhante, mesmo que seja para vender um produto ou serviço diferente do original.
1: Trata-se da primeira marca vinculada ao governo federal a contar com o reconhecimento pelo INPI, Instituto Nacional de Propriedade Industrial.
0: E atenção, estudantes que ainda não fizeram a inscrição para participar do Exame Nacional do Ensino Médio.
1: O prazo está terminando, vai só até sexta-feira, dia 12.
0: Alunos de escolas públicas e beneficiários do Pé de Meia contam com a inscrição pré-preenchida esse ano, mas ainda assim precisam entrar na página do participante e confirmar a participação.
1: Lembrando que as provas estão marcadas para os dias 8 e 15 de novembro desse ano.
0: A taxa de inscrição é de R$ 85 e pode ser paga até 17 de junho.
1: E essas foram as notícias do Governo do Brasil.
0: Uma realização da Secretaria de Comunicação Social da Presidência da República.
1: Com produção da empresa Brasil de Comunicação.
0: Fique agora com o Minuto do TCU. Em seguida, as notícias do Poder Judiciário e do Congresso Nacional. Boa noite.
1: Boa noite para você e até amanhã.
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19: O Tribunal de Contas da União analisou as contas do presidente da República referentes ao exercício de 2025. Durante a sessão de hoje, o relator do processo, ministro Benjamin Zimler, apresentou a conclusão da avaliação técnica que verifica se os recursos do governo federal foram aplicados corretamente.
20: O Tribunal de Contas da União é de parecer que as contas atinentes ao exercício de 2025 de responsabilidade do excelentíssimo senhor presidente da República, Luiz Inácio Lula da Silva, estão em condições de serem aprovadas pelo Congresso Nacional com ressalvas.
19: Segundo a análise, as contas estão de acordo com os princípios constitucionais e legais. Apesar disso, o documento apresenta, além das ressalvas, alertas ao governo federal. Saiba mais em tcu.gov.br.
18: 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Você vai ouvir agora notícias do Poder Judiciário.
21: STF começa a julgar recursos contra a responsabilidade de redes sociais.
22: TSE aprova nova política de segurança da informação.
21: STJ define que pena por crime cometido sob livramento condicional começa após o fim do benefício.
22: Boa noite, eu sou o Arthur Filho.
21: E eu sou Walter Lima.
22: Plenário do Supremo Tribunal Federal começa a analisar recursos contra a tese do julgamento do Marco Civil da Internet.
21: O julgamento vai continuar na sessão de amanhã. Marta Ferreira.
23: O ministro Dias Toffoli começou o voto explicando que a tese fixada pela corte deve ser analisada a partir de uma posição institucional do Supremo Tribunal Federal e não considerando os votos individuais dos ministros. Sobre a questão da responsabilidade solidária, ele esclareceu que após a notificação, a responsabilidade do provedor de aplicações por omissão injustificada deve ser tratada como solidária. Já sobre o ponto da tese fixada pelo Supremo, que trata dos crimes contra a honra, Toffoli propôs um ajuste para substituir a expressão crime contra a honra por violação à honra por crime ou ilícito civil. O ministro vai continuar o voto na sessão plenária de amanhã.
22: Tribunal Superior Eleitoral aprova nova política de segurança da informação.
3: A ideia é reforçar a proteção dos sistemas eleitorais, das urnas eletrônicas e dos dados da Justiça Eleitoral. Estevam Furtado.
4: A medida reúne regras de segurança cibernética em todo o país. Já começa a valer após a publicação da resolução. Entre as mudanças estão a adoção de procedimentos padronizados para gestão de riscos, proteção de dados, controle de acesso, monitoramento de vulnerabilidades e resposta a ataques cibernéticos. A política também prevê o uso seguro de tecnologias como inteligência artificial e computação em nuvem.
22: A pena por crime cometido durante o livramento condicional só começa a ser cumprido no dia seguinte ao fim desse benefício.
3: O entendimento é do Superior Tribunal de Justiça, Fátima Uchoa.
5: A tese definida pela terceira sessão deve ser observada por juízes e tribunais de todo o país. Um preso cometeu novo crime durante o livramento condicional e mesmo sem revogar o benefício, o Tribunal de Justiça do Rio de Janeiro contabilizou simultaneamente como pena cumprida o período entre a prisão preventiva e o fim do livramento condicional, mas o STJ considerou não ser possível contar o mesmo período de prisão em duas execuções penais diferentes. Segundo o relator ministro Sebastião Reis Júnior, o STJ entende que se o livramento condicional não foi suspenso ou revogado até o fim do período de prova, a nova execução penal só deve começar no dia seguinte ao fim do benefício.
22: A Justiça do Trabalho itinerante chega este mês no Oiapoque, no Amapá.
3: Uma variedade de serviços de graça para a população. Marla Lacerda.
6: Todo mundo que mora nas aldeias de Manga e Espírito Santo, no estado do Amapá, pode aproveitar. Essa é a oportunidade para quem precisa colocar em dia a documentação jurídica, receber orientações sobre problemas trabalhistas e previdenciários, emitir documentos e até mesmo receber atendimento fisioterapêutico e psicológico. Informações sobre serviços, locais e datas no site do TST.
22: Ministério Público Federal solicita que a União defina regras para garantir acessibilidade em sites públicos e privados.
3: A obrigação prevista na Lei Brasileira de Inclusão há mais de 10 anos ainda não é cumprida devido à falta de regulamentação. Vanessa Pereira.
24: Em agosto de 2025, o MPF expediu recomendação para que as diretrizes de acessibilidade digital fossem finalmente definidas. Mas passados mais de 9 meses, os pedidos do órgão não foram acatados. Agora, na ação, o MPF pede que o governo federal regulamente em até 2 meses o artigo 63 da Lei Brasileira de Inclusão, que torna obrigatória a acessibilidade na internet, e apresente em até 4 meses um plano de transição para adaptar os sites.
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22: A você, uma boa noite.
3: E até amanhã.

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1: Eu sou Paula Groba.
2: E eu sou Humberto Pinheiro.
1: E estes são os destaques de hoje do Jornal do Senado, que começa agora.
2: Aprovada a proposta que permite renegociação de dívidas rurais.
1: PEC que dá ampla autonomia ao Banco Central segue para o plenário.
2: Senado aprova piso de R$13.600 para médicos e dentistas. Proposta vai à Câmara.
1: Boa noite.
2: Boa noite.
1: O Senado aprovou a proposta que cria uma linha de financiamento com recursos do Fundo Social do Pré-Sal para a renegociação de dívidas de produtores rurais. O texto, vindo da Câmara dos Deputados, previa inicialmente que os recursos desse fundo deveriam beneficiar os produtores rurais prejudicados por calamidades públicas.
2: No Senado, o relator, senador Renan Calheiros, do MDB de Alagoas, alterou a proposta para ampliar os casos em que os produtores podem ser beneficiados. A senadora Tereza Cristina, do Progressistas de Mato Grosso, defendeu a busca do entendimento com a equipe do governo antes da votação. Mas, diante da falta de acordo, a votação foi mantida pelo presidente Davi Alcolumbre. A votação em plenário foi simbólica e a proposta retorna à Câmara dos Deputados, já que foi alterada no Senado.
1: E agentes de saúde e de combate às endemias, profissionais que atuam em comunidades urbanas, rurais e indígenas, podem ganhar o direito a uma aposentadoria diferenciada. Uma proposta aprovada pela Comissão de Constituição e Justiça prevê o benefício para quem comprovar 25 anos de contribuição e de exercício da atividade, com idade mínima de 57 anos para mulheres e 60 para homens.
2: O texto também estabelece regras de transição e prevê apoio financeiro da União para ajudar estados e municípios a custear a medida. A PEC segue agora para o plenário com pedido de tramitação especial. Repórter Bruno Lourenço.
3: A proposta de emenda à Constituição diz que esses profissionais poderão se aposentar com idade mínima de 57 anos para mulheres e 60 anos para homens, desde que comprovem 25 anos de contribuição e de efetivo exercício na atividade. O senador Irajá, do PSD do Tocantins, destacou o papel indispensável desses profissionais na ponta da saúde, especialmente nas comunidades mais carentes.
4: Um reconhecimento de um trabalho histórico dedicado por toda uma vida a essas pessoas que são brasileiros e brasileiras, que são, como eu costumo dizer, o SUS do Brasil de carne e osso. Eles são sim o SUS de carne e osso no Brasil e que nos representam em todos os lares brasileiros.
3: A proposta também cria regras de transição para quem já está na atividade. Além disso, considera a carreira como essencial e exclusiva de Estado, proibindo a contratação terceirizada ou temporária, salvo em casos de emergência em saúde pública. Para evitar o sufoco nas contas dos municípios e estados, a proposta determina que a União prestará assistência financeira complementar para compensar o aumento das despesas decorrentes das novas aposentadorias.
1: Ontem, o presidente do Senado, Davi Alcolumbre, alertou em plenário para a dificuldade de avançar com propostas que criam pisos salariais e novas despesas obrigatórias. Segundo ele, mais de 30 projetos em tramitação tratam de remuneração ou jornada de trabalho de diferentes categorias profissionais.
2: Davi Alcolumbre afirmou que reconhece a importância das reivindicações, mas defende que o impacto nas contas públicas precisa ser avaliado com cautela. O senador argumentou que a aprovação de um piso pode gerar pressão para a votação de outras propostas semelhantes e questionou se a União, os estados e os municípios teriam condições de absorver esses custos.
5: No ano de eleição, isso aqui é muito complexo, porque o que botar para votar isso aqui, todo mundo vai votar sim, por conta da eleição, e vai ter que arrumar 10 Brasil para pagar. E aí fica sendo eu o culpado que não quer dar um piso pro médico. Um piso pro médico que salva a vida das pessoas no pronto atendimento. Um piso pro enfermeiro. Meu Deus, bora dar. Mas o Brasil comporta isso? O Brasil vai resistir? As finanças públicas vão resistir? Na marcha dos prefeitos eles solicitaram que não votasse, porque o orçamento do Brasil não cabe.
1: Profissionais responsáveis pela confecção e adaptação de próteses e órteses ortopédicas podem passar a ter atividade regulamentada em todo o país.
2: O plenário do Senado aprovou o projeto que define as atribuições e estabelece os requisitos de formação para o exercício da profissão. Repórter Douglas Castilho.
6: O projeto voltou à análise a pedido da senadora Mara Gabrilli, do PSD de São Paulo, e define que protesistas e ortesistas são todos aqueles especialistas que profissionalmente tomam as medidas e confeccionam próteses, mas também aqueles que confeccionam palmilhas e calçados ortopédicos, mesmo que em oficina própria. Para além disso, há a exigência de que os profissionais participem de atualizações constantes a respeito das melhores práticas e modelos disponíveis. A senadora ressaltou os efeitos práticos da aprovação do projeto.
7: A gente está falando da regulamentação de uma profissão que vai mudar o destino do nosso país, que hoje demora 5 anos para entregar uma cadeira de rodas, entregar uma prótese, uma órtese, porque a gente não tem a regulamentação dessa profissão.
6: O processo de capacitação dos especialistas deverá ocorrer em escolas e cursos de educação técnica de nível médio e conteúdo multiprofissional de áreas como psicologia, biomecânica, fisioterapia e anatomia. O texto garante o ofício aos que estão no mercado há pelo menos 5 anos, comprovando o curso de atualização. O projeto vai à sanção presidencial.
1: E avançou no Senado a proposta que cria a Universidade Federal do Esporte.
2: Aprovado pela Comissão de Esporte, o projeto prevê uma instituição voltada à formação acadêmica e à pesquisa no setor. O texto segue agora para votação no plenário. Repórter Rodrigo Rezende.
8: Com sede em Brasília, a Universidade Federal do Esporte, UFSport, terá por objetivo promover o ensino, a pesquisa, a extensão e a inovação no campo da ciência esportiva. Também terá foco na formação e aperfeiçoamento de gestores da área e preocupação na inclusão de pessoas com deficiência. A senadora Leila Barros, do PDT do Distrito Federal, relatora da proposta, ressalta que essa é uma demanda antiga dos profissionais da área e que a expectativa é que a instituição auxilie na obtenção de bons resultados pelos atletas brasileiros.
9: A Universidade de Esporte já era uma demanda do setor, né? A gente tem um potencial enorme. Então a gente sentia falta nesse setor, na área da ciência, da inovação, um espaço, um local em que a gente pudesse fazer essas atualizações e rapidamente chegar ao setor esportivo brasileiro.
8: Os recursos financeiros para a implantação e manutenção da UFSport virão do Orçamento Geral da União, mas com a possibilidade de auxílios e subvenções por entidades públicas e particulares. Também poderão ser feitos convênios para obtenção de recursos com instituições internacionais. Os cargos técnicos e docentes serão preenchidos por concurso público.
1: A Comissão de Constituição e Justiça aprovou a proposta que garante orçamento próprio e autonomia operacional ao Banco Central.
2: A PEC segue para o plenário, mas a liderança do governo pediu que a votação seja adiada por algumas semanas. As informações com o repórter Bruno Lourenço.
3: A proposta de emenda à Constituição aprovada na Comissão de Constituição e Justiça transforma o Banco Central de autarquia para entidade pública de natureza especial, com autonomia técnica, administrativa, orçamentária e financeira. Retira o Banco Central de vinculação a ministério ou a qualquer órgão ou sistema da administração pública e de tutela ou subordinação hierárquica. O relator, senador Plínio Valério, do PSDB do Amazonas, chegou a fazer um apelo para que a PEC, há mais de 2 anos sendo discutida, fosse votada.
10: O Banco Central precisa, essa autonomia, ela fortalece não só o sistema financeiro brasileiro, traz muita segurança para todos nós, cidadãos comuns.
3: O líder do governo, senador Jacques Wagner, do PT da Bahia, manifestou algumas discordâncias em relação ao texto, mas disse que não criaria obstáculo para a votação na CCJ.
11: Eu só estou dizendo que eu preciso responder ao meu ministro da Fazenda, que seja 1 semana, 2 semanas, porque ele construiu um texto, eu apresentei na forma de emenda, a Vossa Excelência rejeitou.
3: Por se tratar de emenda à Constituição, a proposta ainda precisa passar por 2 turnos de votação no plenário, onde terá que receber a aprovação de 49 dos 81 senadores.
1: E o Senado aprovou a indicação do ministro do Superior Tribunal de Justiça, Benedito Gonçalves, para o cargo de Corregedor Nacional de Justiça até 2028. Entre as atribuições do corregedor estão a apuração de denúncias e reclamações disciplinares contra magistrados e a fiscalização de atividades do judiciário.
2: Com edição de Paula Groba e trabalhos técnicos de Eliseu Caires, o Jornal do Senado fica por aqui. Acompanhe agora as notícias da Câmara dos Deputados. Boa noite.
1: Boa noite e até amanhã.
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13: Comissão da Câmara aprova a redução da maioridade penal para 16 anos.
14: Plenário ratifica acordos comerciais com Singapura e nações europeias.
13: Parlamentares lançam agenda com pautas prioritárias para as mulheres.
15: Boa noite. Congresso Nacional apresenta a agenda legislativa Mulheres do Brasil. O repórter Luiz Cláudio Canuto acompanhou o evento e tem mais informações.
16: A criação de cotas femininas em vagas no Poder Legislativo é uma das prioridades apresentadas por deputadas e senadoras para este ano. O projeto faz parte da agenda legislativa Mulheres do Brasil, que foi lançada em sessão solene do Congresso Nacional nesta quarta-feira. A agenda destaca leis já aprovadas e que precisam de apoio para implementação e também projetos que estão sendo analisados na Câmara e no Senado, considerados mais relevantes para desenvolvimento de ações com impacto na vida da mulher na sociedade. A mudança que cria cotas de 20% para mulheres nos legislativos federal, estaduais e municipais está no projeto que institui um novo Código Eleitoral no Brasil e consolida leis e resoluções do Tribunal Superior Eleitoral em um único texto para simplificar as normas eleitorais e processuais do país. A coordenadora dos Direitos da Mulher na Câmara, deputada Jaque Rocha, do PT do Espírito Santo, afirma que apenas por meio da elaboração de leis, do aperfeiçoamento das políticas públicas e da fiscalização das ações do Estado, ocorre o aumento das oportunidades para os brasileiros.
17: A democracia só se fortalece quando mais mulheres participam da vida pública e têm as suas vozes representadas nas instituições. Mas a presença não se resume a números ou a estatísticas, porque quando uma mulher ocupa a política, não é apenas uma cadeira que se preenche, é a democracia que se amplia.
16: A deputada Tabata Amaral, do PSB de São Paulo, é coordenadora do Eixo de Atuação Partidária e Processos Eleitorais do Observatório Nacional da Mulher na Política, da Câmara dos Deputados, e destacou como conquistas recentes o aumento da licença paternidade a partir do ano que vem. Ela também lembrou a lei da distribuição de absorventes em farmácias populares e a lei que estabelece a referência em escolas das mulheres importantes na história do Brasil. Também se referiu à lei que cria cotas para a presença de mulheres em conselhos de empresas públicas e mistas.
18: A gente precisa ter nesses conselhos pelo menos um terço de mulheres e dentro desse um terço, um terço reservado para mulheres negras e para mulheres com deficiência. Como a senadora Dorinha trouxe, não dá para travar a luta por igualdade sem olhar para as mulheres negras, sem olhar para as mulheres com deficiência. Então essa é uma grande vitória que nós tivemos.
16: A agenda legislativa do Grupo Mulheres do Brasil foi elaborada pela Secretaria da Mulher numa parceria entre deputadas e senadoras. A agenda legislativa apresentada neste ano tem 7 eixos: enfrentamento à violência contra a mulher, participação política e representatividade, autonomia econômica e trabalho, saúde da mulher, orçamento sensível ao gênero, educação e formação e violência digital, além de inteligência artificial e ambiente online. Da Rádio Câmara de Brasília, Luiz Cláudio Canuto.
13: Economia. Luiz Lima, do Novo do Rio de Janeiro, menciona editoriais da imprensa que criticam a condução econômica do governo federal e o aumento dos gastos públicos. Ele alerta que a redução da jornada de trabalho pode agravar o desequilíbrio fiscal do país.
15: Na opinião de Luiz Lima, a redução da jornada afeta trabalhadores comissionados, como garçons e vendedores, e força pequenos comércios a aumentarem suas despesas com contratações. Ele avalia que a inflação dos alimentos vai corroer ainda mais o valor real do salário mínimo.
13: Tadeu Venere, do PT do Paraná, rebate as propostas de privatizar os Correios e Telégrafos diante do déficit financeiro. O parlamentar argumenta que a lógica puramente comercial para a estatal prejudicaria o atendimento a pequenos municípios e regiões isoladas.
15: De acordo com Tadeu Venere, os Correios exercem um papel social indispensável na distribuição de benefícios e na integração nacional, que não pode ser medido apenas pelo lucro. Ele cobra apoio do parlamento e do governo para valorizar os trabalhadores e recuperar o caixa da empresa.
13: Trabalho. Denise Pessoa, do PT do Rio Grande do Sul, apresentou projeto que institui medidas para o acolhimento de trabalhadoras após o fim da licença maternidade. A deputada justifica que o período de retorno ao trabalho costuma ser marcado por demissões e exclusão profissional.
19: O projeto de Denise Pessoa estabelece que empresas com mais de 20 funcionários adotem programas de atualização e preservação de cargos para as mães. Segundo ela, o mercado de trabalho não pode obrigar que elas escolham entre a carreira profissional e a maternidade.
13: Política. O Conselho de Ética aprovou nova suspensão por 60 dias do deputado Marcos Polon. A repórter Noelle Nobre acompanhou a votação.
20: O Conselho de Ética e Decoro Parlamentar da Câmara dos Deputados aprovou a suspensão do mandato do deputado Marcos Polon, do PL de Mato Grosso do Sul, por 60 dias. A punição foi recomendada pelo relator do caso, deputado Ricardo Maia, do MDB da Bahia. Marcos Polon é alvo de uma representação apresentada pela mesa diretora da Câmara. Ele é acusado de ter feito declarações de cunho ofensivo e depreciativo contra o presidente da Câmara, Hugo Mota, durante manifestação em Campo Grande, em agosto do ano passado. Marcos Polon disse que recorrerá da decisão à Comissão de Constituição e Justiça. A decisão final será do plenário da Câmara.
21: Estamos caminhando para um novo tipo de, abre aspas, democracia, onde o judiciário modula as leis e acaba punindo as pessoas por emitir opiniões. E isso jamais poderia adentrar nesse recinto. É que nessa casa aqui se encontram 100% dos votos válidos.
20: Em maio, o deputado Marcos Polon já teve outra decisão pela suspensão do mandato por 60 dias, aprovada pelo Conselho de Ética por ter ocupado a mesa diretora da Câmara em uma sessão do plenário de agosto de 2025. Polon recorreu à CCJ da decisão. Da Rádio Câmara de Brasília, Noelle Nobre.
13: Eleições.
19: Hildo Rocha, do MDB do Maranhão, analisa pesquisas de intenção de voto para o governo estadual e cita estudos sobre comportamento eleitoral para defender que governos bem avaliados tendem a influenciar a escolha de sucessores.
13: Hildo Rocha afirma que o cenário no Maranhão ainda pode mudar até as eleições, apesar dos levantamentos divulgados nos últimos meses. Ele avalia que a presença dos pré-candidatos na capital e no interior do estado deve pesar na formação do voto.
19: Valdir Trindade, do Republicanos da Paraíba, assume uma cadeira na Câmara e em seu discurso de posse afirma seu compromisso em priorizar a justiça social e a defesa da Constituição. Segundo ele, seu mandato vai focar no amparo às famílias e pessoas mais vulneráveis de seu estado.
13: Defensor de políticas públicas voltadas à dignidade humana, Valdir Trindade afirma que o desenvolvimento do país deve ser medido pelo cuidado com as pessoas. Ele agradeceu o apoio de lideranças paraibanas e prometeu atuar firmemente para deixar a marca de trabalho no legislativo.
22: Segurança Pública.
19: A Comissão de Constituição e Justiça da Câmara deu aval à proposta que reduz a maioridade penal de 18 para 16 anos. Rodrigo Dazaelli, do PL de Mato Grosso, celebra a mudança porque acredita que os jovens nessa faixa etária já possuem plena consciência de seus atos.
13: Nas palavras de Rodrigo Dazaelli, a medida atende ao anseio das famílias brasileiras por leis mais rígidas e combate à impunidade. O parlamentar assinala ainda que a redução penal abre espaço para discutir também novos direitos aos jovens, como a permissão para dirigir.
19: A repórter Paula Bittar acompanhou a votação na CCJ e tem mais informações sobre as discussões em torno da proposta.
23: A Comissão de Constituição e Justiça da Câmara aprovou por 44 votos a 18 a proposta que reduz a maioridade penal dos atuais 18 para 16 anos de idade. Atualmente, jovens que cometem infrações graves cumprem medidas socioeducativas de internação por no máximo 3 anos. A proposta principal previa originalmente a plena maioridade civil e penal aos 16 anos. Isso significa que, além de responderem por crimes como adultos, os jovens passariam a ter todos os direitos da vida adulta, como casar, celebrar contratos e dirigir. O texto tornava ainda o voto obrigatório aos 16 anos e reduzia a idade mínima para se candidatar a cargos como de vereador. Mas o relator da medida na CCJ, deputado Coronel Assis, do PL de Mato Grosso, retirou as modificações na esfera civil, prevendo exclusivamente a punição criminal de jovens acima de 16 anos. Assis explicou que retirou a parte dos direitos civis para garantir que o texto tratasse de apenas um assunto, evitando, segundo ele, confusão jurídica. Além da proposta principal, ele também apresentou parecer favorável a outras duas propostas que estavam sendo analisadas em conjunto. Uma delas sugere a redução da maioridade penal apenas em casos excepcionais, como crimes hediondos ou crueldade extrema, após a avaliação técnica do jovem. Já a outra propõe a redução geral para 16 anos em todos os crimes e estabelece que adolescentes de 12 a 16 anos também respondam criminalmente se cometerem crimes com violência, grave ameaça ou contra a vida. Segundo o Coronel Assis, a aprovação das propostas atende à vontade da população.
0: Representantes do povo não querem fazer a vontade do povo. Qual que é a lógica? A lógica do sentimento, né? De clamar por justiça que a pessoa tem em ter um ente querido sendo vítima de homicídio por uma pessoa de 18, 19 anos ou de uma pessoa de 17 ou 16 anos.
23: A deputada Sâmia Bonfim, do PSOL de São Paulo, por outro lado, criticou as mudanças feitas por Coronel Assis. Segundo ela, o texto original era menos pior.
4: Porque ao menos nele tinha uma redução da maioridade, não só do ponto de vista penal, mas também do ponto de vista eleitoral. Nessa, ele restringiu somente para penal. E por que que é uma aberração? Porque ele vai ser tratado como adulto do ponto de vista penal, mas do ponto de vista civil, ele vai seguir sendo lido, tratado pela justiça brasileira como um adolescente que ele é.
23: O deputado Tadeu Venere, do PT do Paraná, citou dados de um levantamento nacional de 2023 para explicar que a minoria dos jovens infratores, 12%, cometem assassinatos. Segundo ele, a justificativa de que é a população quem pede a mudança não é suficiente.
5: A população pede muitas vezes que o Congresso e aqueles que roubam aqui dentro, inclusive no Congresso, também sejam presos e nem por isso são presos. A população pede que nós não tenhamos mais emenda parlamentar, que o povo quer, nessa hora não vale.
23: O deputado Mendonça Filho, do

0: organizações criminosas se faz, inclusive, com aliciamento de menores, menores de 18 anos.
1: A análise da proposta que reduz a maioridade penal pela Comissão de Constituição e Justiça é apenas o primeiro passo da análise do tema na Câmara. A proposta ainda precisa passar por uma comissão especial e pelo plenário em 2 turnos de votação. Da Rádio Câmara, de Brasília, Paula Bittar.
2: Turismo. Bacelar do PV da Bahia relata que a Comissão de Turismo debateu o impacto na reforma tributária sobre o transporte aéreo internacional. O deputado cobra do governo federal uma solução para evitar o encarecimento das passagens devido à cobrança integral sobre o setor.
3: Bacelar avalia que o aumento da tributação ameaça o crescimento do turismo em um momento de recorde na entrada de estrangeiros no Brasil. Ele também alerta que o custo maior no transporte aéreo pode afetar cargas, empregos e produtos que chegam ao consumidor.
2: Desenvolvimento Regional. Átila Lins, do PSD, celebrou a entrega da nova Praça de Nossa Senhora de Guadalupe, em Fonte Boa, no Amazonas. A obra de revitalização do espaço público foi realizada com recursos de emenda do deputado no valor de R$1 milhão.
3: Átila Lins registra a emoção de entregar uma obra em sua região de origem. Saúda a população e as lideranças presentes à festa ocorrida no dia 6 de junho e anuncia novos projetos, como a construção de uma maternidade e de um balneário público para melhorar a vida das pessoas de Fonte Boa.
2: A cidade de Guarabira, localizada na região do Brejo, na Paraíba, vai ganhar um centro da Fundação de Apoio às Pessoas com Deficiência. É o que promete Ranieri Paulino, do Republicanos, que atuou na mobilização popular para eleger a obra como prioridade no orçamento estadual.
3: Segundo o congressista, o novo polo da FUNAD vai evitar que pacientes de cidades vizinhas viajem até 5 horas para fazer terapia na capital paraibana. Ranieri Paulino reforça que a medida garante mais qualidade de vida e saúde para as pessoas com deficiência.
2: Relações Exteriores. A Câmara aprovou acordos comerciais do Mercosul com Singapura e 4 países europeus. O repórter Antônio Vital acompanhou a votação.
4: A Câmara dos Deputados aprovou 2 acordos comerciais assinados pelos países do Mercosul, um deles com Singapura e outro com 4 países europeus, Islândia, Liechtenstein, Noruega e Suíça. Os 2 acordos abrem mercado para produtos e serviços brasileiros na Ásia e Europa. O acordo com Singapura cria uma área de livre comércio entre o país asiático e a Argentina, o Brasil, o Paraguai e o Uruguai. É o primeiro acordo comercial do bloco com um país da Ásia. De acordo com o texto, Singapura se compromete a conceder isenção tarifária imediata e integral sobre a totalidade dos produtos exportados pelo Mercosul. Já o Mercosul se compromete a eliminar tarifas sobre 95% de seus produtos e serviços, de maneira escalonada e o prazo de 15 anos. Ficam fora da isenção tarifária as máquinas, plásticos e aparelhos óticos, fotográficos e cinematográficos produzidos em Singapura. Singapura é o 8º destino das exportações brasileiras no mundo e 2º maior na Ásia, atrás apenas da China. Ao mesmo tempo, tem investimentos no Brasil em setores como construção naval e transportes, serviços financeiros e comunicações. O relator da proposta na Câmara, deputado Kim Kataguiri, do Missão de São Paulo, defendeu o aumento da relação comercial do Mercosul com Singapura.
5: Um país que é exemplo, o Sudeste Asiático é a região hoje do mundo, uma das regiões que mais crescem, exemplo de desenvolvimento, o Brasil tem muito a aprender com isso, esse é um acordo extremamente benéfico, inclusive mais benéfico para nós do que para Singapura. A gente precisa se libertar da dependência que nós temos de determinados polos econômicos e nos relacionarmos com a maior parte de atores políticos e econômicos possível do mundo. Portanto, o maior número de parceiros comerciais que a gente puder, melhor.
4: A Câmara também aprovou o texto do acordo de livre comércio entre o Mercosul e 4 países da Associação Europeia de Livre Comércio: Islândia, Liechtenstein, Noruega e Suíça. O texto complementa o acordo firmado entre o Mercosul e a União Europeia e abre um mercado de 15 milhões de pessoas com comércio de quase US$500 bilhões por ano. O acordo permite redução tarifária sobre 97% de toda a exportação entre os 2 blocos econômicos. O relator do texto da Câmara, deputado Davi Soares, do Podemos de São Paulo, reforçou a importância do acordo.
6: Um projeto tão importante dessa envergadura que venha complementar o que já se iniciou com o acordo Mercosul e União Europeia. Com a aprovação do mesmo, nós fechamos aquela área e abrimos zonas para o exportador brasileiro continuar a tendo desempenho brilhante.
4: Os dois acordos prevêem salvaguardas, como a suspensão temporária das isenções no caso de aumento súbito de importações ou ameaças à indústria nacional.

0: Nacional tratam ainda de normas de defesa sanitária para evitar a adoção de barreiras comerciais injustificadas. Também regulam o comércio de serviços, regras para o comércio eletrônico, acesso a compras governamentais e tratamento diferenciado para micros, pequenas e médias empresas. Os textos dos acordos do Mercosul com Singapura e os quatro países europeus seguiram para análise do Senado. Da Rádio Câmara de Brasília, Antônio Vital.
1: Educação.
2: Paulo Marinho Júnior, do PL do Maranhão, cobra explicações da Prefeitura de Caxias, no leste do estado, sobre a aplicação de recursos federais para a educação. O deputado afirma que escolas e creches continuam em más condições, mesmo após repasses do Fundeb e de pagamentos de precatórios.
3: Paulo Marinho Júnior relata falhas em serviços essenciais da rede municipal, como merenda escolar e transporte de alunos. Ele pede atuação de órgãos de controle para verificar as condições das unidades e a aplicação do dinheiro reservado às reformas.
1: Direitos Humanos.
2: Carla Dixon, do PL do Rio Grande do Norte, pede urgência na aprovação de projeto que institui o Auxílio Mãe Atípica, destinado a apoiar mães ou responsáveis por crianças e adolescentes com deficiência severa ou transtorno do espectro autista.
3: Carla Dixon afirma que muitas mães têm de abandonar o trabalho para acompanhar filhos que dependem de atenção permanente, prejudicando a renda familiar. Ela ressalta que a proposta combina apoio financeiro e atendimento psicossocial para quem assume a rotina de cuidado.
2: Luiz Couto, do PT da Paraíba, apoia projeto que determina a simplificação das informações nos rótulos dos alimentos para facilitar a compreensão dos consumidores. Para ele, a medida está diretamente ligada ao direito constitucional à informação, garantindo também a liberdade de escolha.
3: O texto, segundo Luiz Couto, é amplamente respaldado por evidências científicas que associam a clareza de informação à saúde pública. O parlamentar destaca ainda que a matéria aborda a necessidade de uma transição sobre a forma como o país lida com a segurança alimentar.
2: Termina agora o Jornal Câmara dos Deputados, produzido pela Rádio Câmara, com trabalhos técnicos de Everson Urani e apresentação de José Carlos Andrade e Márcio Aquilissardi. Uma boa noite para você.
3: Uma ótima noite, a Voz do Brasil volta amanhã.
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0: Faz um pix aí, doutor.
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1: Alô, compadre, comadre, estamos chegando aqui no Clube do Caipirão, defendendo as tradições culturais de nossa terra com grandes sucessos do nosso cancioneiro. Muita música, alegria pra você, que é o melhor ouvinte do mundo. Vamos que vamos!
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1: A sonoplastia do meu irmão companheiro Zé Luquinha, assessoria e produção da Dona Juju. Juntos nós vamos reviver um passado tão vivo e presente na história e na memória de cada um de nós amantes da música sertaneja. Com a proteção de Deus, estamos chegando!

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1: Opa, que maravilha! Mais uma vez, seja muito bem-vindo, compadre. Bem-vinda, compadre, ao nosso Clube do Caipirão. Edição especial sempre junto com você. A Juju já foi ajeitar um cafezinho pra nós. O Luquinha tá ali separando mais umas modas. E nós vamos juntos recordando os grandes momentos da nossa música sertaneja. E a moda por aqui não para.
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1: No jeito, Conselho de Amigo, clássica moda de 1961, com Nenete, Dorina, Adélio, Trio de Ouro.

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1: Moda boa demais, a gente ouviu, ainda tem muitos sucessos pra gente curtir. 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
2: É moda de carreira, é moda de porção, é moda que toca o coração. Uma super quinta-feira, bom dia.

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1: Ó, o nosso programa de rádio, ele tem o objetivo de preservar a cultura caipira e a música sertaneja raiz. Por isso, nós temos alguns parceiros que nos dão um apoio cultural para continuarmos firmes nesse projeto.
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1: E o nosso Clube do Caipirão está no ar desde 2008, defendendo a viola, a cultura, as tradições de nossa terra, sempre mantendo firme o melhor do nosso cancioneiro rural e da música tradicional, trazendo desde as raridades, as pioneiras da nossa canção, até mesmo as músicas mais novas, mas sempre dentro do estilão do sertanejo raiz, tradicional e romântico. 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
1: Já já tem mais moda.
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2: É o Clube do Caipirão defendendo a viola caipira, as tradições de nossa terra. Bom dia pra você que tá chegando agora, você que já vem com a gente, seja muito bem-vindo. Tem muita moda boa pra gente ouvir.
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2: Vamos ouvir os mais novos violeiros do nosso Brasil. Com 19 anos, um de Piracicaba, o outro de Araraquara, vem mantendo firme a nossa cultura caipira. Vamos ouvir essa regravação do Zé Carreiro e Carreirinho com Zé Caboclo e Caboclinho, Saudade de Araraquara.

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2: É só modão no Clube do Caipirão, como esse aqui, ó, lembra?

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2: E vamos preservar o nosso meio ambiente, dicas e orientações com nosso amigo Wilson Sartori.
3: Use mais a internet. Quem tem acesso à internet deve usá-la para pagar contas, fazer compras. Ganha-se tempo ao não precisar ir de carro ou de ônibus até bancos, lojas e outros locais. Além, claro, de economizar combustível. Proteja a vida. Proteja o meio ambiente. Uma campanha Clube do Caipirão.
2: Valeu, Wilson Sartori, pelas dicas. É isso aí, vamos cuidar do meio em que vivemos, vamos cuidar do nosso meio ambiente.
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2: Agora vamos ouvir com Léo Canhoto e Robertinho a clássica moda do Meu Velho Pai.

0: cabeceira.
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3: Tá na hora de levantar, compadre, comadre. Fica enrolando, não.
5: Levanta, empiastro, vai trabalhar.
3: Já, já, tem muito mais sucessos pra você. Eu vou ali, já volto, é um coicinho só.
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4: Já estamos de volta com o Clube do Caipirão, maior programa sertanejo raiz do rádio.
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4: Vamos ouvir Alvarengue Ranchinho, de 1948, Saudade de Ouro Preto.

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2: Agora para o que você está fazendo, chegue mais próximo do rádio, aumenta o volume. Vamos ouvir Os Bastião no humor caipira do Clube do Caipirão.
3: Ô Bastião, espera, depois você toma café. É? Deixa eu contar só um caos aqui.
4: Ah.
3: Compasso de neve chegou perto de mim, rapaz.
4: Que arrumou?
3: Ah, falou comigo assim, ô Bastião. Eu falei, o que foi, meu filho? Ah, tô aborrecido demais. Eu falei, por quê? A criminalidade tá diminuindo. Eu falei, de criminalidade tá diminuindo?
4: Você tá aborrecido por isso?
3: É. Eu falei, mas por causa de quê? Ele não, que eu fui roubar teu anão.
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2: Aí, Os Bastião, aqui no Humor Caipira do nosso Clube do Caipirão. Siga no Insta, arroba Os Bastião SG. Amanhã tem mais caos pra você.
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2: Essa aqui também marcou época. Vamos recordar.

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4: É o Clube do Caipirão pelo rádio, pela internet. O negócio é defender as tradições de nossa terra com as músicas que marcaram época. Bom dia!
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4: Agora vamos ouvir Zé Tapera e Teodoro. Tchau, amor! Essa moda a gente usa pra encerrar o nosso programa. Moda boa pra você aqui na programação.

0: 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Uma ótima manhã pra você, bom dia.
1: Bom dia pra vocês tudo.
0: E tá na hora de tomar um café. 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
1: Bem, meus amigos, chegamos ao final de mais uma edição do nosso Clube do Caipirão, agradecendo você pelo carinho da sua companhia, da sua audiência. Fique com Deus, com ele também fluindo. Até mais.
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Descobrindo a vocação. Meu pai foi para mim um protetor fidelíssimo, merecendo não só louvor como gratidão imorredora. É assim que o cirurgião Hans Killian sintetiza o papel de seu pai Gustavo em sua vida. Conta que desde tenra idade pôde fruir de maravilhosa liberdade. Podia fazer quase tudo o que lhe agradasse. Tendo demonstrado propensão para a música, foi tomar aulas de violino aos 7 anos. Quando descobriu a ciência dos pincéis, decidiu que se tornaria pintor. E os materiais da melhor qualidade lhe foram providenciados. Mais tarde, sentiu-se atraído pela marinha e começou a construir pequenos modelos de navios. Seu pai, de imediato, providenciou no porão da casa verdadeira oficina, provida de tudo de que ele necessitasse. Sorridente, assistiu à transformação do local do pequeno construtor de navios em viveiro de borboletas, insetos de toda a espécie e até numerosas plantas. Diante dessas tendências que se sucediam, os adultos opinavam a respeito da profissão que Hans deveria abraçar. Pintor, segundo seu professor de desenho. Um bom engenheiro, conforme seu professor de física. Enquanto sua mãe o incentivava a prosseguir com seu viveiro. Apenas seu pai se mantinha silencioso, confiante que o tempo viesse em auxílio do filho, a fim de que ele se inclinasse para o que lhe deveria ser a vocação. No entanto, foi observando a devoção desse pai à medicina que Hans se decidiu. Provocando verdadeira revolução, em 1898, com a concepção de um aparelho inovador que permitia a localização e retirada de qualquer corpo estranho do pulmão, a fama do Dr. Gustavo ultrapassara as fronteiras da Alemanha. Casos considerados insolúveis lhe eram encaminhados de outros países. E quando ele conseguiu retirar do pulmão o apito que a pequena argentina Corina engolira, comemorou em família. Afeiçoara-se a menina e tudo fizera para lhe salvar a vida, que poderia perecer caso o objeto não fosse retirado. Passara por dias inquietantes. Depois do êxito do procedimento, à hora do almoço, Corina e seus pais foram à casa do Dr. Gustavo. A mãe, esbelta, elegante, trouxe um ramalhete de caríssimas orquídeas, abraçou a esposa e lhe ofereceu as flores. Depois, voltou-se para o médico, tomou-lhe as mãos e as beijou. Deus abençoe essas mãos milagrosas, disse com lágrimas, lhe deslizando pelo rosto. O pai da menina, menos efusivo, apertou afetuosamente a mão do médico. Corina foi a última a agradecer. Fez profunda reverência e tímida murmurou: Muchas gracias, senhor. Foi naqueles curtos instantes que Hans sentiu crescer em si o desejo de ser médico. Que outra profissão poderia lhe oferecer tamanhas possibilidades de auxiliar e socorrer seu semelhante? Quando comunicou ao pai sua resolução, viu um brilho de alegria em seus olhos azuis. Compreendeu que satisfazia a um dos mais caros desejos dele, jamais externado para não influir em sua decisão. Era o desejo do pai vê-lo abraçar a medicina, mas jamais opinara. Sábio, tinha a nítida compreensão de que o filho deveria descobrir sua vocação, sua paixão, seu ideal de servir.

0: assim chegamos ao final de mais um Momento Espírita. Hoje, quinta-feira, 11 de junho de 2026. 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

0: aqui é o Fernando Riquetti e já estou por aqui, firme e forte, sempre com muita informação e moda bonita pra você curtir na boleia. Brasil Caminhoneiro, seu programa preferido, já está no ar. E aí, parceiro, você que faz rota aí pelo Mercosul, já pensou em trazer alguns produtos que fora do Brasil são mais baratos? É? Ó, toma cuidado, viu? Porque você pode entrar numa roubada. Esse é o tema de hoje do Francisco Garonci, o nosso especialista em segurança viária. É contigo, Garonci!
1: Quem já teve a oportunidade de viajar para outros países sabe que dependendo da cotação do real em relação à moeda local, a gente tem vontade de comprar tudo o que aparece na nossa frente. Só que existem leis com regras muito claras que limitam o que se pode trazer de produtos importados para o Brasil. E deixar de cumprir essas regras pode custar até mesmo a sua carteira nacional de habilitação. Quando o condutor é flagrado cometendo um dos crimes de interceptação, descaminho ou contrabando, o juiz pode determinar a imediata suspensão da carteira de habilitação. Mas é importante entender cada uma dessas situações. Crime de receptação é o de receber ou adquirir algo que a pessoa sabe que é produto de crime, como, por exemplo, roubo, contrabando ou descaminho. Mas você sabe qual é a diferença entre descaminho e contrabando? Na prática, a diferença é bem simples. O contrabando é entrar no país com produtos que são proibidos. Já o descaminho é deixar de recolher os impostos daqueles produtos que podem entrar. Um exemplo típico do contrabando é entrar com esteroides anabolizantes ou medicamentos que não têm registro na Anvisa. E também são exemplos típicos de contrabando: munições em pequena quantidade, tabaco para narguilé, material de uso restrito das Forças Armadas e órgãos de segurança e veículos usados registrados no exterior. Um exemplo típico de descaminho é a entrada no país com bebidas cuja comercialização é permitida, mas no momento do flagrante, os impostos devidos não foram recolhidos à Receita Federal. Vamos prestar atenção, turma, e é muito importante conhecer as leis e saber os cuidados que precisam ser tomados quando a gente vai atravessar uma fronteira realizando o transporte rodoviário de cargas. Até porque quem é flagrado errado, mesmo sem ter a intenção, pode acabar pagando com a sua carteira de habilitação.
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0: E a nossa conversa estradeira de hoje, turma, é a respeito do biodiesel. É uma baita alternativa, viu, gente, ao óleo diesel comercial. E esse biodiesel, gente, olha, tem dado uma baita de uma contribuição para o meio ambiente. Bom, vamos chamar quem entende do assunto para poder falar sobre isso? Tá na ponta da linha o senhor Vicente Pimenta. O Vicente, turma, ele é consultor técnico da ABIAVE, Associação Brasileira das Indústrias de Óleos Vegetais. Vamos lá, senhor Vicente, a gente sabe que esse assunto do biodiesel, né, começou lá no ano de 2004, quando o governo começou a instituir essa política, né, de colocar o biodiesel, né, na mistura do diesel convencional. E desde 2008, se não me engano, a gente começou a ter a adição do biodiesel no óleo diesel que os nossos irmãos da estrada utilizam isso daí, né? Quais os benefícios que o biodiesel, né, tem trazido daquela época para cá? Temos conseguido aí uma redução na parte econômica e também na melhoria do nosso ar aí também, seu Vicente?
3: Sem dúvida nenhuma. Olha, cada gota de biodiesel que a gente coloca no diesel é uma gota de petróleo que a gente deixa de importar. Isso seria uma, já, por si só, já seria um excelente argumento. Mas além disso, ele abaixa a quantidade de material particulado, sabe aquela parte escura que você vê nas ruas? O biodiesel é excelente para abaixar essa poluição. Foi desenvolvido para motor diesel. Então não há o que temer, ele foi feito para isso.
0: Seu Vicente, a gente sempre está no pátio do poço, sempre conversando com a turma, né? E recentemente a gente acabou encontrando um pessoal, quando a gente começou a falar um pouco até essa questão do preço do combustível, tal, não sei o quê, alguns produtores agrícolas, até mesmo caminhoneiros que estavam fazendo rastro, né, pelo sul do Brasil, estavam comentando: oi, Kete, com essa introdução aí do aumento do percentual do biodiesel, a gente começou a perceber aí uma perda de desempenho do caminhão, começou a dar problemas aí na parte de injeção, no fundo do tanque. Isso aí tem relação direta com o biodiesel ou isso pode ter uma relação com a qualidade do diesel convencional? O que você acha que pode estar acontecendo aí?
3: Claro que tudo, eventualmente tem um problema de qualidade, pode acontecer, mas isso que você está falando, eu costumo atribuir a problemas de más práticas. O combustível hoje, ele é diferente de combustível, não por causa do biodiesel, por causa de vários fatores. O combustível hoje é muito diferente de 20 anos atrás. E a contrapartida disso é que os postos de combustível, as distribuidoras, os caminhões, os TRR, todo mundo tem que tratar esse combustível muito bem. Eu ando muito por aí, eu não vejo isso sendo praticado. Hoje o combustível é menos poluidor, mas se você não tomar os seus devidos cuidados, se não evitar que entre água no tanque, a água é o principal problema do diesel. Mas não é por causa do biodiesel. É porque o cara deveria estar drenando dia sim, dia não, ou toda semana. E quando você vai lá, você encontra às vezes até cadeado no dreno do tanque, porque o dono, ele receia que o pessoal pelo dreno roube diesel. E começa a dar problema e fala: tá vendo? Olha só. Na verdade, tem alguns requisitos e boas práticas que precisam ser observados.
0: Além dessas dicas que o senhor passou a respeito de estar sempre drenando, sempre dando uma checada lá no filtro Racor, está esvaziando o copo lá, tem alguma dica bacana aí para que tanto o caminhoneiro, motorista de ônibus, a picape e o pessoal que está lá, ó, no agronegócio, não tenha problema com o seu equipamento aí? Manda umas dicas boas para nós, seu Vicente.
3: Olha, você falou uma delas, que era drenar o filtro. Mas o filtro é uma parte, o tanque também precisa ser drenado. Outra coisa, o pessoal precisa limpar o tanque. Olha, você pega os postos de gasolina, porque para você limpar um tanque, você precisa parar o posto, você tem que abrir a escotilha, vai uma pessoa lá dentro, isso demora dias. Os caras não limpam. Pensa bem, acumulando água lá dentro, é claro que o diesel sai de especificação se o cara não cuidar. Esse tipo de coisa o cara tem que tomar cuidado. São coisas simples, você tem uma operação sem problemas. Eu asseguro a você.
0: Muito obrigado pela gentileza, espero que o senhor tenha gostado da nossa carona aqui na Boleia do Brasil Caminhoneiro e sempre que tiver novidades, por favor, a porta do lado direito tá sempre destramelada, o senhor vai ser sempre muito bem-vindo para vir pegar uma beira conosco aqui, tá bom?
3: Eu que agradeço e qualquer necessidade pode chamar que eu tô aqui.
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0: Tem música na Boleia.

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3: Ô parceiro, você sabia que o sono é a segunda maior causa de acidentes ao volante? 2 em cada 10 acidentes de trânsito são provocados por algum distúrbio do sono ou pelo excesso de cansaço. E a nossa equipe de reportagem conversou com alguns caminhoneiros sobre dirigir com sono. Vamos ouvi-los.
4: Eu já passei por várias situações assim, né? Inclusive perdi muito emprego bom por causa disso, né? Porque a empresa queria e eu não queria. Então eu parava e deu.
5: Isso às vezes tá com uma carga meio que horário, que a gente chama de horário, e aí vem o cochilinho, né? Aí tu para e vai descansar. Geralmente eu só faço assim, quando me dá um sono, eu pego, tiro 2 horas de relevo ali, descanso, né? E depois eu boto pra andar de novo.
6: Isso tá correndo risco de vida, você e ainda botando outras famílias em risco.
3: E a nossa equipe conversou também com os parceiros do trecho sobre bebida e direção. Será que você sabe quanto tempo tem que ficar sem dirigir depois de beber?
7: É melhor ficar o dia todo parado.
8: Eu acho que seria 24 horas, né? 24 horas depois que eu ingeri a bebida, né? Eu, no meu caso, se eu tô lá numa empresa lá que eu vou descarregar, se eu tô no final de semana, eu tô mais, tipo, durante a semana, não bebo nada. Tipo, agora mesmo eu posso tocar aqui que eu vou ter que carregar. Então, como é que eu vou tomar uma cerveja aqui? Como é que eu vou tomar um uísque? Como é que eu vou tomar uma coisa? Não tem como.
3: Popularmente, ingerir doces, assim como tomar algum tipo de chá, café ou até mesmo tomar banho gelado, são jeitos conhecidos de cortar, entre aspas, o efeito da bebida. Apesar de reduzirem os sintomas de embriaguez, essas fórmulas não interferem no processamento do álcool. Segundo a Polícia Rodoviária Federal, alguns testes de alcoolemia podem detectar rastros de álcool até 12 horas após a ingestão. Por isso, o recomendado é aguardar 12 horas para assumir o volante.
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2: Ah, quem trabalha na estrada sabe, né? Não é sempre que a gente encontra aí um bom restaurante com um precinho legal. Afinal, esses estabelecimentos costumam cobrar valores muito elevados, viu? E por esse motivo, é comum que os caminhoneiros optem por preparar suas próprias refeições. E eu fui pra estrada, viu? Conversar com os chefes da rodagem. Eu encontrei o caminhoneiro Wellington Santana. Ele estava viajando com a esposa Débora. Vamos ouvir.
3: Aí, Santana, tá dura essa carne aí, ó? Porque depois eu vou provar, meus entes não estão tão bom, não.
4: Vai provar e vai ficar bom. Você vai gostar.
3: No dia a dia, você costuma ajudar a dona Débora lá na tocada em casa?
4: Quando eu tô em casa, é, claro. A gente tenta fazer. Ela quer que eu faça a comida em casa.
3: Aí, aqui dá pra ver que tem um toque feminino, porque olha, ele pode cozinhar bem, mas preparar as coisas desse jeito aqui, ele não faz não, né?
5: Não, mas ele me surpreendeu, viu? Ele esconde o jogo.
3: É mesmo?
5: Sim, falou que não cozinhava nada. Olha aqui o jeito que saiu, lindo. Mas eu falo assim, é uma vida dura, viu? Eu falo pra ele que ele ama muito a profissão que ele tem. A gente fala, né, movendo aí o nosso Brasilzão.
2: Eu também encontrei a Paola e a Cássia, duas estradeiras que estacionaram os brutos e estavam fazendo juntas o jantar.
3: No teu dia a dia, você faz transporte do quê? Faz que rotas normalmente, Paola?
6: Hoje eu tô trabalhando com carga seca e eu tô fazendo exportação.
3: E a caixa rancho da Paola é diferente, porque é a primeira vez que eu vejo alguém que instalou uma caixa rancho no cavalo mecânico. Olha só um detalhe, gente. Perto do escapamento, não fica defumado comida, não, Paola?
6: Não, não fica, porque eu não cozinho com o caminhão ligado.
3: Mas não fica aquele cheiro, não acaba entrando nada dentro?
6: Não, não, é bem vedado, né? Não suja dentro, porque eu fibrei a caixa. Eu mandei fibrar ela.
7: E a gente só vai lembrar que essa caixa é herança do pai dela.
3: Pera, que história é essa, cara? Que a caixa é herança do teu pai?
6: É, essa caixa tava no caminhão, na carreta do meu pai. Aí tava lá à toa. Aí eu falei, pai, o senhor tá usando aquela caixa lá? O senhor vai pôr no caminhão? Ele falou, não. Falei, vou pôr no cavalo, posso? Ele falou, pode, pega ela lá.
3: Paula, aproveita essa oportunidade aí, manda um recado pra ele, manda um alôzinho, diz aquilo que tá guardado aqui no teu coração pra ele.
6: Agora é difícil. Você pegou meu ponto fraco, sabia? Eu sempre mergulhei do meu pai. Eu tenho 3 faculdades, sabe? E meu pai sempre foi carreteiro e pagou minhas faculdades em cima da boleia do caminhão. Longe de casa, sempre fora. Eu estudei em escola particular. Ele podia estar carregado. Eu queria ir de caminhão pra escola. Ele fazia todos os meus gostos. Ele é o meu orgulho, sabe? É o meu pai.
2: Ô, Paola, quanto carinho com o paizão, olha... É emocionante mesmo, viu? Turma, a cozinha pro caminhão te ajuda a economizar a cada viagem. E além de contribuir positivamente com a saúde, porque os alimentos são previamente selecionados e cá entre nós, são muito mais saudáveis.
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2: Bom dia, Brasil. Bom dia, cidade mais bela, que é Uberaba, Minas Gerais. A minha cidade. Então, estamos aqui pela rodovia Anhanguera, né? Sentido São Paulo. Tudo tranquilo aqui pelas bandas de Orlândia. E seguindo aqui no Tapetão Preto, aqui, ouvindo esses modão chonado e pedindo aí um abraço aí, proteção divina para todos os motoristas aí. Um abraço especial para a galera do SEDEX aí, hein? Que é a que eu faço parte, principalmente a galera de Uberaba, a minha cidade, a cidade mais bela do Brasil. E vamos que vamos!
1: Valeu, meu irmão, grande abraço para você, viu? Esse aí é o nosso querido Robinho Pé de Chumbo, sempre ligado conosco, é lá do Grupo GAC, Grupo Amor por Caminhão. A gente aproveita e mandar um grande abraço aí pro Antônio, o Arnaldo Berranteiro, pro Elinho Barbosa, quem tá ligado conosco lá também, o Rei Gaspar, lá da dupla Rei Gaspar e Majestade, sempre participando aqui com a gente, o Carlos Eduardo Brevê Carreteiro, o Fachini, enfim, muito obrigado pelo carinho, um abraço pra todos vocês aí no Triângulo Mineiro, que estão sempre dando uma carona aí, ó, pro Brasil Caminhoneiro. Valeu, turma! E você, parceiro? Você é de onde, hein? Você é do Mato Grosso? Você é do Goiás? É de São Paulo? É de Curitiba? É de onde? Porto Alegre? Poxa, manda um recadinho aqui pra nós. A gente gosta de ouvir o recado dessa nossa turma do trecho aí, ó. O DDD é o 11 pra quem tá fora de São Paulo, 96082-5819. DDD 11 96082-5819.
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1: Tá na hora de descer. Eu vou ficando por aqui. Muito obrigado pela audiência qualificada. 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Um forte abraço e até amanhã.

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0: E assim, Senhor, ver o bem em cada um deles. Fecha meus ouvidos a toda calúnia. Guarda minha língua de toda maldade. Que só de bênção se encha minha alma. Que eu seja tão bom e tão alegre, que todos aqueles que se aproximam de mim sintam a tua presença. Reveste-me de tua beleza, Senhor, e no decorrer desse dia eu me revele a todos. Amém.
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Alô, minha gente, salve, salve, bom dia, bom dia, bom dia pra você e também pra você, hein? Estamos chegando na sua manhã, hoje é quinta-feira, né? Quinta-feira, dia 11 de junho de 2026, dia do educador sanitário. Já se passaram 162 dias do ano, hein? Lua quarto minguante no céu. Por aqui o Jocir Ferreira, seu amigo de todas as manhãs, lhe desejando um bom dia. Bom dia pra você em casa, bom dia pra você no trabalho, né? Pessoal nos bairros, no centro, aqui na cidade, pessoal na fazenda, no sítio, na chácara. Bom dia, amigos motoristas, você viajando, pegando a estrada, pegando a BR. Bom dia, bom dia! Bora lá, juntos na manhã, começando aqui mais um Acorde Cantando, hein? Que tenhamos uma quinta-feira abençoada, não é mesmo? 996071705 é o nosso contato aqui para você participar na manhã. 5:03, bora começar então? Paixão Desenfreada, Ronaldo Viola e o Praiano.

0: Norte de minha terra, Belmonte, Amaraí, na sua manhã, hein? As primeirinhas de hoje. Bora seguindo aqui, quinta-feira, 11, né? Hoje tem abertura, né? Abertura da Copa do Mundo, é. Meu amigo Batista, como sempre ligado comigo, né, Batista? Muito bom dia.
1: Bom dia, Joacir Ferreira, estamos chegando, estamos acordando, na verdade, né? Um friozinho enjoado aqui no Parque das Américas,
0: pois é,
1: ventinho aí, gelado, mas vamos fazer o café, né, fazer o quê? Toca pra nós aí, Canga do Tempo, Lourenço e Lourival. E vamos que vamos para mais uma quinta-feira abençoada para todos nós. Como diz o menino lá, né? Quintou.
0: Quintou, é. Valeu, Batista, um abraço, obrigado pela audiência, muito bom dia. E aí no Par das Américas é mais alto, né? Aí também, né? Aquele ventinho frio. O Ademir tá no Bandeirantes. O Ademir, bom dia, toca para nós. Porta fechada, Tião Carreiro e Pardinho, ótima quinta a todos. Hoje, meu amigo Osmar, acordando mais tarde. Osmar, que é isso? Tá de folga, né? Osmar tá de casa hoje, mas tá ligado, né, Osmar? Bom dia, dona Fátima, e no Primavera 2. Aquele abraço, obrigado pela audiência. Meu amigo Serjão, tá ligado comigo? Ô, Serjão, bora tomar um café, Serjão? Um abraço, meu amigo. Obrigado pela audiência, mano, aqui a próxima moda. Obrigado pela sintonia. Agora, 5 horas 15 minutinhos.

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1: 22 graus.
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16: 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Bora, bora aqui com você na sua manhã.
17: Josi, fala a hora certa aí, Josi.
16: Opa, olha, hora certa, seu dito, 5:29. Eita, nós, é a nossa Aquário Cantando, abraçando os ouvintes, muito obrigado pela audiência, né? Obrigado pela sua sintonia, tá ligado? Tá curtindo a programação da Regional FM. Eu vou sortear aqui, deixa eu ver, o dia sábado. Sábado vou sortear dois ingressos pro Arraiá do Clube do Idoso, viu? Sábado você tá sorteando, Clube do Idoso de Bem com a Vida, né? Sábado, dia 13, é o Arraiá do Clube do Idoso de Bem com a Vida. 11 horas terá o almoço, é, porco no tacho, rapaz, galeto assado, acompanhamentos, 14 horas será matinê, né? É, matinê caipira com danças, bingos, brincadeiras e as delícias de festa junina. Animação Andrade e o Painho. R$50, reserve já o seu ingresso pelo 65992430392. Levar pratos e talheres, né? É, beleza. Um abraço aí pro seu Clides e todo o pessoal lá do Clube Idoso de Bem com a Vida, né? Um abraço. Então, sábado você está sorteando dois ingressos. Ok? Combinado? O Darcy do Veneza, o Darcy, bom dia! Gostaria de ouvir a música Milionários é Rico. Eu já sofri, eu já chorei. Que é isso, mano? Ô, rapaz. A música agora é outro, né? Deve ser essa aqui. Agora é outro o nome dessa música aqui do meu amigo Darcy. Essa é boa, né? Eu já sofri, eu já chorei. Meu Deus do céu! É muito sofrimento! Pessoal lá ligado também, meu amigo baiano, pessoal da BRF Florestal, Cacipa, Gerado Velho. Não, é Velho Arado, né? Velho Arado. Dona Ivone, bom dia, bairro Bandeirantes, um abraço, obrigado pela audiência. O homem mais apaixonado do bairro Verde.
11: Ótimo amanhecer de quinta-feira, a canção do puro amor, do João Mineiro e as Marcianas, para a mulher mais amada do bairro Rio Verde, a minha lentona Vilma, um abraço e um excelente programa.
16: Beleza, Gomercino, dona Vilma, bom dia. Bom dia, Elton, bairro Menino Deus, um abraço, Elton. É, chegou cedo também o Elton, hein? Obrigado pela audiência. Bora pegar um friozinho no sul, tomar um mate, comer um pinhão. Ô, Magrão, aí sim, né? Aí é coisa boa, rapaz. Bom dia, Magrão, um abraço. Rapaz, pro sul do Brasil, aí sim. É. Bom dia, que Deus nos abençoe, tô ligado, valeu, valeu. É o meu amigo, seu Elmo. Ô, seu Elmo. Bom, tá sumido, hein, seu Elmo? Faz tempo que participa aqui do programa, rapaz. Seu Elmo, lá no bairro Veneza, né? Obrigado pela audiência, muito obrigado pela sintonia. Meu amigo Hélio lá em Sorriso também tá ligado. Bom dia, Hélio. Manda uma música aí pra nós, a Sementinha. Bom trabalho pra você, amigo. Beleza, Hélio? Cida, Campinho Verde, bom dia, bom dia. Obrigado pela audiência. Bom dia, Paulista, em Primaverinha, aí no distrito de Primaverinha. Um abraço. Paulista, tá ligado? Muito bom dia. Obrigado pela audiência. Bom dia, Valmir Guzzo, Bandeirantes, ligado na Regional, tomando aquele chimarrão, hein? A música Fogão de Lenha, Chitãozinho e Chororó. Bom, são 5h32, deixa eu começar primeiro com essa aqui do Milionário. Não, começar com o Cacique Pajé, já tá na agulha, tá mais fácil. 5h33 agora. Manda essa lá pro meu amigo Senhor Esteu, Dona Maria, bom dia, no bairro Menino Deus.

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1: 22 graus.
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9: Joaci Ferreira, fala a hora aí pra nós.
10: Olha a hora, hein? Bora conferindo, 5:51, tempo voa, bora, bora. 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Eu vou trazer a música aqui que o Darcy pediu para mim, a música com o milionário José Rico, né? Agora é outro. Depois tem esquema montado de Lei Dorivan. Essa moda aqui, o Saristeu, tá oferecendo pro amigo Pedro Lasca, dona Gessi, lá no Bairro Verde. Pro Valdir, toda a família, é, lá no Corgo da Onça, o Valdir tá lá na Chagra Sempre Verde, né? É, seu Valdir, Chagra Sempre Verde, o Antônio, o Everaldo tá na fazenda Corgo da Onça, né? Everaldo e toda a família. Né, senhor Esteu? Valeu, um abraço. 5:52, começar então aqui com Milionário José Rico.

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1: Jesus. Bom dia, querido povo de Deus. Jesus, eu confio em vós. É assim que se começa um dia. Quem tem fé começa em oração e em oração. Vamos juntos pedir a Deus nosso Senhor graças e bênçãos na batalha de hoje e na batalha da vida, né? Pedindo que o Senhor nos abençoe e nos faça firmes no propósito de servi-lo. Em nome do Pai, do Filho e do Espírito Santo. Amém. Ó Deus, no início deste dia, queremos pedir a cura das feridas da vida sentimental. Ó Deus, por intercessão de Santo Antônio, pedimos que o casamento seja de fato abençoado e o amor constante. Bem sabemos, Senhor, que o matrimônio é um sacramento do amor, comparado ao amor de Cristo para com a Igreja. Por isso, pedimos, abençoai todos aqueles que se sentem chamados à vida matrimonial. Senhor, rezamos pelos namorados, pedindo que no coração de todos os namorados e dos casais haja verdadeiros sentimentos de afeto. Fazei com que cada um contemple no outro o bem e busque uma união abençoada por Deus. Senhor, que nos relacionamentos nunca falte compreensão e harmonia. Senhor Deus, bem sabemos que são muitas as feridas na vida sentimental. Por isso, que o amor seja permanente, o perdão seja constante, o diálogo abundante. Senhor, que todas as feridas da vida sentimental sejam curadas, superadas. Ó Deus, verdadeiro amor, afastai dos relacionamentos todos os perigos, a mentira, o ciúme, a inveja, as tribulações, e que o amor amadureça dia a dia, passo a passo, no caminho da felicidade. Como fruto deste Pai Nosso, peça a Deus, por intercessão,

0: intercessão de Santo Antônio, a cura das suas feridas na vida sentimental. Pai nosso, que estais no céu, santificado seja o vosso nome. Venha a nós o vosso reino, seja feita a vossa vontade, assim na terra como no céu. O pão nosso de cada dia nos dai hoje, perdoai-nos nas nossas ofensas, assim como nós perdoamos a quem nos tem ofendido. E não nos deixeis cair em tentação, mas livrai-nos do mal. Amém. O Senhor esteja convosco. Ele está no meio de nós. Ó Deus, por intercessão de Santo Antônio, levai todos e cada um a ter saúde no corpo, na alma e na vida sentimental, afetiva, emocional. Abençoai a água, as fotos de família, as roupas dos enfermos, em nome do Pai, do Filho e do Espírito Santo. Amém. Santo Antônio, rogai a Deus pelos namorados, rogai a Deus pelos casais. Amém.
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3: 6:08.
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8: É o nosso Acorde cantando aqui na sua Regional, 6:12 agora, hoje, quinta-feira, dia 11, né? 11 de junho, maravilha. Adelaide, Primavera 2, bom dia. Bom dia, Marlúcia, obrigado pela audiência. Manda a música aí pra Fernanda e pro marido dela e também pro Urso e também pra Melina. Ótima quinta-feira nós. Alô, Marlúcia, bom dia. Obrigado pela audiência, né? Tá ligado, curtindo a programação da Regional. Ô Neto, hoje tem aniversariante, Neto. Fala comigo, Neto da...
13: Bom dia, Jocira, aqui é o João Neto. Neto da Van.
8: Neto da Van.
13: Hoje eu quero desejar um feliz aniversário pro meu sogro, Ademir Folim, lá da chácara Recantos dos Pássaros, no assentamento Iguatá. Muitos anos de vida e saúde e paz. O rei do mel.
8: Rei do mel.
13: Muita felicidade. Valeu, obrigado.
8: Valeu, Neto. Um abraço, nosso amigo Aderli Forlim. Ô, Ademir, parabéns, viu, Ademir Forlim. Felicidade, muita saúde. Parabéns a todos os aniversariantes de hoje.

0: Parabéns, felicidades a todos aniversariantes de hoje. Alô, Francisco.
1: É sim, meu amigo, bom dia, você tá bom, rapaz?
2: Bom. Deixa eu
1: falar, tem como tocar a música aí, o Homem e a Espingarda? É, oferecer aí pra galera da BRF Florestal, que tá sempre na sintonia da programação, beleza? Que é o Francisco.
0: Tava sumido, hein, Francisco? Tava sumido, hein, rapaz? Um abraço. Grande Francisco, obrigado pela audiência, né? Tá ligado, esse é o Francisco. Obrigado pela companhia aí, viu? 6:13. Alô, Genésio, bom dia. Bora tomar um café. Olha, na fazenda, Genésio. Fazenda Santo Ângelo. Puxa do milho. É, e só na regional. Bom dia, dona Shirley. Ele mandou aqui, ó. Bom dia, dona Shirley. É. Zenilda Primavera, bom dia, bom dia. Jardim Primavera, Ana, Fazenda Água Limpa. Também tá ligada com a gente. Muito bom dia. São 6:14. Vou começar aqui com o Peão Carreiro Zé Paulo. Manda essa aqui lá pra minha amiga Nilce, também não perde um programa. Edir, Jorge,

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10: Ô, Joaci Ferreira, fala hora pra mim, fala hora pra mim, meu filho, que eu tô bem atrasado.
2: Eita, nós, hein? Olha a hora, 6:28 agora. Mandar um bom dia, mando também aqui a próxima moda pro meu amigo Marcelo, Marcelo lá do SAI, né, Marcelão? Um abraço, Marcelo, também o Emanuel, né, filhão aí do Marcelo, um abraço, muito bom dia, ótima quinta-feira, né, Marcelão? Bons trabalhos. 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
2: Olha, a safra brasileira de cana-de-açúcar está acelerada, hein? Na comparação com 2025, no primeiro mês do ciclo 26-27, o volume total processado pelas usinas foi de 60 milhões de toneladas. No mesmo período do ano passado, eram 34 milhões de toneladas. Os números foram divulgados pela única entidade que reúne as indústrias do setor. No geral, a safra está bem alcooleira, né? Com 62% da cana transformados em combustível e 38% em açúcar. O preço do milho está em baixa no campo. Dados do CEPEA indicam, porém, que o ritmo de queda é lento. A saca é vendida em média R$ 64,00. Compradores fazem pressão por valores cada vez menores. Eles estão de olho, por exemplo, no avanço da colheita e na queda dos preços internacionais, sem falar que muitos estão abastecidos. O preço do milho só não caiu mais porque o vendedor, que não precisa de dinheiro, agora bate o pé na hora de negociar.
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4: Jaci Ferreira, tá na hora de dar tchau.
5: Bora.
4: Teletubbies.
5: Amanhã na horta.
6: Obrigado.
5: 6:59 na sequência, Regional Notícias. Manda a última também aqui pro meu amigo Luizão, lá no Bairro Verde, ligado comigo. Alô, Luizão, abraço, muito bom dia. Deus abençoe a nossa quinta-feira. Amanhã, 5 da manhã, encontro marcado, hein? Quem chegar primeiro, espero outro. Até lá.

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muito bom dia. Hora certa, agora são 7:06. Está no ar o nosso Regional Notícias, edição desta quinta-feira. 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

0: quinta-feira, dia 11 de junho de 2026. Você vai acompanhar aqui no nosso Regional Notícias. Fiscalização combate trabalho infantil e afasta 13 adolescentes de atividades irregulares em Mato Grosso. Primeiro Arraiá da Cultura vai reunir tradição e integração no bairro Jardim Amazonas. UBS Parque das Américas realiza mutirão para diagnóstico de hanseníase neste sábado. Lucas do Rio Verde realiza conferência municipal de saúde nesta quinta-feira. Polícia Civil cumpre mandados contra grupo criminoso envolvido com tráfico de drogas em Lucas do Rio Verde. Estas e outras você vai conferir a partir de agora aqui no nosso Regional Notícias, edição desta quinta-feira que está começando.
1: Confira agora a previsão do tempo.
0: A quinta-feira terá sol com muitas nuvens durante o dia e períodos de céu nublado. Noite com muitas

0: nuvens. A temperatura mínima é de 20 e a máxima de 31. Ventos a 3 quilômetros por hora. No momento, a temperatura em Lucas do Rio Verde está na marca dos 21 graus.
1: Indicadores agropecuários. Soja.
2: Os contratos futuros de soja com vencimento em julho registraram elevação nos Estados Unidos na quarta-feira. Na Bolsa de Chicago, a cotação era de US$ 11,23 por bushel ao final do dia. Valor no mercado físico no Brasil por saca de 60 quilos. Estado do Mato Grosso, cidade de Rondonópolis, R$ 117,40. Paraná, Marechal Cândido Rondon, R$ 112. Bahia, Luiz Eduardo Magalhães, 113, e Rio Grande do Sul, não me toque, R$ 115, por saca de 60 quilos.
1: Milho.
2: Valores no mercado físico, por saca de 60 quilos. Paraná, Marechal Cândido Rondon, R$ 51, valor em estabilidade na comparação com a cotação anterior. Mato Grosso, Rondonópolis, R$ 48,60, também em estabilidade. E Goiás, Rio Verde, R$ 50, em queda.
1: Boi gordo.
2: Em São Paulo, na B3, os contratos com vencimento em junho eram negociados ao final da quarta a R$ 347,10 por arroba. Houve queda de 0,46% no dia. Boi à vista, Mato Grosso, Cuiabá, R$ 338,50 por arroba.
1: Café.
2: Os contratos futuros de café arábica, com entrega prevista para julho, terminaram a quarta-feira em Nova York, nos Estados Unidos, em elevação. A cotação era, ao final do dia, de R$ 1.698,78 por saca de 60 quilos. No Brasil, na B3, os contratos futuros de café arábica, com entrega prevista para julho, apresentaram queda, com cotação de US$ 305 por saca de 60 quilos. Valor do mercado físico do café arábica tipo 6 por saca de 60 quilos. Minas Gerais, Varginha, R$ 1.520. Bahia, região oeste, R$ 1.335. E São Paulo, Franca, R$ 1.500.
1: Algodão.
2: Valor do algodão em pluma, por arroba, Mato Grosso Sorriso, R$ 129,87, valor em queda na comparação com a cotação anterior, e Bahia, região oeste, R$ 133,67, em estabilidade.
1: Trigo.
2: Valor no mercado físico do trigo por saca de 60 quilos. Paraná, Marechal Cândido Rondon, R$ 70, em estabilidade. E Rio Grande do Sul, Júlio de Castilhos, R$ 69,50, também em estabilidade.
1: Arroz.
2: Valores no mercado físico, Bahia, região oeste, R$ 74, por saca de 60 quilos, em estabilidade, e Rio Grande do Sul, média estadual, R$ 59, por saca de 50 quilos, também em estabilidade.
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4: Eu começo com a situação do agro aqui no Brasil. Nós sabemos que Lula gosta do MST e não gosta do agro. Já chamou o agro de fascista, etc. E o agro passa por apertos um atrás do outro. Estou falando isso porque me marcou muito uma reunião ontem no Senado Federal com o presidente do Senado. Estavam lá lideranças políticas do Rio Grande do Sul, Osmar Terra, Zuco. E eu vi, bom, em primeiro lugar, o valor da dívida dos agricultores gaúchos, principalmente por causa de enchente e por causa de juro alto, está em 70 bilhões. O deputado Alceu Moreira, que é do MDB, eu acho que ele estava falando na Comissão de Agricultura, e eu ouvi ele dizer coisas, se queixando dos ambientalistas, que os concorrentes do agro brasileiro agradecem, né, os serviços prestados pelos ambientalistas, que atrapalham tudo, né? Começa pela Ferronorte, que trisca uma reserva indígena, não pode. Né? Aí quer ter hidrovia, aí não pode ferrovia, está cheio de ferrovia enferrujando. A ferrovia é essencial. Eu estava ouvindo depoimento hoje de um português, né, que ele queria ir para a França, estava na fronteira. Ele queria ir para a Suíça, estava na fronteira da Espanha com a França, e viu um caminhão português e perguntou para o seu conterrâneo, motorista: você vai para onde? Ah, vou para Moscou, levando carga. Ah, qual é a estrada que você usa? Não, não uso estrada, eu ponho meu caminhão em cima do trem. Nós não temos trem. É incrível, num país desse tamanho, esse é um país continente, tamanho da Europa, né? E não tem trem. E se dificulta ao máximo a instalação de trilhos. Nós já tivemos mais trilho que rodovia, mas depois inverteu. Rodovia fica tudo mais caro, isso encarece o produto que está sendo escoado. Outra coisa, lembra também o deputado Alceu Moreira, não temos armazenamento. Ele disse que temos 26% da safra com potencial de ser armazenada, que devia ter o dobro. Né? E aí fica em cima do caminhão ou dentro de um navio, né, esperando o preço. E aí o preço cai, porque se não vender, tem que jogar fora o grão, né? Então estamos à mercê dos nossos compradores internacionais. Fala de... aí coisas específicas, né? O javali, ah, não pode, mas não, tem que... conserve o seu javali até ser morto por ele. Está destruindo florestas, destruindo ninhos de aves do pampa, que o ninho é no campo, no chão, né? Destroem tudo que podem. O perigo de uma febre aftosa, de uma peste suína, né? Ele disse: olha, não tem como fazer as coisas com juro de 15%, com spread de 6%. Então tudo isso está lá na discussão nesse momento, a situação do agro, que é o que dá certo nesse país. O país parece masoquista. Os governos brasileiros deveriam fazer tudo para estimular o agro, que nós seríamos a super celeiro de comida do mundo. Temos esse potencial. A gente, do território nacional de 8,5 milhões de quilômetros quadrados, a gente só usa 8% da agricultura, né? 8% para a agricultura, talvez 12% para o gado, né? É mínimo. As áreas indígenas são maiores do que isso. E ainda assim, temos um potencial de alimentar quase 2 bilhões de pessoas no planeta Terra, mas está nessa situação. Bom, eu falei em Rio Grande do Sul, vou falar de novo agora. Descobri que mora em Gramado uma irmã do Cristiano Ronaldo. Fiquei sabendo porque ela postou alguma coisa, os jornais deram que vai ver a última Copa do irmão. Ela é casada com um gaúcho, parece que trabalha com confecções, era cantora, né? A Kátia, até achei estranho esse nome, Kátia com K, tendo nascido em Portugal, né? Isso é raríssimo, né? O casal tem 3 filhos, um deles já está jogando no time de Guimarães. Guimarães fica lá no norte, já pertinho da Espanha, no norte de Portugal. E ela está indo lá, né? O irmão dela, Cristiano Ronaldo, nasceu na Ilha da Madeira, que é uma província autônoma de Portugal. E ele é meio vizinho meu lá em Portugal, porque ele mora de um lado do Parque Eduardo VII, eu moro do outro. Provavelmente ele mora num triplex, né? Porque gente rica como ele mora em triplex. De Brasília, Alexandre Garcia.
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0: A hora certa, agora são 7:17. Fiscalização combate trabalho infantil e afasta 13 adolescentes de atividades irregulares em Mato Grosso.
5: Uma operação de combate ao trabalho infantil realizada por auditores fiscais da Superintendência Regional do Trabalho e Emprego em Mato Grosso identificou 34 crianças e adolescentes em situação irregular de trabalho no estado. Destes, 13 foram afastados das atividades e outros 21 tiveram suas funções alteradas para ocupações compatíveis com a idade permitida pela legislação. A ação teve início em maio e foi concluída esta semana, mobilizando equipes de fiscalização de Cuiabá, Sinop e Rondonópolis. Ao todo, foram realizadas 94 ações fiscais em diversos municípios mato-grossenses, com concentração maior na capital. A operação integra as atividades alusivas ao Dia Mundial contra o Trabalho Infantil, celebrado neste 12 de junho. Além do afastamento dos adolescentes em situação irregular, a Superintendência Regional do Trabalho e Emprego mantém diálogo com empresas que têm cotas de aprendizagem profissional a serem cumpridas. A intenção é possibilitar que parte desses jovens, desde que tenham interesse e atendam aos requisitos legais, seja inserida em programas de aprendizagem. Sapicuá Rádio Agência, da redação em Cuiabá, Ana Rosa Lima.
0: A hora certa, agora são 7:18. Depois do intervalo comercial, primeiro Arraiá da Cultura reunirá tradição e integração no bairro Jardim Amazonas.
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3: A hora certa, agora são 7:22. Estamos de volta com a sequência do nosso Regional Notícias, edição desta quinta-feira. Primeiro Arraial da Cultura reunirá tradição e integração no Jardim Amazonas. A Prefeitura de Lucas do Rio Verde, por meio da Secretaria de Cultura e Turismo, realiza no próximo dia 20 de junho, às 18 horas, o primeiro Arraiá da Cultura na concha acústica da Praça da Bíblia, no bairro Jardim Amazonas. O evento marca o encerramento das atividades do primeiro semestre das oficinas culturais e será uma oportunidade para a comunidade prestigiar os talentos desenvolvidos pelos alunos ao longo dos últimos meses, além de fortalecer a integração entre as famílias e as ações promovidas pelo município. A programação contará com apresentações culturais, quadrilhas juninas, praça de alimentação, premiação para as melhores caracterizações, proporcionando uma noite de confraternização, cultura e muita animação para toda a população. Aberta ao público, o Arraiá da Cultura convida toda a comunidade luverdense a participar da celebração, que promete reunir tradição, entretenimento e valorização das manifestações culturais locais. Traga sua família, vista seu traje caipira e venha celebrar a cultura e a tradição com alegria junto com a gente. 7:24, UBS Parque das Américas realiza mutirão para diagnóstico de hanseníase neste sábado. A UBS Parque das Américas realiza no próximo sábado, dia 13, das 7 da manhã às 11 horas e das 13 às 17 horas, um mutirão de atendimento à população. O foco é diagnóstico precoce de hanseníase. A coordenadora da UBS, enfermeira Flávia Natana Nogueira, explica que o atendimento será realizado por meio de agendamento, uma vez que a avaliação requer um tempo maior. O diagnóstico é realizado por meio de exame físico geral diagnostológico e neurológico para identificar lesões ou áreas da pele com alteração de sensibilidade ou comprometimento dos nervos. Segundo dados da Vigilância em Saúde, em 2025, Lucas do Rio Verde registrou 92 casos da doença. Na comparação com o ano anterior, a redução foi de cerca de 35%, 48 casos a menos. Em relação ao tratamento ofertado gratuitamente por meio do Sistema Único de Saúde, o SUS, o relatório aponta que 93% dos pacientes diagnosticados em 2024 foram curados. Também conhecida como lepra ou mal de Lázaro, a hanseníase é uma doença infecciosa causada pela bactéria Mycobacterium leprae. A transmissão ocorre por meio de gotículas eliminadas pela fala, tosse ou espirro de pessoas que possuem a doença e ainda não iniciaram o tratamento. É importante destacar que os pacientes em tratamento ou que receberam alta não transmitem a hanseníase, inclusive por meio de compartilhamento de objetos. Na maioria dos casos, a transmissão acontece após o contato próximo e prolongado com uma pessoa infectada. Entre os principais sinais da doença estão manchas claras ou avermelhadas na pele, com alteração ou perda de sensibilidade no calor, frio, dar a dor e tato. Também podem ocorrer redução dos pelos e da transpiração na região afetada, além do comprometimento dos nervos perfíricos. Agora, 7:27, Lucas do Rio Verde realiza a Conferência Municipal de Saúde nesta quinta-feira. O Conselho Municipal de Saúde vai realizar nesta quinta-feira, a partir das 7:00 da manhã, a 8ª Conferência Municipal de Saúde. Um momento de debate sobre o que se espera do setor da saúde no município. E nós conversamos a partir de agora com o presidente do Conselho Municipal de Saúde, advogado Fábio do Nascimento, que fala sobre a importância da conferência na discussão e elaboração das políticas públicas para o município.
4: É um prazer estar com vocês aqui, podendo conversar um pouquinho sobre a conferência, né? A conferência é um momento que nós abrimos para que a sociedade possa trazer as suas demandas em relação à saúde para o município, né? Nós entendemos que o município tem avançado muito na sua parte estrutural, tem avançado em relação a exames, mas a gente precisa avançar muito mais em relação à saúde. E a conferência, ela vem justamente para isso. Ela vem para que a gente possa debater as políticas públicas junto com gestores, trabalhadores e sociedade. Então, é um tripé, né, para que a gente possa construir, de fato, propostas que possam ser executadas nos próximos anos. E é importante que a população saiba que as propostas que forem implementadas, que forem aprovadas, elas vão para o plano municipal de saúde e para o plano anual de saúde. Ou seja, não importa o prefeito que vai entrar na próxima eleição, ele precisa implementar as políticas públicas que forem aprovadas neste dia. Então, é importante a participação da população para que a gente possa, junto, construir a saúde, para melhorar a saúde de Lucas do Rio Verde.
5: Bom, o conselho esteve reunido na manhã dessa quarta-feira já para elaborar a pauta, foi isso o principal tema da reunião?
4: Sim, sim. Este ano o principal tema da reunião é direito, cuidar da população e também democracia. Ou seja, é realmente esse tripé, né? É a sociedade, é o trabalhador, é a gestão e o conselho gerindo todas essas palestras ali para que a gente junto consiga construir melhores políticas públicas.
5: O conselho, ele reúne aí representantes de vários setores da sociedade e que tem, de certa forma, muito contato com a população também. Qual a expectativa do conselho? Quer dizer, quais as demandas aí que o conselho imagina que deverão aparecer trazidas ali por representantes comunitários?
4: Acredito que seja a questão da demora, muitas vezes, né? A nossa população cresceu muito, a nossa população da saúde cresceu muito mais ainda, né? Então, acredito que essa seja o ponto principal, as demandas sobre demora dos medicamentos, né? Demora em relação a atendimentos, talvez seja este o ponto principal, e também essa situação que está envolvendo de agendamento ou não, seja um ponto de discussão referente à nossa conferência.
5: Agora, uma conferência como essa, doutor, ela serve também, de repente, aí para construir projetos de saúde pública no que diz respeito à estrutura também, não apenas na questão de atendimentos?
4: Sim, nós teremos 4 eixos. Um dos eixos é referente a financiamento. Então, tudo que envolva valores também passa pela conferência. Onde vai ser aplicado os valores, como a gente pode aplicar valores, o que a gente consegue trazer referente ao município, referente ao estado e referente à União. É importante a gente destacar isso, porque nós vamos ter 3 propostas por cada eixo, pelo menos 3 propostas. Uma municipal, que o município vai ter que implementar, uma para o estado, que nós vamos enviar para a conferência municipal estadual, e uma vai para a conferência nacional, que vai acontecer no próximo ano. Então, a população vai conseguir construir junto políticas públicas, não só para o município, mas para o estado e também para a União.
5: Quem pode participar, doutor, dessa conferência?
4: Todos podem participar, e nós conclamamos a população para que participe, porque às vezes a gente reclama de casa. É uma das questões que a gente tem falado muito aqui no conselho, né? É fácil a gente reclamar de casa, do sofá, e essas demandas muitas vezes não chegam até o conselho, não chegam até a secretaria, porque a gente acaba se acomodando, e a conferência é um momento que nós podemos falar e ser ouvido. Eu acho que esse é o ponto principal, falar e ser ouvido. é o momento para ser ouvido. E é na conferência que nós temos essa oportunidade. Então a sociedade precisa estar presente, a sociedade precisa se dedicar esse tempo para que a gente consiga aí melhorar cada vez mais.
5: Todo cidadão terá voz ativa na conferência?
4: Todo cidadão terá voz ativa. No primeiro momento nós teremos algumas palestras para orientar os grupos como vão ser, e depois nós vamos dividir em quatro grupos. E dentro do grupo a população vai poder falar à vontade, nós temos ali e ajudar para que nós possamos construir esses eixos e construir essas propostas para que eles possam avançar para o plenário.
5: Propostas e representantes também deverão participar de um evento estadual.
4: Isso. Neste próprio evento, nós vamos eleger os delegados que vão para o estadual, serão os nossos representantes. Então, nós seremos representantes dos usuários, que é da sociedade, nós seremos representantes da gestão e representantes dos trabalhadores. Então, eles serão eleitos, entre eles vão se elegerem e eles vão para a conferência estadual. E lá, eles podem ser eleitos para ir também para a nacional. O ano passado, nós tivemos representante de Lucas, que foi para a estadual e que, posteriormente, foi para a nacional. Então, a chance de chegar à nacional também é muito grande.
3: A hora certa agora são 7:33. Polícia Civil cumpre mandados contra grupo criminoso envolvido em tráfico em Lucas do Rio Verde. A Polícia Civil deflagrou na manhã de ontem a Operação Mala Falsa para cumprimento de 20 ordens judiciais com foco na desarticulação de um grupo criminoso envolvido com o tráfico de drogas no município de Lucas do Rio Verde. Na operação, foram cumpridos 12 mandados de prisão preventiva e 8 mandados de busca e apreensão expedidos pelo Núcleo de Justiça 4.0 do Juízo de Garantias Polo de Sinop. A delegada Paula Moreira falou sobre os primeiros resultados da operação A Mala é Falsa.
6: O nome da operação A Mala é Falsa, faz referência a uma prisão em flagrante efetuada pela DERF aqui, ocorrida no mês de janeiro deste ano, onde foram apreendidos aproximadamente 8 quilos de entorpecentes. E por meio dessa prisão, nós conseguimos aprofundar as investigações e descobrimos uma rede criminosa que atua aqui no município de Lucas do Rio Verde, voltada ao cometimento do crime de tráfico de drogas. É uma organização criminosa que atua em todo o estado de Mato Grosso. E aí, através do aprofundamento dessas investigações, nós conseguimos representar o Poder Judiciário pelas prisões preventivas dos alvos que foram identificados. Foram 20 ordens judiciais. 12 mandados de prisão preventiva, 8 mandados de busca e apreensão. Mais ou menos 35 policiais aqui efetivados hoje nas ruas pela manhã. E o efetivo daqui da Polícia Civil de Lucas do Rio Verde, juntamente com a DERF, conseguiu deflagrar essa operação e tirar esses criminosos das ruas aqui na data de hoje. Em um dos alvos havia uma quantidade expressiva de entorpecente também, e ele foi preso em flagrante delito pelo crime de tráfico de drogas.
3: As investigações conduzidas pela Delegacia Especializada de Roubos e Furtos de Lucas do Rio Verde buscou entender como e onde ocorre o crime de tráfico de entorpecentes em Lucas do Rio Verde. Em posse dos dados levantados e elencados, os mandados foram expedidos, tendo como alvos endereços em diversos pontos da cidade.
6: Em diversos locais do município, né? Nas residências desses indivíduos aí. Três dessas pessoas já se encontram presas. Está sendo cumprido agora um mandado de prisão preventiva aqui, no Centro de Detenção Provisória de Lucas do Rio Verde, nesse exato momento. E outros dois vão ser cumpridos ainda no presídio de Sinop. Então foram vários pontos aqui da cidade.
3: O delegado Arthur Almeida destacou a importância do enfrentamento ao crime de tráfico de drogas, que serve como base para cometimento de outros tipos de crimes. Descapitalizar o tráfico e tirar de circulação as pessoas envolvidas traz resultado esperado tanto pela polícia quanto pela sociedade, segundo o delegado.
7: Mais uma operação de combate ao crime organizado. A gente sabe da importância desse enfrentamento contínuo. Isso aí está diretamente relacionado com a diminuição de outros crimes. A gente sabe que essas facções, elas não só praticam o tráfico de drogas, mas outros crimes violentos também, como homicídio e roubo e furto. Então, esse enfrentamento que a DERF, que os investigadores da DERF vêm fazendo aqui no município de Lucas do Rio Verde é importantíssimo aí para a segurança da população.
3: O chefe de investigações, João Kleberson, destacou que a apreensão da mala com entorpecentes no começo do ano representa o ponto de partida para esta operação. A partir do encontro do objeto ilícito, a polícia passa a monitorar suspeitos até que a participação no esquema seja elucidada. Neste caso, foi possível determinar a participação de grandes lideranças criminosas no esquema que atuam à distância.
8: A investigação, ela não para com a prisão em flagrante, né? A prisão em flagrante é apenas ali o pontapé inicial para a investigação chegar, né, aí na organização criminosa, né? Porque o tráfico de drogas aqui em Lucas do Rio Verde, em todo o estado, Brasil, afora, é cometido aí geralmente por uma organização criminosa, né, facção criminosa, que atua principalmente aqui em Lucas do Rio Verde, e não basta prender, né, no caso ali, o distribuidor dessa droga, tem que chegar em quem também está na ponta desse crime, fazendo a entrega, a venda direta aí para o usuário, né, causando esse grande malefício aí para a nossa sociedade. E a DERF, a Polícia Civil, está de olho e vamos continuar prendendo e levando à justiça esses criminosos. Na verdade, foram dois criminosos, dois traficantes que foram presos, distribuindo essa droga, e essa droga, ela pertence a outros criminosos que estão ali na ponta da pirâmide, né? Que se encontra, infelizmente, foragidos aqui de Lucas do Rio Verde, né? Escondidos ali, principalmente no Rio de Janeiro, né? Escondido ali nas favelas do Rio de Janeiro, e comandando o crime aqui em nossa cidade, né? Infelizmente, é assim que acontece. Então, esses que foram presos, eles são aí subordinados a esses traficantes maiores, né? Ou seja, essas lideranças maiores que se encontram aí em outro estado comandando o crime aqui em Lucas do Rio Verde.
3: A hora certa agora são 7:39. Depois do intervalo comercial, tem as informações do esporte e de segurança pública. Aguarde um instante só e a gente volta.
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3: 7:39.
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13: Muito bem, estamos de volta, hora certa, agora são 7:45, 7:45. Falar de esportes agora aqui na Regional, porque hoje começa a maior Copa do Mundo de todos os tempos, né? Mas antes, falar do Campeonato Brasileiro da Série B, que teve ontem à noite uma surpresa, viu, Sérgio Nery? O Goiás perdeu em casa para o Novo Horizontino e não foi qualquer derrota, né? Levou 4-0 do Novo Horizontino. Destaque aí para o Robson, que marcou 2 vezes. Novo Horizontino 4-0 no Goiás. O Ceará bateu o Avaí por 2-1. E o Sport Clube do Recife empatou com o Atlético pelo marcador de 1-1. Goiás já não é mais aquele, né, Sérgio? Bom dia.
14: Bom dia, Altair. Bom dia, ouvintes da Regional FM. Realmente, aí, 4-0, não, como você disse, não é uma derrota qualquer, né? E parece que o Novo Horizontino voltou a ser aquele Novo Horizontino que castigava, né? Aquele Novo Horizontino perigoso. A gente não sabe as circunstâncias aí da partida.
13: Mas também leva o nome de Grêmio na frente, né? Grêmio, Novo Horizontino.
14: Pois é, então, acabou incorporando aí toda essa mística aí. A gente não sabe se aconteceram algumas expulsões, enfim, as circunstâncias do jogo, mas 4-0 realmente é um placar aí que demonstra uma superioridade muito grande do Novo Horizontino e já pro Goiás, né? Pode ser um prejuízo aí na tabela de classificação. E a gente espera que com essa parada de Copa do Mundo aí, o Goiás é outra equipe que precisa também se recuperar. Afinal de contas, o Goiás sempre teve aí uma história bonita, né? De bons jogadores, enfim, de boas participações em Campeonato Brasileiro da Série A, né? Da elite. E agora tá ali no finalzinho da primeira parte da tabela, né?
13: O Novo Horizontino faz tempo que tá beliscando uma vaga na Série A, né? Faz muito tempo já, né? Desde quando o Paulinho jogava lá, lateral esquerdo Paulinho, o Marlon Chiarello, que está nos ouvindo neste momento, também trabalhou no Novo Horizontino. Foram muitos que passaram aqui pelo Luverdense e estiveram no Novo Horizontino. Agora, com essa vitória de ontem, subiu aí a quinta colocação, né, Sérgio?
14: É, e já está incomodando ali a ponta da tabela, né?
13: Com 20 pontos, 5 a menos do que o líder, o Vila Nova, que é outra surpresa, o Vila Nova na liderança, né?
14: É, eu acredito que tudo isso vai mudar, né? Vila Nova, São Bernardo, aí, com todo respeito, não vão conseguir segurar a onda até o final da competição, né? E aí vão acabar abrindo aí espaço para as equipes que vão se ajeitar ali, vão se ajustar. É o caso do Goiás, né? Que tem uma história, tem uma estrutura.
13: Tá em décimo agora com 17 pontos, né, Goiás?
14: Eu acredito que o Goiás se arruma, né? Aí tem Fortaleza, tem Sport, tem o Criciúma, o próprio Náutico aí, que deverá aí se recuperar e chegar no final da competição, na ponta da tabela.
13: O Juventude deve subir também, eu acho que, né? Nós vamos ter briga boa aí. O Criciúma tá fazendo uma bela campanha também, então. O ano passado o Criciúma não subiu por muito pouco, né? Na última rodada acabou desperdiçando a chance de subir para a Série A do Campeonato Brasileiro. Você lembra, né, que era para ter subido os 4 clubes do Sul e subiu 3, né? E o Criciúma foi o único que sobrou lá na Série B do Brasileiro.
14: Bateu na porta ali, não conseguiu passar, mas é a tempo aí de se recuperar e a gente torce também por uma recuperação do Cuiabá. E aí a gente olha pro nosso lado aqui, né? O Cuiabá jogando na elite, a gente vai ter oportunidade de ver ali o Grêmio de Porto Alegre, o Internacional, o Flamengo, o Corinthians, Palmeiras, enfim, jogando em Cuiabá, e é uma oportunidade da gente poder acompanhar também o nosso time do coração.
13: É verdade. Bom, ontem nós tivemos amistosos preparatórios para a Copa do Mundo que começa hoje. A seleção de Portugal ganhou da Nigéria por 2-1. A Inglaterra fez 3-0 na Costa Rica e a Argélia aplicou 4-0 na Bolívia, né? Bolívia, que é uma das equipes sul-americanas que ficou de fora do Mundial. Hoje nós teremos a abertura da Copa do Mundo, né? A bola vai rolar logo mais a partir das 19h, a bola rola na abertura do Mundial, no estádio Azteca, no México, na cidade do México, México e África do Sul, Coreia do Sul e República Tcheca são os dois jogos que abrem a maior Copa do Mundo de todos os tempos.
14: E vai ter brasileiro no primeiro jogo, né? O árbitro é o árbitro goiano, aquele, o carequinha lá, que me fugiu agora o nome dele.
13: Me fugiu o nome dele agora também, né?
14: Deixa eu ver aqui, a gente já confirma, ele vai apitar essa partida aí entre México e África do Sul. Só um minutinho aqui, árbitro.
13: Que legal, né? Então hoje começa a Copa do Mundo e aí sim serão todos os dias, né? Jogos.
14: Wilton Pereira Sampaio.
13: Wilson Pereira Sampaio.
14: Wilton Pereira Sampaio foi escalado pela FIFA para apitar a partida de abertura entre México e África do Sul. Ao todo, o Brasil conta com 9 oficiais no torneio. A maior delegação do campeonato, né? Que Rafael legal. Klaus, Ramon Abate Abel, Wilton Pereira Sampaio e bandeirinhas. Bruno Bosquilha, do Paraná, Bruno Pires, de Goiás, Danilo Manes, de São Paulo, Rodrigo Figueiredo, do Rio de Janeiro e Rafael Alves, do Rio Grande do Sul. E o árbitro de VAR, Rodolfo Toschi Marques.
13: Tomara que não decepcione a gente lá, né?
14: Que façam bonito. Tivemos aí o árbitro aqui de Lucas do Rio Verde, né? O Wagner Hillway, integrando os quadros da FIFA, né? Há alguns anos. A gente até imaginava que ele pudesse chegar a uma Copa do Mundo, mas por essas polêmicas envolvendo a arbitragem no Brasil, que às vezes acabam atingindo quem não tem tanta culpa, né? O jogador brasileiro é complicado, né? O jogador brasileiro é acostumado a simular muita coisa, enfim, e acaba prejudicando a arbitragem. Jogando a torcida, jogando a opinião pública contra a arbitragem, e quando você joga a opinião pública, joga a imprensa, enfim, a torcida, a opinião pública, a imprensa contra a arbitragem, você acaba prejudicando
13: falar em arbitragem,
14: que até não merecem.
13: Falar em arbitragem, o governo norte-americano proibiu a entrada de um árbitro, diz que é o melhor árbitro da África, né? Chegou no aeroporto, mandaram o cara de volta, Sérgio. Que tipo de Copa do Mundo é essa? Que a FIFA não tem autonomia, os caras mandam e desbandam, a seleção do Irã não vai poder pernoitar nos Estados Unidos, tem que ir lá jogar e sair. Cara, eu não sei essa Copa do Mundo, viu?
14: Tivemos duas delegações, né? De Senegal e o Uzbequistão, né? E a Copa tem que ser um momento democrático. Os atletas, as delegações, enfim, foram vistoriadas ali como se fossem criminosos ainda no pátio do aeroporto, né? Ficaram sentados em cadeiras de plástico lá e aqueles cães farejadores ali ao redor da...
13: É um absurdo isso, né?
14: E o cara passando o detector de metais em jogadores, enfim. Teve um jogador que marcou o gol da classificação do Iraque e foi proibido de entrar, né? Teve que voltar para casa, enfim. E aí eu tava lendo sobre isso hoje. Durante a Copa do Mundo, existe um tratado de cavalheirismo, né? Que deveria ser cumprido, afinal de contas.
13: Eu acho que revistar torcedor, né? Porque nunca se sabe, né? O que tá no meio do torcedor, né? Tem torcedor bandido. Agora, revistar delegação, jogador de futebol.
14: Os caras vão para trabalhar. É um absurdo. E existe um tratado que foi assinado aí por federações nacionais do mundo inteiro, que diz que durante o período da Copa do Mundo, aqueles dias que antecedem, né, a chegada das delegações até a saída da última delegação, a lei geral da FIFA, ela
13: se sobrepõe
14: ali à constituição do país. Quer dizer, e a lei geral da FIFA é que todo mundo que vá trabalhar tem acesso livre. E já nos Estados Unidos está sendo muito diferente, a gente viu ali.
13: E é só nos Estados Unidos, porque no Canadá e no México isso não acontece, né?
14: Os caras são recebidos ali com festa, qualquer delegação ali, ou qualquer não, todas as delegações que desembarcam no México, no Canadá, são recebidos com festa ali, os mariachis cantando ali, se apresentando, aquela coisa maravilhosa, aquela coisa de cultura. Como foi no Brasil, tinha carnaval para todo mundo. Uma seleção que nunca participou da Copa do Mundo, chegava lá e era tratado como reis, como devem ser, afinal de contas eles são donos do espetáculo. E o esporte, ele deve servir para unir os povos, né? A gente sabe, existe aquela história que aconteceu, que Pelé parou uma guerra, né? A guerra parou para que a seleção brasileira jogasse em um determinado país, se não me engano, no Haiti.
13: Eu lembro disso.
14: Para que todo mundo pudesse acompanhar um jogo, porque o Pelé estava em campo. E agora nos Estados Unidos, que é um país que tem seus diversos problemas, assim como no Brasil, tem droga, tem consumo de drogas em excesso, tem pobreza, tem morador de rua, e ao invés de eles abrirem...
13: E a mídia não mostra, né?
14: Exatamente, ao invés deles abrirem o coração para receber quem vai proporcionar um espetáculo para o mundo, eles fazem esse tipo de coisa.
13: Mas isso tudo é porque o presidente deles lá deve estar com medo do mundo todo, né? Depois das lambanças que ele anda fazendo, né?
14: Quem faz besteira não consegue dormir em paz.
13: Verdade. E aí desconfia de todo mundo, né?
14: Infelizmente.
13: Bom, amanhã nós teremos a primeira seleção sul-americana a estrear na Copa do Mundo, e vai ser o Paraguai, né? O Paraguai vai enfrentar os donos da casa, os Estados Unidos, amanhã, a partir das 10 da noite, horário de Brasília. Amanhã também tem Canadá e Bósnia. O Brasil só joga no sábado.
14: E eu torço aí pro Isidro Pita, que jogou no Cuiabá, entrar em campo e fazer uns 3 gols amanhã.
13: Tomara, né?
14: Somos todos paraguaios amanhã.
13: Todos paraguaios, que beleza. O Brasil joga sábado, viu? Sábado tem a estreia da seleção brasileira contra Marrocos, a partir das 7 da noite, horário de Brasília, 6 da tarde, no nosso horário bom, sabadão, fazer aquela pipoca, um chimarrãozinho, né?
14: Ver o Endrick jogando.
13: Então, vamos lá, né? Todo mundo torcendo aí para que o Brasil possa nos representar bem no Mundial que começa hoje. Muito bem, vamos falar de segurança pública agora aqui no nosso Regional Notícias.
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13: Sérgio Nery, ontem nós tivemos muitas coisas acontecendo em Lucas do Rio Verde, a principal, aquele caso lá que a polícia, por acaso do destino, tem a impressão, salvou a vida de 2 cidadãos, né, Sérgio?
14: Exatamente, Altair. Conforme o relato aí, repassado pela própria polícia, o grupo de apoio da Polícia Militar, o GAP, que realizou aí o resgate dessas 2 vítimas, e aconteceu aí a polícia fazia rondas ali pela região do bairro Tessili Júnior, ali pelo chamado...
13: Rondas de rotina, né?
14: Rondas rotineiras, ali pelo anel viário, só que os homens da PM são treinadíssimos, né? E eles perceberam quando um indivíduo já, de certa forma... conhecido, entrou em uma área de mata, naquela mesma área onde foi descoberto há algum tempo aí um cemitério clandestino, né? Foram acho que 12 ou 14 corpos localizados ali.
13: Deixa eu só recapitular, que ontem de manhã você trouxe a notícia de um rapaz que foi encontrado lá, que foi espancado ali, né, naquela região ali também, e aí foi salvo por populares e levado lá próximo ao hospital, né?
14: Exatamente.
13: E agora ontem mais dois, né?
14: Exatamente, e um deles mas enfim, começando, a polícia percebeu ali que esse indivíduo entrou na área de mata e o GAP.
13: O que que vai fazer lá, né?
14: E o GAP trabalha com motocicletas potentes ali, a motocicleta ela dá essa mobilidade, essa possibilidade da polícia entrar em locais assim, vamos dizer, com menor acessibilidade. Os policiais foram até a entrada da mata, entraram naquele local e ouviram um assobios, né? E esse assobio, de repente, ele é o sinal, né? É o código ali do pessoal. E então, os policiais entraram no local e percorrendo um trecho ali naquela área de mata e perceberam dois indivíduos correndo. E logo na sequência, dois indivíduos sentados, amarrados ali no chão, que seriam as vítimas. E aí, enquanto as vítimas eram desamarradas, uma tentativa ali de busca daqueles que correram, a polícia não conseguiu pegá-los. Então, a prioridade foi dada para as vítimas ali, e as vítimas relataram. Uma delas teria sido capturada na noite anterior, uhum, e levada ali para uma residência no bairro Tessery Júnior. E foi submetido.
13: Ficou em cárcere privado?
14: Em cárcere privado, foi submetido àquela tortura psicológica toda ali, enfim. E na manhã de ontem foi levada até aquela área de mata. E a outra vítima.
13: Provavelmente seria executada, né?
14: Com toda certeza. A outra vítima foi. Relatou ali aos policiais que recebeu uma ligação, né? Vem aqui para fazer um orçamento, a gente precisa do seu serviço. Não foi relatado que tipo de atividade esse rapaz exerce. E quando chegou no local, tinha três homens ali que o renderam também. E no próprio carro dele, né, da empresa que ele trabalha, ele foi levado ali para a área de mata e foi colocado junto com aquela vítima. E um dos indivíduos fazia uma ligação por vídeo, uma chamada por vídeo, com uma pistola na cintura. E dizendo ali e eles provavelmente seriam executados. Mas a polícia chegou a tempo e, segundo as vítimas, eles passaram entre 10 a 20 minutos ali na área de mata amarrados. Quer dizer, o segundo tinha sido levado há pouco tempo, o outro já estava desde amanhã. Os policiais chegaram, fizeram a libertação dos reféns. E após uma conversa com eles ali, foi dado detalhes da situação e quem. Seriam aí os sequestradores, digamos assim. Foi passado ali uma informação e um dos homens que foi reconhecido ali pelas vítimas foi preso pela polícia, né? Foi encaminhado e deverá agora. E agora o passarinho vai cantar, né? Uhum. O canarinho vai cantar, vai dizer quem são os outros envolvidos nessa situação e qual seria o motivo, né? E esse automóvel da vítima que foi levado ali, foi recuperado também, e dentro ali tinha os materiais, né, as ferramentas ali de trabalho desse rapaz. Então a polícia agiu rápido e conseguiu libertar essas duas vítimas na manhã de ontem, né? No final da manhã de ontem.
13: Graças à polícia, né? Esses caras têm que agradecer a polícia sempre, né?
14: Exatamente. Aí, né? Belíssimo trabalho da Polícia Militar aí na manhã desta quarta-feira. E sobre um outro fato lamentável que também aconteceu na manhã da quarta-feira lá em Cuiabá, é por isso que eu digo, Altair, nenhum fato termina no primeiro relato, né? Naquela primeira divulgação. E a gente vem ali sempre buscando informações, e o delegado Nilson Farias, da Delegacia de Homicídios e Proteção à Pessoa de Cuiabá, é sobre aquele fato do policial penal que matou ali o seu enteado, né? Com um tiro. As primeiras informações é que o enteado teria partido para cima do policial, enfim, e o policial teria, ele falou que foi uma defesa, uma autodefesa ali, né, para poder.
13: Acabou atirando em legítima defesa, né?
14: Isso, legítima defesa, perdão, eu havia esquecido esse termo aí. O delegado, o doutor Nilson Farias, afirmou que não encontrou sinais de legítima defesa na conduta do policial penal, identificado como Emerson Jeremias, de 50 anos, que matou o seu enteado Átila Yuri dos Santos, de 21. Diante do cenário, ele decidiu manter o agente preso. Esse caso foi registrado na manhã de ontem em uma região de chácaras no Cochipó do Ouro, em Cuiabá. Ao todo foram feitos 2 disparos, sendo que o primeiro não atingiu a vítima. E o segundo, que teria sido feito a queima-roupa, acertou o rosto da vítima. E segundo o delegado, as falas do delegado, eu estava acompanhando hoje pela manhã a fala do delegado, ele disse que o disparo foi muito próximo e deu para perceber ali pela zona do chamuscamento, a zona da a chamada zona de tatuagem, onde foi atingido aí esse rapaz. A faca estava bastante longe do corpo, então pela análise preliminar do local, não foi possível identificar uma legítima defesa ou uma luta corporal. Então, por esse motivo, a autoridade policial optou ali por fazer o auto de prisão em flagrante. E de acordo ainda com o boletim de ocorrência, o Yuri, o Atlas Yuri, o nome do rapaz, ele estava com a mãe na chácara quando o padrasto apareceu no local para buscar a esposa. No entanto, ao se aproximar do jovem, o policial teria sido abordado com uma faca e eles teriam entrado em uma discussão e supostamente uma luta corporal que o delegado disse que não...
13: Descartou, né?
14: Descartou ali, ele não viu os sinais.
13: E a mãe desse adolescente que morreu deve saber a versão certa, né?
14: Ela vai ter que falar agora tudo o que aconteceu e ainda segundo o delegado, os 2 disparos foram feitos na direção do rapaz e um acabou atingindo ele no rosto. E ainda segundo o delegado, o disparo em legítima defesa poderia ter sido feito em outra região, no braço, na perna, enfim, mas ele acabou atirando
13: para matar mesmo.
14: Para matar aí esse jovem, né?

0: Sérgio Nery pelas informações. A hora certa em Lucas do Rio Verde, agora 8:03. Na sequência vem aí Ratinho Viola e o Bom Dia 103.
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4: Salve, salve, Lucas do Rio Verde, alô você, muito bom dia, estamos no ar com mais uma edição do nosso Bom Dia 103. Agora são 8h09, muito prazer, eu sou o Ratinho Viola, até o meio-dia com você, aqui nas ondas da 103, no oferecimento de agrorações e amigo internet. Manda sua participação pra cá, porque hoje tem Manda o Lebruto pra mim, ligação ao vivaço aqui, quer ganhar, manda pra cá esta frase, manda o Lebruto pra mim, quando atender a ligação ao vivo, não pode falar alô, é esta frase que você vai falar, vai ganhar e vai receber na hora o Bruto Sofisticado. Bacana, né? Vamos lá, de música boa, Jota Quest, Dias Melhores.

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1: Regional 8:23.
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2: Regional, agora são 8 horas e 27 minutos.

0: 8h28. Abraço pra quem vai pra Marilene Vieira, lá do Parque das Américas, curtindo a regional. Vai pra Heloísa do Vida Nova, pro meu amigo Gilmar, tá lá na expectativa dos clássicos da regional. Aquele abraço pra todo o pessoal aí da comunidade Groslândia, em especial o pessoal da Fazenda Eldorado. Todos ligados por lá. Beijão pra Edneia, que tá lá acompanhando a programação também, lá no bairro Jardim Amazonas. Abraço especial pra Lindalva também, tá lá no Jardim Primavera curtindo a programação. Aquele abraço, Lindalva. 8h28, bora então matar a saudade, tá na hora, né?
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1: Regional 8h44.
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0: 8:49, 8:49. Abraço pra você, ligadinho aqui na programação da Regional FM, nosso Bom Dia 103. 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Caso for, a hora que atender a ligação, não pode falar alô, né? Tem que falar, manda o Lebruto pra mim. E olha, sabadão agora, dia 13, tá? Tem o Arraiá do Clube do Idoso de Bem com a Vida. A partir das 11 horas da manhã começa a festança por lá, tem almoço, tem porco no tacho, tem galeto assado, tem acompanhamentos. Às 14 horas tem matinê caipira com danças, bingo, tem brincadeiras, né? E aquelas delícias que você já conhece da festa junina. A animação vai ficar por conta de Andrade e Painho, tá? Chame a família e os amigos e vamos todos pro Arraiá do Clube do Idoso de Bem com a Vida. O ingresso custa apenas R$50, você pode reservar o seu pelo telefone, anota aí, 65 99243-0392. 65 99243-0392, tá? Não esquece de levar pratos e talheres. A Nelson está curtindo a programação da Regional FM lá no bairro Imperial. Abraço para todo mundo por aí e ali pertinho no bairro Cerrado, a Lúcia Marlene também está acompanhando a Regional FM. Muito obrigado pelo carinho da audiência de todo mundo por aí. Guilherme Benuto.
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0: a tua presença real na Eucaristia, quero saudar a todos. Em plena novena de Santo Antônio, quarto dia, Santo Antônio, curai as feridas sentimentais, repita comigo, Santo Antônio, curai as feridas da vida sentimental. Quero saudar a todos a partir da Rádio Evangelizar, de onde tudo começa. As rádios irmãs, cujos nomes cito neste momento. As
1: muralhas não resistirão ao poder de meu Deus.
0: Saúdo a você pela TV Evangelizar, sinal digital em todo o país, em várias cidades, canal aberto. Pelo YouTube, Padre Manzotti Oficial. Pelo aplicativo da Associação Evangelizar é Preciso e todas as plataformas digitais. Por falar nisso, você já se inscreveu no YouTube Padre Manzotti Oficial? Aproveite agora, enquanto estamos iniciando o programa. 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Filhos amados, povo querido, iniciemos mergulhando na Trindade Santa. Em nome do Pai, do Filho e do Espírito Santo. Amém. Naquele tempo disse Jesus aos seus discípulos: em vosso caminho anunciai, o reino dos céus está próximo. Anunciai. O reino dos céus está próximo. E continua: curai os doentes, ressuscitai os mortos, purificai os leprosos, expulsai os demônios. De graça recebestes, de graça dai também vós. Não leveis ouro, nem prata, nem dinheiro nos vossos cintos, nem sacola para o caminho, nem duas túnicas, nem sandálias, nem bastão. Porque o operário tem direito ao seu sustento. Em qualquer cidade ou povoado onde entrardes, informai-vos para saber quem ali seja digno, hospedai-vos com ele até a vossa partida. Ao entrardes numa casa, saudai-a. Se a casa for digna, desça sobre ela a vossa paz. Se não for digna, volte para vós a vossa paz. Anunciai que o reino de Deus está próximo. E eu vos anuncio, pelo evangelho de hoje, pelo rádio, pela TV, no meio da sua dor, em meio aos seus afazeres cotidianos em casa, ei, nas panelas, ei, na vassoura, ei, você que está dirigindo, ei, você que está numa fila de hospital, você que está numa cama, ao lado de um doente ou na cama doente, o reino dos céus está próximo. Próximo de você. E o Senhor dá sinais deste reino. Curai os doentes. Senhor, curai os doentes. Bem sabemos, Senhor, que é um dos sinais da presença do reino de Deus entre nós e da tua messianidade. Curai esses doentes que estão cansados de sofrer. Curai os doentes que estão cansados de viver. Sim, esses dias alguém partilhava: eu estou cansado de viver. Senhor Deus, perscrute os corações, nas feridas mais profundas, naquelas que não são ditas, naquelas

0: que não são aparentes. E faça, Senhor, uma cura com uma gota do seu preciosíssimo sangue. Derrame, Senhor, sobre os doentes do corpo, mas os enfermos na alma, aqueles, aquelas que estão se sentindo perdidos na vida, ressuscitai os mortos. E bem sabemos, Senhor, que há tanta força negativa que esgota a energia vital. Existem ralos da vida. Existem momentos que a pessoa viver é um peso. Então, Senhor, ajude esta pessoa. E neste momento, uma mulher se identifica. O Senhor está falando para mim. O Senhor está falando para mim, Padre. Que seja. Então, se você puder, olhe para uma imagem de um crucifixo que você tem em casa, uma imagem de um santo da sua particularidade, e diga: dai-me vontade de viver, Senhor. Restaurai minhas forças. Restaurai minhas energias. Restaurai minha alegria. Senhor, estanque o sangue da dor. A igreja vai proclamar o teu santo nome, Senhor. Purificai os leprosos. Purificai das feridas ocultas. Purificai, curai as feridas mais escondidas, aquelas que precisam ser revisitadas com a tua presença, Senhor. Ajude, favoreça, interceda, ó Nossa Senhora, São Pio de Pietrelcina, interceda, Santo Antônio. Os milagres vão surgir. Os milagres já estão se manifestando. Diga você no seu coração: o evangelho é para mim. E eu tomo posse dessa graça. Eu vou pro intervalo, eu volto já, volte comigo. 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

0: Querido povo de Deus, é amanhã. Amanhã o Arraiado, seu vigário, a sétima edição. 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Atenção, atenção, as atrações. E aqui eu quero convidar você. Faça, escreva a sua história de amor. Você tem uma história de amor? Conte-nos no post que fiz agora. Conte-nos, o pessoal está reagindo. Eu quero saber a sua história. A equipe das que forem postadas irão selecionar as três melhores histórias. E durante o Arraiá, eu vou lê-las. E você escolherá a mais tocante. Você vai interagir no Arraiá. E a mais tocante vai ganhar um kit de amor de Jesus das Santas Chagas, caneca, camiseta para o homem, para a mulher e outros utensílios, o livro inabalável, dedicado, seja para ele, para ela. Este é um grande momento para você contar a sua história de amor. Vai lá, conte a sua história. Também teremos muita música, brincadeiras com Manzotinho e, claro, oração ao Sagrado Coração de Jesus. Nós teremos como mote o monitoramento dos transmissores das RTVs. Você sabe que nós temos RTVs, canais próprios e canais abertos nas cidades. E nós queremos acompanhar melhor esses transmissores dos 77 canais das nossas RTVs, garantindo maior estabilidade, agilidade na identificação das falhas e na qualidade da transmissão. 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Bom, nós queremos monitorar, fazer este monitoramento. 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E você sabe, celebrar São João, Santo Antônio, São Pedro, vale a pena. Luciana, que a paz de Jesus esteja com você.
1: Bom dia, padre, a paz de Jesus, a sua bênção.
0: Deus abençoe, Luciana. Você fala de onde?
1: Eu falo de Praia Grande, porém eu moro em São Vicente, por enquanto, né, padre?
0: Tá bom, Praia Grande, São Paulo, como é que você me acompanha?
1: Eu acompanho pela rádio no final de semana e durante a semana pelo YouTube.
0: Tá certo, sabemos que ali em Praia Grande nós temos a TV Evangelizar, canal 50.1. E convido todos que acompanham que procure sintonizar a televisão. Diga lá, Luciana.
1: Padre, eu quero contar um testemunho.
0: Por favor.
1: Mas antes disso, eu preciso contar só um resumo de tudo até chegar no meu testemunho.
0: Por favor.
1: Tá? Eu sou casada há 28 anos. Eu tinha uma filha de 22 anos e é minha única filha, e eu perdi ela para o linfoma.
0: Meus sentimentos por isso.
1: Faz um ano, dia 24 de abril desse ano, fez um ano que eu devolvi a minha filha para Deus. Eu falo assim porque eu não me revoltei com Deus. Eu agradeço todos os dias por ele ter me dado essa chance de ser mãe. Né? E durante esse tempo eu queria muito vender a minha casa. Só que ela ficou doente, ela faleceu, e a minha vontade de vender essa casa era tremenda. Quando foi esse ano, no feriado de abril, no dia 21 de abril, eu fui no santuário para orar, assistir a Santa Missa. E antes disso, o padre Jorge estava fazendo...
0: santuário aqui de Jesus das Santas Chagas.
1: Isso, e Jesus das Santas Chagas. Eu tô um pouco nervosa.
0: Calma.
1: E aí, o padre Jorge estava fazendo o terço, depois que termina o terço, ele passa com a imagem de Jesus da Santa Chagas.
0: Sim, o ícone.
1: Isso, eu estava muito, muito acometida, muito chorando por tudo que estava acontecendo na minha vida, que ia fazer um ano que minha filha tinha falecido.
0: Sim.
1: E pedindo muito que Deus abençoasse que eu conseguisse vender a minha casa, porque lá tem muitas lembranças dela.
0: Sim.
1: Padre Jorge veio, colocou o ícone na minha cabeça e eu chorei muito, ele saiu. Quando foi dia 25 de maio, eu estava assistindo a missa, e aí o padre Jorge falou, você que tem uma graça que para você é impossível, mas porque para Deus nada é impossível, peça neste momento que você vai ser atendido. Nisso, meu marido me mandou uma mensagem que ele estava trabalhando, queria uma pessoa ver a minha casa às 3 horas, que estava interessado.
0: Louvado
1: padre,
0: seja
1: Deus é tão tremendo que não veio uma pessoa, veio duas pessoas interessadas em comprar a minha casa.
0: Sim.
1: E eu escolhi para quem eu queria vender. E no dia 27 de maio,
0: nossa,
1: eu concretizei a venda da minha casa, que estava há 3 anos tentando vender, padre. É muita bênção, muita bênção. Eu não sei nem que, como agradecer a Deus por tudo que Deus tem feito na minha vida.
0: Então diga, graça recebida.
1: Graça recebida.
0: É graça testemunhada.
1: Toca o sino, sacristão.
0: Isso mesmo. E foi tão rápido, né? Você fazia 3 anos, mas de repente... dia 25, dia 27, já tinha vendido, louvado seja Deus.
1: Isso, padre.
0: E como E como você está lidando com a perda? Eu achei muito profundo. Eu
1: choro todos os dias com a perda da minha filha. Porém, eu preciso seguir, né? Tanto
0: sim,
1: eu quanto meu marido, a gente escolheu ser feliz, nem que seja um pouco.
0: Entendo.
1: Todos os dias. É muita lembrança dentro dessa casa e a gente falou para Deus, Senhor, a gente precisa recomeçar.
0: Isto.
1: Né? Então a gente pediu que a gente mudasse para um outro lugar para a gente recomeçar a nossa vida. E a gente escolheu aqui a Praia Grande para que a gente consiga comprar a nossa casa. Nós estamos em trâmites de papelada, né?
0: Certo.
1: E eu pedindo muito para que Deus abençoe a gente para um cantinho que a gente consiga recomeçar a nossa vida.
0: Perfeito. E é em Deus que você vai se revigorar.
1: Sim,
0: é Ele
1: sim,
0: que te sustenta.
1: Sim. Padre, toda quinta-feira eu vou à missa aqui na Praia Grande.
0: Que bom.
1: Eu choro muito, muito. Eu falo assim, Senhor, é pra ti que eu entrego a minha dor.
0: Entendo.
1: E eu choro lá e saio aliviada, sabe?
0: Existem dois tipos de choro. Existe um choro que é o choro da dor. E outro
1: sim,
0: é o choro dos desesperados.
1: Sim,
0: e esse
1: sim,
0: não é o seu.
1: Não,
0: o seu
1: padre,
0: é da dor.
1: Sim, eu
0: mas...
1: sinto saudade, padre.
0: É. Saudade, mas eu lhe digo, filha, esse Deus que está te sustentando, você está pedindo certo. Recomeçar, encontrar o seu lugar de equilíbrio entre você,
1: sim,
0: seu marido,
1: sim,
0: e decidir ser feliz.
1: Sim, nós decidimos, padre, que a gente tinha que ser pelo menos 100% nunca mais.
0: Certo.
1: Né? Mas 70% eu tenho a obrigação de ser, padre.
0: Com a graça
1: então,
0: de Deus será.
1: Isso. E a gente está tentando, padre. Todos os dias a gente tenta, é um dia por vez.
0: Você gostaria de deixar o nome dela para levar em oração?
1: Sim, padre, sim. O nome dela é Maiara Ramos Mota.
0: Maiara Ramos Mota.
1: Ela tinha 22 anos e o ano passado, quando ela faleceu, ela ia se informar como enfermeira, padre.
0: Tá certo. Levarei no altar do Senhor. Hoje eu celebro em 2 horários alternativos. Às 4 horas da tarde e às 5:30 da tarde, para quem quiser participar, 4 horas da tarde, 5:30 da tarde, levarei, Luciana. Obrigado pelo seu testemunho tão edificante. Meu grande abraço à Praia Grande, lá temos a TV Evangelizar, canal 50.1, Rádio Boa Nova FM, Jorge da Paz, Bispo Dom Joaquim Mol, da Diocese de Santos. Voltamos já.
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0: partilha de vida que escutamos da Luciana, lá de Praia Grande, você percebe que é uma pessoa lapidada em Deus e amadurecida na fé. Por isso, eu comecei com as catequeses às terças-feiras, às 5 horas, sempre com uma nova catequese. Você, oportunamente, você vai fazer uma esteira, você vai, sei lá, varrer a casa, você vai fazer uma atividade, deixe rodar a catequese desta terça-feira. Está no YouTube, Padre Manzotti. E o tema central é buscar a maturidade. Buscar a maturidade, exatamente quando se perde uma pessoa, uma mãe perde uma filha tão nova. Buscar a maturidade para os contratempos da vida. Buscar a maturidade na perda de um emprego. Como chegar nessa maturidade não cronológica? A cronológica seria outra temática. Aqui é espiritual. Por isso, YouTube Padre Manzotti. Você não precisa assistir, você pode ouvir. Então você pode pôr no fone de ouvido, você pode ir no carro, você pode fazendo uma esteira, você pode fazendo uma caminhada. São o que? 20, 30 minutos, mas sempre uma catequese de aprofundamento. Atrás já tem sobre o Espírito Santo 6 catequeses. A outra catequese era sobre como fortalecer a fé, e a recente, a busca da maturidade. Faça isso. Você tem hábito de escutar enquanto faz uma atividade? Você vai cozinhando e coloca lá e vai escutando. Por isso, eu evito usar recursos audiovisuais para que seja realmente uma escuta. Tá aí a dica. Catequese, aprofundamento, maturidade. Escute o que as pessoas têm dito sobre a leitura orante, escute.
1: Que é o Márcio Manoel de Limeira, Pernambuco. Eu escuto por todas as rádios que o senhor imaginasse. Eu geralmente escuto pela Rádio Recife, né?
0: Opa.
1: Eu tenho um radinho que pega internet, aí eu escuto pela Rádio Recife.
0: Um abraço.
1: Aí quando não pega, eu boto na Rádio Olinda, aí quando não pega, eu boto na Evangelizar, eu saio procurando. Tem a Metropolitana de Caruaru, tem aqui a de Limoeiro, né? A Precisa do Caparibe, eu saio procurando. Pra não deixar de ouvir, a leitura orante de Jó é muito emocionante, eu me arrepiei.
0: É
1: homem,
0: forte.
1: A casa cair, matar os filhos de Jó. Que situação, esse homem já devia ter se acabado.
0: É.
1: Porque não tem cristão no mundo que aguentaria
0: isso,
1: não.
0: É ver
1: seus filhos todos morrer. Jó sofreu muito, mas também foi um homem de muita fé, viu? Porque
0: isso,
1: ali
0: fé
1: foi
0: inabalável.
1: Um homem de fé. Quem dera eu ter a fé que Jó teve. Mas é bonito, viu? Parabéns, padre. O senhor evangeliza e nos faz uma catequese muito bonita, viu? Sou muito grato a Deus. Sim, padre, toda vez que eu vou à missa, viu, aos domingos, eu carrego o aplicativo, viu, do evangelizar para acompanhar a primeira leitura, a segunda, o salmo e o evangelho. Obrigado por tudo, padre. Deus abençoe a Associação Evangelizar, viu? E a todos aí, padre. Deus te abençoe grandemente. Sempre rezo pelo senhor, viu?
0: Obrigado.
1: Um forte abraço.
0: Ô Márcio Vanderlei, primeiro meu abraço a Pernambuco, o povo pernambucano querido. E ele disse, acompanha pelo aplicativo, pelas rádios. Aí diz, vai para Recife FM. Marcelo Pitanga, meu abraço. Vai para Olinda, Ivanildo da Obra de Maria. E lá nós temos a TV Evangelizar, e é forte a TV. 47.1. Minha saudação, Dom Paulo Jackson Nóbrega, arcebispo de Olinda e Recife. Filhos queridos, e ó, ganhei meu dia. Aí, sabe o que ele faz? Você já tem no seu celular? Você faz assim, meu filho, você vai na sua loja de aplicativos e baixa o aplicativo da Obra Evangelizar. Tô fazendo aqui no meu celular. E aí, ó, você tem, eu vou começar por aqui, TV Evangelizar, você tem Rádio Evangelizar, a Lumen, a Clube, e aí você tem a liturgia diária. Eu uso sempre. E ele vai na missa ao domingo, ó que maravilha. E, por exemplo, hoje eu tô aqui, ó, Barnabé, hoje é dia de Barnabé. Era um homem bom, cheio do Espírito Santo e da fé. E tá ótimo, faça isso. Eu, nas missas do meio-dia, às vezes eu dou recadinho, ó, hoje a lição de casa é ler de novo. Onde foi isso? Leia de novo a primeira leitura, que foi a história ontem de Elias e os profetas de Baal. Antes de ontem, memória boa, foi a viúva de Sarepta. Então, tá aí, baixe no seu celular. Vamos agora à leitura orante? Já estamos terminando, Jó. Mas hoje é emblemático. Bíblia aberta, cartilha de oração.
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0: Sem pressa, sem pressa. Jó, capítulo 42, versículo 1. Agora, última resposta de Jó a Deus. Atenção, toca a corneta, sacristão. Última resposta de Jó a Deus. Como um preâmbulo, lembremos, Deus falou, Deus não condenou Jó, apenas mostrou a grandiosidade da criação e perguntava a Jó: onde você estava quando tudo foi feito? E agora Jó dá a última palavra. O que falará Jó? Preste atenção, versículo 1. Então, em resposta ao Senhor, Jó disse: eu reconheço que para ti nada é impossível. Eu vou colocar o sujeito, que é o culto, eu vou ajudar tornando ele claro. Ó Deus, ele está falando para Deus. Eu reconheço que para ti nada é impossível e que nenhum dos teus planos pode ser impedido. Meu Deus, aqui bastaria. Para Deus, ó Deus, para ti nada é impossível. Diga isso, filho. Diga isso, filha. Coloque a imagem de Jó agora, por favor, na televisão. Olha onde esse homem está. Olha a situação que ele se encontra. Eu descrevo pelo rádio, cheio de lepra, no chão, coberto de cinzas. Mas ele, diante de Deus, diz: eu reconheço, Deus, que para ti nada é impossível e nenhum dos teus planos pode ser impedido. Tu me perguntaste como me atrevi a pôr em dúvida a tua sabedoria, Deus, visto que sou tão ignorante. É que falei, Deus, de coisas que eu não compreendia, coisas que eram maravilhosas demais para mim e que eu não podia entender. Eu falei de coisas que vão além da minha razão. Eu falei, Deus, de coisas que vão além do meu compreender. Deus, eu falhei, sim. Eu coloquei em dúvida a tua sabedoria diante do meu sofrimento. Mas quem já não fez isto? Sem pressa, só vou atender um. Eu volto nesse texto que ele é lapidar. É a última palavra de Jó. Volte comigo.
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0: Se eu demorar um pouco mais na leitura orante, me perdoem, mas eu preciso. Eu reconheço que para ti nada é impossível. Começa Jó dizendo que nenhum dos seus planos pode ser impedido. Tu me perguntaste como me atrevi a pôr em dúvida a tua sabedoria, visto que sou um ignorante. Sabe o que é, Deus? Eu falei de coisas que não compreendia. Quando eu perdi um filho, uma filha, quando eu perdi um emprego, quando nasceu uma criança, um filho com necessidades especiais, quando a morte chegou repentina na minha família, quando o desemprego chegou, eu me atrevi, Deus. Eu me atrevi a falar coisas que eu não conseguia compreender. Tu me mandaste escutar o que estavas dizendo e a responder as tuas perguntas. Agora vem a palavra central. Tudo se caminha para isso. O versículo 5 do 42. Antes eu te conhecia só por ouvir falar. Antes eu te conhecia, Deus, só de ouvir falar. Mas agora eu te vejo com meus próprios olhos. Antes, as pessoas falavam de ti. Eu ouvi na catequese sobre ti, eu ouvi num sermão sobre ti, mas eu não tinha te experimentado, Deus. Eu não tinha te visto com meus próprios olhos. Jó está dizendo: eu falava de ti como um conceito, mas não como uma experiência de vida. Agora sim, eu te vejo com meus próprios olhos. Por isso, eu estou envergonhado de tudo o que disse e me arrependo, sentado aqui no chão, no monte de cinzas. Eu me arrependo, sentado no chão, no monte de cinzas. Senhor, reze comigo, Senhor. Senhor, eu me coloco no lugar de Jó. Eu me coloco neste lugar e admito que muitas e muitas vezes eu falei de coisas que não compreendia. Falei de realidades que fugiam à minha razão. Dai-me, Senhor, a graça de não mais ouvir falar de ti, mas que eu possa experimentá-lo e vê-lo com meus próprios olhos. Hoje eu fico com esta palavra, amanhã retomo. Para ti, ó Deus, nada é impossível e nenhum dos teus planos pode ser impedido. Amém. Roseli, que a paz de Jesus esteja com você.
1: Amém. Sua bênção, padre.
0: De onde você fala?
1: De Canoinhas, Santa Catarina.
0: Canoinhas, Santa Catarina.
1: Uhum.
0: Como é que você me escuta?
1: Pela Rádio Nativa.
0: Pois não, diga lá, filha.
1: É, padre, sim, eu queria dar um testemunho, né? há 6 anos atrás, meu marido teve problema de câncer na próstata, então nós já, graças a Deus, nós já era associado, nós já era, já né, via os seus programas e tudo, já rezava junto. E ele fez a cirurgia e foi tudo um sucesso, graças a Deus está curado, em nome de Jesus.
0: Amém.
1: E não precisou fazer quimio nem rádio, nada, foi só a cirurgia mesmo. E teve um monte de anjos junto com nós lá, que nós participamos de grupo de oração, né? Então,
0: louvado seja Deus.
1: Ah, meu Deus, foi muito. E daí eu, agora passei, semana passada, foi quarta-feira, para uma cirurgia. E eu tinha muito medo também, medo. E de minha filha, ela é mensageira.
0: Mensageira da Capelinha de Jesus das Santas Chagas?
1: Sim, sim.
0: Como é que é o nome dela?
1: Vanessa de Paula.
0: Parabéns, Vanessa de Paula. Toca a corneta, sacristão.
1: É.
0: E aí?
1: Era pra ser eu, né, padre? Mas Jesus, o Espírito Santo, guiou totalmente. Ela tinha me dado presente.
0: Olha.
1: E ela foi presenteada.
0: Que bom. Louvado seja Deus. E como foi sua cirurgia?
1: É, daí eu tinha muito medo. Então, nós, né, colocando nos terços e rezando. E Jesus foi comigo, estava comigo em todo momento, eu consegui fazer a cirurgia. É, era para ser de manhã, mas foi prolongando e foi 3 horas da tarde. Era o horário que era.
0: Providência divina do terço das Santas Chagas.
1: É. Então, mas só que o pós-operatório, né? Mas agora eu já tô bem mais melhor. Hoje, graças a Deus, ontem e hoje tô bem melhor, tá?
0: Tá as certo. Nós vamos continuar rezando por você.
1: Aham. E ontem era meu aniversário.
0: Parabéns.
1: Né, senhorou, mas eu ganhei os parabéns do senhor meio-dia.
0: Ah, que eu mandei. Tá certo. Se você é associada, recebeu um telefonema.
1: Eu sou padre mais de 20 anos.
0: E recebeu um telefonema.
1: Recebi.
0: Ah, que bom. É um carinho que a gente faz para todos os associados. É uma ligação de parabenizar os aniversariantes.
1: Uhum, amém.
0: Tá bom, daí, parabéns, então digo agora a viva voz.
1: Eu quero deixar os nomes dos meus filhos, da minha família, né, em oração.
0: Diga lá. A Vanessa, que eu já anotei.
1: É, a Roseli, que é eu, o seu José Gruscope, Ana Caroline, Emerson de Paula Gruscope também, Felipe, que é o meu genro, Mariana, que é a minha nora, Elias, que é meu genro, Eduardo, que é meu neto, Érica, que é minha neta, e o Arthur, que é o nosso neto, que é o filho da Vanessa.
0: Tá certo. Que Deus abençoe, Roseli, e meu abraço, Vanessa, continua fazendo esse trabalho maravilhoso, e veja, tanto ajudou teu pai quanto a tua mãe no medo, ela se apegou em Jesus das Santas Chagas. Canoinhas, meu abraço, Santa Catarina, lá transmite a rádio Nativa FM, Andrei Juliano, Dom Cleonir Bonetti, de Caçador. 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Eu volto já, volte comigo.
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0: filhos e filhas, hoje é aniversário da rádio Gens FM, Reriutaba, Ceará, Space Telecom, Conchal, São Paulo. Também aniversário do John, o coordenador de operações, inclusive está aí atuando no Experiência de Deus, grande abraço. Aniversário também do meu irmão mais velho, Antônio Carlos Manzotti, que Deus o abençoe com todas as graças e bênçãos do céu, meu irmão querido. Filhos amados, eu fui para intervalo falando rápido, mas é verdade. 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Amado povo de Deus, lembrando, dia 21 de junho eu estarei em Limeira, no estádio Limeirão. Espero por você. 17:30, show de encerramento e coroação de Nossa Senhora das Dores. Espero por você no Limeirão. 27:28, 24 horas na presença do Senhor. Já organizou sua caravana? Já se organizou para estar conosco? Já reservou passagem? Já reservou o hotel? Venha conosco. Escute esse testemunho, por favor. Não vai dar tempo, não. Deixa o testemunho para outro dia. É muita coisa. Muita coisa. O que eu quero dizer agora, eu sempre dou uma tarefinha de casa. Hoje gostei demais lá do Filho de Deus, lá de Pernambuco. Que quem me acompanha na missa do meio-dia sabe que eu dou lição de casa. 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Em qualquer lugar do Brasil, você tem TV, rádio e tem a liturgia diária. Essa é a primeira dica. Segunda dica. Lembra que eu falei sobre a catequese? Faça a experiência. Você está cozinhando, você está lavando, você está fazendo uma atividade? Coloca lá, catequese, está no YouTube, Padre Manzotti, maturidade na fé, como buscar a maturidade. Faça disso um podcast, 30 minutos, dá uma esteira, bem feita. E agora, terceiro recadinho. Você vai escutar essa música hoje? Porque tem uma frase lá no meio. Antes eu não só ouvia falar de ti. Hoje eu posso te sentir. Por isso eu vou terminar com essa música. E ela, essa música é baseada nesse trecho 42, de 1 a 6. Vamos à novena. Santo Antônio, curai as feridas da vida sentimental. Santo Antônio, curai as feridas da vida sentimental. Santo Antônio, recorremos a vós, porque sabemos que o casamento é uma vocação abençoada por Deus. É um sacramento do amor comparado ao amor de Cristo para com a Igreja. Abençoai todos aqueles que se sentem chamados ao matrimônio. Santo Antônio, ajudai que o namoro e o matrimônio sejam alicerçados pelo amor sincero e pela verdade constante. Coloque no coração dos namorados e dos casais verdadeiros sentimentos de afeto. Fazei com que contemplem um ao outro e busque uma união abençoada por Deus para que os namorados e os casais sejam capazes de vencer os possíveis problemas familiares e conservem vivo o amor. Que não falte compreensão, harmonia. Ó glorioso Santo Antônio, que tivestes a sublime dita de segurar Jesus nos braços, nós te pedimos pelos casais. Senhor Deus, por intercessão de Santo Antônio, abençoai os casais. Santo Antônio, rogai pelos namorados. Santo Antônio, rogai pelos casais. O Senhor esteja convosco. Ele está no meio de nós. Abençoai, Senhor, a água, a roupa dos enfermos, as fotos de família. Em nome do Pai, do Filho e do Espírito Santo. Amém. Eu convido você, leia mais uma vez hoje, Jó 42, de 1 a 6. Escute a letra dessa música e o clipe inabalável. Eu volto amanhã. Ah, amanhã, prepare a imagem do Sagrado Coração de Jesus. Prepare o quadro do Sagrado Coração de Jesus. Um programa todo especial. Amanhã é dia do Sagrado Coração de Jesus. Não perca o programa. Evangelizar é preciso.
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4: Começa hoje a maior Copa do Mundo da história.
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4: A espera acabou. Nesta quinta-feira, às 16h, horário de Brasília, o lendário estádio Azteca da Cidade do México receberá o pontapé inicial da Copa do Mundo 2026. E não será uma abertura qualquer. O duelo entre México e África do Sul inaugura oficialmente o maior mundial da história, agora com 48 seleções e 104 partidas. Também marca o retorno da competição ao Azteca, um dos poucos templos do futebol capazes de contar capítulos inteiros da história do esporte apenas por suas arquibancadas. Foi ali que Pelé conquistou sua terceira Copa pelo Brasil em 1970. Foi ali também que Diego Maradona eternizou a mão de Deus e o gol do século em 1986. A abertura da Copa também carrega uma curiosa coincidência. Por uma das ironias que o futebol adora produzir, México e África do Sul repetem justamente a partida inaugural do Mundial de 2010, quando os sul-africanos eram os anfitriões e arrancaram um empate de 1-1 diante dos mexicanos. 16 anos depois, os papéis se invertem. O México recebe o torneio e a África do Sul chega como visitante.
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Olá, turma apaixonada por bichinhos. Que alegria ter você aqui, sintonizado com a gente. Seja muito bem-vindo, muito bem-vinda ao Momento Pet, a nossa dose diária de carinho e informação para quem ama esses companheiros de quatro patas. Eu sou o Lineu Silva e é sempre um prazer enorme conversar com vocês. E olha, para a gente começar a nossa primeira parte do programa, eu quero trazer uma reflexão super importante sobre o cuidado com nossos amigos. Muita gente pensa que cuidar é só comida e banho, né? Mas especialistas afirmam que o carinho e a atenção, gente, ajudam demais na saúde emocional dos nossos animais. Quando seu pet recebe amor diariamente, ele se sente mais seguro e feliz dentro de casa. Aqueles pequenos momentos de afeto fortalecem um vínculo que é único entre você e seu bichinho. Então não esqueça, amor também faz parte dos cuidados mais essenciais. Esse foi o Momento Pet, com Lineu Silva, e daqui a pouco tem muito mais dicas e informações para você e seu bichinho de estimação. Não saia daí!

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9: Agora são 10h08, 10h08. Bom dia, Lucas do Rio Verde. Bom dia para você ligado aqui na Regional FM, na 103.5. 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Estamos de volta. E é o seguinte, ó, hoje tem o Lebruto, daqui a pouquinho, ligação ao vivo. Vai mandando a sua participação pelo nosso WhatsApp 65996071705. E aí, manda pra cá a seguinte frase: manda o Lebruto pra mim, aguarda a ligação, vamos ligar ao vivo pra você e quando atender, não pode falar alô, tem que falar, manda o Lebruto pra mim. Até o meio-dia tem Ratinho Viola, e agora tem Matheus Cauã, Simone Mendes.

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1: Regional 10:23.
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1: Regional, agora são 10 horas com mais 28 minutos, 10:28.

0: olha só, sexta-feira amanhã, hein? Tá chegando o dia do sorteio dos prêmios da semana aqui no nosso programa Bom Dia 103. Amanhã tem o sorteio de duas camisetas infantis amarelas da seleção brasileira. Quem é que quer ganhar? Manda pra cá sua participação. Além disso, tem boné da seleção brasileira, mais bola de futebol lá da JD Sports Magazine. Manda aí sua participação, 65996071705. Tem o sorteio amanhã também do bolo da promoção aniversariantes da semana, lá da Panificadora Romã. Tem o sorteio de um copo Stanley personalizado da Casa do Consórcio. Tudo isso é pelo WhatsApp da Regional. 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Não esqueça de levar pratos e talheres. Vou mandar alô pra galera que tá participando com a gente pelo nosso WhatsApp. Alexandra do Primavera 2, grande abraço, obrigado pela audiência. Minha amiga Elaine Funk do Parque das Emas, também na sintonia do programa concorrendo aos prêmios. Abraço especial para Jaqueline Rodrigues, Fazenda Santa Teresa, ali na comunidade Groslândia. Um abraço para todo esse povo querido aí do distrito de Groslândia. Abraço especial também lá para Lourdes, né, que tá na sintonia do programa. Obrigado, Lourdes, pela companhia de sempre. Quem mais na sintonia do programa? Heloísa, alô, Heloísa. Heloísa tá lá aguardando a ligação do Lebruto também. Alô, minha amiga Maria de Fátima, lá do Amazonas 2. Tá ligadinha com a gente, aguardando também a ligação do Lebruto. Bom dia, aqui é o Lauro do Jardim Primavera. Alô, Lauro, aquele abraço, querido. Obrigado pela audiência, tá concorrendo a camiseta da seleção brasileira. São duas, tá? Que a gente vai sortear. São camisetas infantis. Tem boné da seleção brasileira e tem bola de futebol. 65996071705 é o WhatsApp da Regional FM para você concorrer aos prêmios. 10:31, Bruno Rosa e Murilo Rufi.
1: Com vocês, Murilo Rufi.

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2: Regional, 10 horas e 48 minutos.

0: 10h48. Um abraço especial lá pro Emerson do Jardim Cerrado. Quer ganhar o boné da Seleção Brasileira, oferecimento da JB Sports Magazine. E além disso, tem uma bola de futebol e duas camisetas infantis da cor amarela para sortear na sexta-feira, né? A Edir Carmen tá lá curtindo no bairro Menino Deus. Obrigado pela audiência. Abraço para Maria Lúcia do bairro Veneza. Tá na sintonia do programa. Tá dizendo que a filha dela, Regiane, está de aniversário hoje. Parabéns, Regiane. Felicidades para você. Muitos anos de vida e boa sorte no sorteio. Tem áudio, quem é? Bom dia.
1: Bom dia, pessoal da Regional FM, todos os ouvintes. Aqui quem tá falando é o Mike, do bairro Rio Verde. Gostaria de estar participando do sorteio do Manda um Lembroto pra mim. É isso aí, Regional é sensacional.
0: Valeu, meu querido. E tem um passarinho lá junto com ele, né? Ouvindo a Regional FM. Obrigado pela audiência, todo o pessoal do bairro Rio Verde. Tem mais áudio? Vamos lá então, ouvir quem é. Bom dia.
2: Bom dia, bom dia. Tudo certo, tudo bem, tudo na paz?
0: Tudo.
2: Gostaria de participar do sorteio do Lebruto. Estou no aguardo, muito obrigado. Ótimo programa, estou curtindo por aqui.
0: Obrigado.
2: Bairro Cidade Nova.
0: Cidade Nova, quem é?
2: Vilma Polipo.
0: Ô, Vilma, abraço, Vilma Polipo, tá lá curtindo, lá no bairro Cidade Nova, né? Que bacana, obrigado pela audiência. A Rosineide Berté também tá lá curtindo lá na chácara, né? Bom dia, manda um lebruto pra mim, sou Ana Cláudia do bairro Bandeirantes, quero concorrer ao bolo, meu pai fez aniversário dia 9, nome dele é Leandro, parabéns, felicidades pro Leandro e um abração pra Ana Cláudia curtindo no bairro Bandeirantes, também no Bandeirantes. A Leila Lisboa, obrigado Leila. Manda um alô pra turma de massagens do Senac. Um abraço pra essa galera que tá aí curtindo a Regional. Obrigado pela audiência. Alô, meu amigo Nelsinho, Parque das Américas. Bastante mensagem chegando, né? Obrigado pela audiência, toda essa galera maravilhosa. Valentina, bom dia.
3: Bom dia, sou a Valentina do Jardim Primavera. Manda lebruto pra mim.
0: Daqui a pouquinho, minha queridinha. Fica ligadinha aí, tá? Daqui a pouquinho nós vamos fazer o sorteio ao vivo aqui no nosso programa. Henrique e Juliano.
4: Tanta hora pra você aparecer, tanto dia pra você me mandar uma mensagem. Aí você aparece agora.

0: UBS Parque das Américas realiza mutirão para diagnóstico de hanseníase neste sábado.
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0: A Unidade Básica de Saúde Parque das Américas realiza no sábado, 13 de junho, das 7 às 11 da manhã e das 13 às 17 horas, um mutirão de atendimento à população. O foco é o diagnóstico precoce da hanseníase. A coordenadora da UBS, enfermeira Flávia Nogueira, explicou que os atendimentos serão realizados através de agendamento, uma vez que a avaliação requer um tempo maior. O diagnóstico é realizado através de um exame físico geral, dermatológico e neurológico, para identificar lesões ou áreas de pele com alterações de sensibilidade ou comprometimento de nervos. Segundo dados da Vigilância em Saúde, em 2025, Lucas do Rio Verde registrou 92 novos casos. Em comparação com o ano anterior, a redução foi de cerca de 35%, ou 48 casos a menos. Em relação ao tratamento oferecido gratuitamente pelo SUS, o relatório aponta que 93% dos pacientes diagnosticados em 2024 foram curados. Também conhecida como lepra ou mal de Lázaro, a hanseníase é uma doença infecciosa causada pela bactéria Mycobacterium leprae. A transmissão ocorre através de gotículas eliminadas pela fala, tosse ou espirro de pessoas que possuem a doença e ainda não iniciaram o tratamento. É importante destacar que pacientes em tratamento ou que já receberam alta não transmitem a hanseníase, inclusive por meio do compartilhamento de objetos. Na maioria dos casos, a transmissão acontece após o contato próximo e prolongado com uma pessoa infectada. Entre os principais sinais da doença estão manchas claras ou avermelhadas na pele, com alteração ou perda da sensibilidade ao calor, frio, dor e tato. Também podem ocorrer redução dos pelos e da transpiração na região afetada, além do comprometimento dos nervos periféricos.
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4: Regional 112.
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2: 11:06.
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2: 11:07, estamos de volta e a galera participando em peso hoje com o nosso programa, né? Através do nosso WhatsApp 659-9607-1705 é o WhatsApp da Regional. Bom dia!
7: Bom dia, é Lenice do Vida Nova, quero participar do sorteio, manda Lebruta pra mim, todo sorteio.
2: Obrigado, Lenice, pela audiência, grande abraço pra toda a família. Alô, meu amigo motorista Lara, um abração, seu Otamir, obrigado pela audiência. Um abraço especial também para Cristiane do Setor 12, tá ligadinha com a gente sempre por lá, né? Abraço pro Ian também do bairro Industrial, tá mandando um abração pro Adilson, né? Abraço, Adilson, abraço para todo mundo aí curtindo o bairro Industrial. Abraço especial também pro Sérgio Ferreira do bairro Menino Deus, sempre ligado com a gente. Abraço para Gertrude, está no centro da cidade. Alô, Marta, do bairro Bandeirantes, também ligada com a gente. Obrigado pela audiência. Isabel, do bairro Cidade Nova. Muito obrigado pela companhia. Tem mais áudio? Bom dia.
8: Olá, meu nome é Isabela e eu gostaria de concorrer a um Lebruto. Eu quero um abraço para minha mãe, Tatiana, e para o meu pai, John, e para minha irmã, Giovana.
2: Um abraço para a família toda. Obrigado, Isabela, pela companhia aqui na manhã do nosso Bom Dia 103. Marley, tá lá no bairro Rio Verde, né, Marley? Obrigado pela companhia. Tá participando aí do sorteio do Lebruto também, né? Tem mais áudio? Quem é? Bom dia.
9: Oi, bom dia, meu amigo. Eu, Antônio, aqui do Ateliê da Goiás, bairro Imperial.
2: Imperial.
9: Gostaria de participar da camisa aí, da seleção, do gás de amanhã.
2: Tá bom.
9: Tudo que eu preciso. Se qualquer coisa, põe eu aí no esse Lebrute.
2: Tá bom. Tá certo.
9: Fica com Deus.
2: Você também, meu querido. Um abraço, Antônio. Obrigado, pessoal do Jardim Imperial, na sintonia do programa Nayara, Parque das Emas, ligado com a gente também, aguardando a ligação do Lebruto. Meu amigo Odair Tatajuba, aquele abraço. Alô, Diana, tá lá.

Obrigada. Com a gente, quero ser sorteada no bolo. Manda pra cá, então, o nome completo de quem está de aniversário e a data, tá? Pra concorrer o bolo. Amanhã é o sorteio. Professor Glenner tá lá com a gente, lá no bairro Pioneiro. Grande abraço, meu querido. Obrigado pela audiência a todos os professores de Lucas do Rio Verde. Nosso carinho especial. 11 horas, 9 minutos. Israel e

0: Este é o embaixador Gustavo Lima. Onde estão meus amigos? 11:21, 11:21. Abraço pra Sandra Silva, tá lá ligado com a gente lá no Parque das Américas, curtindo a regional. Obrigado pela audiência. Abraço especial também pra Yara Inês, ali do bairro Menino Deus. Obrigado pela companhia. Quem mais está na sintonia do programa? Tem áudio. Bom dia.
1: Oi, tio Ratinho, tudo bem? Manda um abraço pra mim, como é que você tá?
0: Eu tô bem, e você? É a Ayla, né? Abraço, querida. Tô bem, meu anjo. Fica ligadinho aí que depois do intervalo nós vamos fazer a ligação do Lebruto, hein? Alô, Lúcia da Fazenda Divisão, minha querida amiga, um abraço. Meu amigo Graxa, Kemily, toda essa família sensacional. O sobrinho dela, o Pedro Henrique, né? Tá de aniversário hoje. Parabéns, Pedro. Felicidades pra você. Um abraço pra todo o pessoal aí da Fazenda Divisão, na sintonia da regional. Um abraço para o Igor Júnior, né? O Igor Júnior que vai fazer aniversário no sábado. Parabéns, Igor. Felicidades para você. Abraço para quem mais? A Geni. A Geni tá lá na chácara Bom Futuro. Pessoal do Colina Verde, o nosso carinho especial a todo mundo aí. Obrigado pela audiência. Vai fazer aniversário também no dia 13, né, Geni? Felicidades para você, querida. Boa sorte no sorteio do bolo da promoção aniversariantes da semana. Meu amigo Ed Carlos. Ei, Ed, um abraço, querido. Parque das Emas na sintonia do nosso programa. Obrigado pela companhia também. O pessoal do bairro Bandeirantes, tá? Ana Paula tá curtindo a gente, né? Grande abraço, Ana. Obrigado pela companhia. 11:22. Vamos fazer um breve intervalo agora e na sequência eu já volto com a ligação do Lebruto.

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1: 27 graus.
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4: Regional, 11 horas e 27 minutos. 11:27. Alô, você ligado aqui na Regional. Aquele abraço, bom dia.
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4: 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Por falar em prêmios, vamos lá, tá na hora, hein? Tá na hora da gente saber quem é que vai ganhar o Lebruto, quem é que vai ser agraciado com a ligação. E agora? Tá chamando, não pode falar alô.
6: Alô?
4: Alô, quem fala?
6: Manda o Lebruto pra mim.
4: É, não vai conseguir me enganar, não. Quem fala?
6: Manda o Lebruto pra mim.
4: Ai, quem fala?
6: Heloísa.
4: Heloísa. Não pode falar alô, Heloísa. Tem que falar manda o Lebruto pra mim.
6: Manda o Lebruto pra mim, tá bom?
4: Oi, Heloísa, você fala de onde, querida?
6: Aqui do Jardim Primavera.
4: Jardim? Hã?
6: Jardim Primavera da Cruz Alta.
4: Da Cruz Alta. Eita! Infelizmente, Luísa, não foi dessa vez. Não
6: fica
4: tá,
6: pra próxima.
4: Não tá ouvindo o rádio aí, não, mulher?
6: Tô escutando, tô aqui com o rádio do lado.
4: Tá bom, então. Um abraço pra toda a família aí,
6: muito
4: tá?
6: Muito obrigada, até mais.
4: Ai, 11 horas e 29 minutos, 11:29, primeira tentativa, né? Infelizmente. Aí, Luísa falou. Alô, né? Antes de falar, manda o Lebruto pra mim. Não pode, tem que falar, manda o Lebruto pra mim. Vamos para mais uma ligação. Lembrando, novamente, não pode falar alô, tem que falar, manda o Lebruto pra mim. Tá chamando.
6: Manda o Lebruto
4: pra
6: mim.
4: Aí, agora deu certo. Quem fala?
7: A Marley do Bairro Verde.
4: Tudo bem, Marley?
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4: É, olha aí, tua fé tá em dia, hein? Tua fé tá em dia.
7: Toda, com a rádio ligada aqui nos 12.
4: Que bom, Marley. Eita, que bom falar com você, querido. Obrigado pela audiência, obrigado pela participação aqui na manhã da Regional FM, tá? E
7: obrigado a você por deixar nossos dias mais felizes.
4: Que bom, obrigado, querido. Obrigado pelo carinho. O pessoal vai entregar o Lebruto aí pra você, tá? E a música que a gente vai tocar agora é do Zé Neto Cristiano. Quer mandar pra quem, Marley?
7: Para todo o povo brasileiro, que vem o Hexa.
4: É isso aí, vamos torcer. Zé Neto e Cristiano, quase todo dia.

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1: Regional 11:43.
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8: 11 horas 49 minutos.

0: 10 minutos agora faltando para o meio-dia. Um abraço para Dalgisa do Jardim Imperial. Obrigado pela audiência. Carmen do Bandeirantes também na sintonia do programa. Maria Gilvanete, Jardim das Palmeiras. Alô, Sebastião. Um abraço, Sebastião Gregório. Tá lá acompanhando a gente, né? Curtindo a programação lá no Jardim Amazônia. Obrigado pela audiência. Abraço especial também para Alessandra, curtindo a regional. 10 minutos faltando para o meio-dia. Obrigado pelo carinho da sua audiência. Amanhã, sexta-feira, a gente volta. Amanhã tem o sorteio dos prêmios da semana. Tem camiseta, né? Duas camisetas da seleção brasileira. As camisetas são infantis, da cor amarela. Tem boné da seleção brasileira também. Tem bola de futebol. 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E tem o bolo da promoção aniversariantes da semana. E além disso, tem o sorteio também no copo Stanley, um copo personalizado da Casa do Consórcio. Vem aí, Sérgio Nery, o Jornal do Meio-Dia. Ótimo almoço para todo mundo. Uma ótima tarde e até amanhã.
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0: 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No Jornal do Meio Dia desta quinta-feira. Prefeitos do Vale do Arinos e Vale do Juruena recebem novos investimentos do governo de Mato Grosso. Inscrições abertas para a Trilha da Economia Criativa em Lucas do Rio Verde. O UPA Parque das Américas realiza mutirão para diagnóstico de hanseníase neste sábado. A partir de agora no Jornal do Meio Dia. São 12 horas e 6 minutos.
1: Comentários de Alexandre Garcia. 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
2: Eu começo com a situação do agro aqui no Brasil. Nós sabemos que Lula gosta do MST e não gosta do agro. Já chamou o agro de fascista, etc. E o agro passa por apertos um atrás do outro. Estou falando isso porque me marcou muito uma reunião ontem no Senado Federal com o presidente do Senado. Estavam lá lideranças políticas do Rio Grande do Sul, Osmar Terra, Zuco. E eu vi, bom, em primeiro lugar, o valor da dívida dos agricultores gaúchos, principalmente por causa de enchente e por causa de juro alto, está em 70 bilhões. O deputado Alceu Moreira, que é do MDB, eu acho que ele estava falando na Comissão de Agricultura, e eu ouvi ele dizer coisas, se queixando dos ambientalistas, que os concorrentes do agro brasileiro agradecem, né, os serviços prestados pelos ambientalistas, que atrapalham tudo, né? Começa pela Ferronorte, que trisca uma reserva indígena, não pode, né? Aí quer ter hidrovia, aí não pode, ferrovia, está cheio de ferrovia enferrujando. A ferrovia é essencial. Eu estava ouvindo um depoimento hoje de um português, que ele queria ir para a França, estava na fronteira. Ele queria ir para a Suíça, estava na fronteira da Espanha com a França, e viu um caminhão português e perguntou para o seu conterrâneo, motorista: você vai para onde? Ah, vou para Moscou, levando carga. Ah, qual é a estrada que você usa? Não uso estrada, eu ponho meu caminhão em cima do trem. Nós não temos trem. É incrível, num país desse tamanho, esse é um país continente, tamanho da Europa, não? E não tem trem. E se dificulta ao máximo a instalação de trilhos. Nós já tivemos mais trilho que rodovia, mas depois inverteu. Rodovia fica tudo mais caro, isso encarece o produto que está sendo escoado. Outra coisa, lembra também o deputado Alceu Moreira, não temos armazenamento. Ele disse que temos 26% da safra com potencial de ser armazenada, que devia ter o dobro, né? E aí fica em cima do caminhão ou dentro de um navio, né, esperando o preço. E aí o preço cai, porque se não vender, tem que jogar fora o grão, né? Então estamos à mercê dos nossos compradores internacionais. Fala de... aí coisas específicas, né? O javali, não pode, mas não, tem que... conserve o seu javali até ser morto por ele. Está destruindo florestas, destruindo ninhos de aves do pampa, que o ninho é no campo, no chão, né? Destroem tudo que podem. O perigo de uma febre aftosa, de uma peste suína, né? Ele disse: olha, não tem como fazer as coisas com juro de 15%, com spread de 6%. Então tudo isso está lá na discussão nesse momento. A situação do agro, que é o que dá certo nesse país. O país parece masoquista. Os governos brasileiros deveriam fazer tudo para estimular o agro, que nós seríamos o super celeiro de comida do mundo. Temos esse potencial. A gente

0: do território nacional de 8 milhões e meio de quilômetros quadrados, a gente só usa 8% da agricultura, né? 8% para a agricultura, talvez 12% para o gado, né? É mínimo. As áreas indígenas são maiores do que isso. E ainda assim, temos um potencial de alimentar quase 2 bilhões de pessoas no planeta Terra, mas está nessa situação. Bom, eu falei em Rio Grande do Sul, vou falar de novo agora, descobri que mora em Gramado uma irmã do Cristiano Ronaldo. Fiquei sabendo que ela postou alguma coisa, os jornais deram que vai ver a última Copa do irmão. Ela é casada com um gaúcho, parece que trabalha com confecções, era cantora, né? A Kátia. Até achei estranho esse nome Kátia com K, tendo nascido em Portugal, né? Isso é raríssimo, né? O casal tem 3 filhos, um deles já está jogando no time de Guimarães. Guimarães fica lá no norte, já pertinho da Espanha, no norte de Portugal. E ela está indo lá, né? O irmão dela, Cristiano Ronaldo, nasceu na Ilha da Madeira, que é uma província autônoma de Portugal. E ele é meio vizinho meu lá em Portugal, porque ele mora de um lado do Parque Eduardo VII, eu moro do outro. Provavelmente ele mora num triplex, né? Porque gente rica como ele mora em triplex. De Brasília, Alexandre Garcia.
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2: 12 horas e 12 minutos em Lucas. Prefeitos do Vale do Arinos e Vale do Juruena recebem novos investimentos do governo de Mato Grosso.
3: O governo de Mato Grosso assinou nesta quarta-feira, 10 de junho, novos convênios de infraestrutura com os municípios de Juruena, Castanheira, Aripuanã e Novo Horizonte do Norte, que somados ultrapassam 25 milhões de reais. Investimentos que mostram o compromisso do Estado com os municípios, como reforça o secretário de Infraestrutura e Logística do Estado, Marcelo de Oliveira.
4: É muito bom a gente poder fazer isso daí. Isso demonstra que o governo fez as reformas necessárias, isso demonstra que o governo olha para os municípios, isso demonstra que o governo quer que a roda cada mês mais fique girando para que a economia do Estado de Mato Grosso possa trazer bons benefícios, né? Girando a economia, gera emprego, gera renda, gera impostos, aplica bem os impostos e começa a girar a roda.
3: A assinatura dos convênios ocorreu durante o encontro com prefeitos do Vale do Arinos e do Vale do Juruena, quando o governador Otaviano Piveta apresentou os programas de convênios da saúde e educação para os municípios. A secretária de Educação, Flávia Soares, e o secretário de Saúde, Juliano Melo, ressaltam a importância dos investimentos na saúde e educação básica.
5: O que a gente vem resgatando agora é trazer isso para uma política, até, né? Um plano intensivo de qualificação, investimento e envolvimento dos gestores, para eles entenderem de fato o tão resolutivo pode ser essas unidades da atenção primária e resolver a grande maioria dos problemas da população dele ali da região.
6: Política pública feita em rede, com trabalho onde tem várias mãos, é sinal de sucesso. Então, estar aqui, ouvir as demandas do município, entender como a educação acontece lá, como essa política está chegando, faz com que a gente aprimore cada dia mais o nível de recurso, mas também a qualidade do gasto público.
3: Presentes no encontro, os prefeitos de Juína, Paulo Veronese, e de Castanheira, Jackson Júnior, reforçam o quanto essa parceria com o Estado tem feito a diferença para a população.
7: Muito mais importante que os recursos é trazer as ideias, levar esses benefícios. Sabendo que nós estamos hoje a 750 quilômetros da capital, nós temos municípios ali até um pouco mais que isso, e pelas distâncias nós dependemos sim dessa ajuda do governo.
8: Vem de anseio com o nosso desejo, né? E a gente fica muito feliz quando a gente vê, né, o nosso governador Otaviano Piveta preocupado com as demandas que os municípios apresentam, e não precisa nem a gente vir solicitar, ele nos convoca para levantar essas demandas e juntos, né, chegarmos numa solução que venha causar melhoria para toda a população, não só do meu município, mas como do estado de Mato Grosso.
3: Reportagem Israel Prates.
2: 12:15 em Lucas. Cadastro de pescadores profissionais artesanais no programa Repesca segue aberto até o dia 25 de junho.
9: Pescadores profissionais artesanais de Mato Grosso têm até o dia 25 de junho para se cadastrar no Repesca, programa criado pelo governo do estado para assegurar assistência financeira aos pescadores impactados pelas restrições da Lei do Transporte Zero. O auxílio busca garantir o sustento das famílias durante o período de transição da atividade, como explica o secretário de Estado de Assistência Social, Clebson Gomes.
10: Esse subsídio é todo mês depositado na conta dos pescadores até o período que começa o defeso, onde se encerra o pagamento do repesca. A importância é levar esse salário mínimo àqueles pescadores que não estão pescando, que não estão nesse momento indo, né, para a beira do rio, fazendo a sua pesca. Então o governo do estado traz esse benefício todos os meses aos nossos pescadores mato-grossenses.
9: Tem direito ao benefício os pescadores profissionais artesanais que exercem atividade de forma autônoma ou em regime de economia familiar desde 2023. É preciso comprovar que a pesca é a principal fonte de renda e possuir cadastro ativo na colônia de pesca. O secretário Clebson Gomes faz um balanço de quantos profissionais já são atendidos pelo programa.
10: Hoje, né, nós temos dentro do Repesca cerca de 2.200 pescadores sendo atendidos. Nós pretendemos com isso chegar a quase 6 mil pescadores fazendo esse recebimento.
9: Os interessados podem acessar diretamente a plataforma digital do Repesca pelo site repesca.cetasc.mt.gov.br para realizar a inscrição e enviar os documentos. Para quem tem dificuldades com acesso à internet, a Cetasc também está oferecendo suporte presencial nos 142 municípios do estado, como explica o secretário de Assistência Social.
10: Os CRAS estão à disposição nas prefeituras e nós estamos indo também em Poconé, onde tem um grande número de pescadores, Cáceres também tem um grande número de pescadores. Então a Cetasc, vendo a necessidade, ela vai até o município e auxilia o município nesse cadastro dos nossos pescadores do estado.
9: Reportagem Rafael Ávila.

0: 12:17 em Lucas do Rio Verde, 12:17. Vazio sanitário da soja já está em vigor em Mato Grosso. O INDEA informa que o período do vazio sanitário da soja em Mato Grosso da safra 2025-26 já está em vigência. O período que proíbe a existência de qualquer estágio vegetativo de soja, visando diminuir a incidência da ferrugem asiática, começou na segunda-feira e vai até o dia 6 de setembro, conforme previsto na Instrução Normativa Conjunta número 001. De 2026, entre o INDEA e a Secretaria de Estado de Desenvolvimento Econômico. Durante este período de 90 dias de vigência da fase proibitiva do plantio de soja, o INDEA realizará fiscalizações nas propriedades produtoras para verificar se o vazio sanitário está sendo cumprido. A medida fitossanitária foi instituída pelo INDEA em 2006, por sugestão de produtores e pesquisadores que perceberam a necessidade de controlar a principal doença da soja, causada pelo fungo Paxopsora pachyrhizae, além de outras pragas e doenças da cultura. O fungo que causa a ferrugem asiática da soja precisa de hospedeiro vivo, plantas vivas de soja, para se desenvolver e multiplicar. Ao eliminar as plantas de soja na entressafra, quebra-se o ciclo do fungo, retardando o surgimento da doença na safra seguinte. A ferrugem provoca a desfolha precoce da planta, impedindo a completa formação dos grãos, o que gera redução na produtividade, sendo considerada uma praga de importância econômica para Mato Grosso. O produtor rural que for pego descumprindo o período está sujeito a multa de 30 unidades de padrão fiscal no valor atual de R$ 7.855,20, mais 2 unidades por hectare da soja reservada ao plantio. 12:19 instantes, mais informações para você do Jornal do Meio-Dia.
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0: 12:20.
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8: 12h24 em Lucas do Rio Verde, 12h24. Governo de Mato Grosso concede medalha Ordem do Mérito ao cardeal Dom João Brás de Avis.
9: O cardeal brasileiro Dom João Brás de Avis recebeu nesta quarta-feira a medalha de Gran Cruz da Ordem do Mérito Mato Grosso. A honraria é conferida pelo governo do estado a personalidades de elevada hierarquia e com reconhecido destaque nacional ou internacional. O título foi entregue pelo governador Otaviano Piveta e pelo secretário-chefe da Casa Civil, Mauro Carvalho, que agradeceu a atuação social da instituição religiosa.
10: O senhor recebe hoje do governo do estado do Mato Grosso a maior honraria que nós poderíamos dar para o senhor em gratidão por tudo que a Igreja Católica tem feito pelo estado do Mato Grosso.
9: O cardeal Dom João Brás de Avis expressou a alegria em receber a homenagem.
11: Para mim foi uma surpresa que me deixou muito contente, muito feliz, né? Realmente, né? Porque é uma ocasião especial e de repente, digamos, receber uma honraria, que é essa comenda, mas recebê-la em nome da Igreja, né? Porque o estado acentua isso, né? Que a comenda, sim, ela é pessoal, etc., mas ela é na pessoa, é em função da instituição. Isso é muito bonito.
9: O cardeal é um dos clérigos brasileiros de maior destaque. Ele atuou como um dos principais conselheiros do Papa Francisco no Vaticano, onde comandou o Departamento da Cúria Romana, responsável por regular as ordens religiosas e monásticas de todo o mundo. O bispo de São Félix, Dom Lúcio Nicoleto, ressalta que o momento é de gratidão para toda a comunidade católica do estado.
12: Hoje é um dia em que a Igreja Católica de Mato Grosso agradece de maneira especial o poder público que se abre, né, a reconhecer, né, o papel da Igreja Católica nesse momento, sobretudo num ponto de vista social, e celebrando para nós, né, essa celebração desse irmão, Padre Nazareno, que deu sua vida. E deu sua vida dentro de uma sociedade, denunciando tudo aquilo que vai contra a dignidade do ser humano, né? Pensando todas as lutas sociais, sobretudo em relação à luta contra as drogas, tudo aquilo que degrada o ser humano.
9: Reportagem Rafael Ávila.
8: Doze horas e 27 minutos. Governo de Mato Grosso abre inscrições para contratar adolescentes em programa de valorização feminina. O governo do estado de Mato Grosso abre nesta sexta-feira, dia 12, as inscrições para o programa Meninas que Transformam, voltado à formação cidadã e à inserção de jovens e adolescentes no ambiente institucional do Serviço Público Estadual. As inscrições seguem até o dia 30 de junho, às 18 horas, e devem ser realizadas exclusivamente pelo Sistema Estadual de Seleção de forma gratuita, no endereço seletivo.seplag.mt.gov.br. O programa é destinado a meninas que tenham entre 14 e 18 anos e estejam regularmente matriculadas no ensino médio em instituições de ensino reconhecidas pelo Ministério da Educação, podendo ser da rede pública ou privada de ensino. A seleção das inscritas será realizada mediante avaliação do desempenho escolar e análise do indicador socioeconômico. O programa será executado pela Secretaria de Estado de Planejamento e Gestão e pelo Gabinete de Enfrentamento à Violência de Gênero contra a Mulher. As participantes vão realizar atividades supervisionadas em órgãos e entidades do Poder Executivo Estadual, além de participar de cursos, oficinas, palestras e outras ações de desenvolvimento pessoal e profissional. A jornada será de 4 horas diárias, totalizando 20 horas semanais. As selecionadas irão receber uma bolsa de R$770, auxílio transporte de R$220 e terão direito a um recesso de 30 dias a cada 12 meses de atividades. O programa estará disponível em todos os municípios de Mato Grosso, permitindo que as candidatas escolham a cidade onde desejam atuar no momento da inscrição. O resultado final do processo seletivo está previsto para ser divulgado no dia 14 de julho. Horas e 29 minutos, Secretaria Estadual de Saúde reúne gestores para fortalecer o planejamento regional de saúde em Mato Grosso. A Secretaria de Estado de Saúde reuniu nesta terça e quarta-feira mais de 200 participantes na Oficina do Planejamento Regional Integrado, no Hotel Fazenda Mato Grosso, em Cuiabá, com o objetivo de construir de forma participativa a proposta para a organização da rede de atenção à saúde nas macro-regiões do estado. O evento foi realizado em parceria com o Conselho de Secretarias Municipais de Saúde de Mato Grosso, o Conselho Nacional de Secretários de Saúde e o Ministério da Saúde. Participaram das discussões representantes da Secretaria, dos escritórios regionais, dos municípios e das demais instituições. 12 horas e 30 minutos. Jovens nascidos em 2008 têm até o dia 30 de junho para realizar o alistamento militar obrigatório. A Prefeitura de Lucas do Rio Verde, através da Secretaria Municipal de Segurança Pública e da Junta de Serviço Militar, reforça o alerta aos jovens do sexo masculino nascidos em 2008. O prazo para o alistamento militar obrigatório termina no próximo dia 30 de junho. O alistamento é obrigatório para todos os brasileiros do sexo masculino que completam 18 anos em 2026 e pode ser realizado de forma online, através do site do alistamento militar ou presencialmente na Junta de Serviço Militar de Lucas do Rio Verde. O não cumprimento do prazo pode acarretar uma série de restrições, como impedimentos para obtenção de passaporte, participação em concursos públicos, matrícula em instituições de ensino e emissão de alguns documentos oficiais. Além do alistamento, a Junta de Serviço Militar orienta os jovens sobre as próximas etapas do processo, incluindo seleção, dispensa e o juramento à bandeira. A Junta de Serviço Militar informa que o juramento à bandeira será realizado em 24 de julho, às 7 horas da manhã, na Câmara Municipal. Os participantes deverão comparecer ao local com antecedência a partir das 6 horas e 40 minutos para o credenciamento e organização da cerimônia. Para a solenidade, os jovens deverão estar trajando camiseta totalmente branca, além de roupas adequadas ao evento. A participação é obrigatória para os cidadãos convocados para esta etapa do processo militar. Em caso de dúvidas, os interessados devem procurar a Junta de Serviço Militar para receber orientações e regularizar sua situação dentro do prazo estabelecido. A recomendação é para que os jovens não deixem para a última hora e realizem o procedimento o quanto antes, evitando transtornos e possíveis restrições futuras. 12:32, inscrições abertas para a Trilha da Economia Criativa em Lucas. Já estão abertas as inscrições para a Trilha da Economia Criativa, programa realizado pelo SEBRAE, em parceria com a Prefeitura de Lucas do Rio Verde, com foco na capacitação e fortalecimento dos artesãos no município. Com vagas limitadas, a iniciativa foi desenvolvida para auxiliar os participantes na profissionalização de seus negócios, oferecendo orientações sobre gestão, desenvolvimento de produtos, formalização e acesso ao mercado. A trilha é destinada a artesãos que desejam aprimorar os seus produtos, ampliar as oportunidades de geração de renda e fortalecer a presença de seus empreendimentos no mercado. A seleção será realizada por ordem de inscrição, desde que os candidatos atendam aos critérios previstos em regulamento. Entre os objetivos do programa estão a estruturação dos negócios criativos locais, o incentivo à formalização, a melhoria da gestão financeira e o desenvolvimento de produtos mais competitivos alinhados às demandas de mercado.

12:33, primeiro Arraiá da Cultura reunirá tradição e integração no bairro Jardim Amazônia. A Prefeitura de Lucas do Rio Verde, através da Secretaria de Cultura e Turismo, realiza no próximo dia 20 de junho, a partir das 18 horas, o primeiro Arraiá da Cultura na concha acústica da Praça da Bíblia, no bairro Jardim Amazônia. O evento marca o encerramento das atividades do primeiro semestre das oficinas culturais e é uma oportunidade para a comunidade prestigiar os talentos desenvolvidos pelos alunos ao longo dos últimos meses, além de fortalecer a integração entre as famílias e as ações promovidas pelo município. A programação contará com apresentações culturais, quadrilhas juninas, praça de alimentação e premiação para as melhores caracterizações, proporcionando uma noite de confraternização, cultura e muita animação para a população. Aberto ao público, o Arraiá da Cultura convida a comunidade luverdense a participar da celebração e promete reunir tradição, entretenimento e valorização das manifestações culturais locais. UBS Parque das Américas realiza mutirão para o diagnóstico de hanseníase e neste sábado. A Unidade Básica de Saúde do bairro Parque das Américas realiza no sábado, dia 13 de junho, das 7 às 11 da manhã e das 13 às 17 horas, um mutirão de atendimento à população. O foco é o diagnóstico precoce da hanseníase. A coordenadora da UBS, enfermeira Flávia Natana Nogueira, explica que os atendimentos serão realizados através de agendamento, uma vez que a avaliação requer um tempo maior. O diagnóstico é realizado através do exame físico geral, dermatológico e neurológico para identificar lesões ou áreas de pele como alterações de sensibilidade ou comprometimento de nervos. Segundo dados da Vigilância em Saúde, no ano de 2025, Lucas do Rio Verde registrou 92 novos casos. Na comparação com o ano anterior, a redução foi de 35%, 48 casos a menos. Em relação ao tratamento oferecido gratuitamente através do SUS, o relatório aponta que 93% dos pacientes diagnosticados em 2024 foram curados.

0: 12:36, Polícia Militar resgata duas vítimas de sequestro em área de mata em Lucas do Rio Verde. Uma ação rápida do Grupo de Apoio da Polícia Militar resultou no resgate de duas vítimas de sequestro na tarde desta quarta-feira em Lucas do Rio Verde. As vítimas foram encontradas amarradas em uma área de mata nas proximidades do bairro Tessili Júnior, após denúncias anônimas recebidas pelos militares. De acordo com as informações preliminares, durante operações de ronda na região, as equipes perceberam um indivíduo suspeito adentrando na área onde foi localizado um cemitério clandestino recentemente. Os policiais entraram no local e ouviram assovios. Visualizaram dois homens correndo e duas vítimas amarradas no chão. Uma das vítimas relatou que foi rendido na noite anterior e levado a uma residência no bairro Tessili Júnior. Permaneceu a noite toda recebendo ameaças e pela manhã foi levado para a área de mata. O outro homem relatou aos policiais que recebeu uma ligação para fazer um orçamento no bairro e, quando chegou ao local indicado, foi surpreendido por três homens que o dominaram. Ele foi levado para a área de mata no próprio veículo. Lá ele foi amarrado e ainda relatou aos policiais que um dos envolvidos fazia uma ligação por videochamada e portava uma pistola. Segundo as vítimas, as ameaças duraram cerca de 10 minutos até a chegada da polícia. Durante as diligências, o automóvel foi recuperado e um dos envolvidos foi reconhecido pelas vítimas e preso. Policial que matou o enteado com um tiro na cabeça queima roupa em Cuiabá. O delegado Nilson Farias, da Delegacia Especializada de Homicídios e Proteção à Pessoa de Cuiabá, afirmou não ter encontrado sinais de legítima defesa na conduta do policial penal Emerson Jeremias, de 50 anos, que matou seu enteado Átila Yuri dos Santos, de 21. Diante do cenário, o delegado decidiu manter o agente preso. O caso foi registrado na manhã desta quarta-feira em uma região de chácaras, no Cochipó do Ouro, em Cuiabá. Ao todo, foram feitos dois disparos, sendo que o primeiro não atingiu a vítima e o segundo, que teria sido feito a queima-roupa, curta distância, acertou o rosto da vítima. O disparo foi muito próximo, dá para ver pela zona de chamuscamento, a zona de tatuagem, e a faca estava longe do corpo. Então, pela análise preliminar do local, não foi possível identificar uma legítima defesa ou uma luta corporal. Então, por esse motivo, eu, como autoridade policial, optei por fazer o auto de prisão em flagrante, explicou o delegado em conversa com a imprensa. De acordo com o boletim de ocorrência, o Átila estava com a mãe na chácara quando o seu padrasto apareceu no local para buscar a esposa. No entanto, ao se aproximar do jovem, o policial foi abordado com uma faca e eles teriam entrado em luta corporal. Durante a ação, dois disparos de uma arma de fogo foram feitos na direção de Átila. Um atingiu na cabeça, que causou a morte. O disparo poderia ter sido feito em outra região do corpo, creio eu. Não poderia não ter deixado a vítima se aproximar, mas acabou efetuando mais de um disparo, sendo um deles na face. A meu ver, a conduta foi gravosa e merece sim ser analisada na base de inquérito com um auto de prisão em flagrante, acrescentou o delegado. Conforme apurado pela Polícia Civil, padrasto e enteado não se davam bem. Na noite de terça-feira, Átila chegou a danificar a motocicleta da mãe, causando mais um desentendimento entre eles. Na manhã desta quarta-feira, a mãe da vítima tentou impedir que os dois se encontrassem, mas não conseguiu. O delegado negou que Átila tivesse qualquer transtorno psiquiátrico, apontando apenas que ele possuía problemas com alcoolismo. Inicialmente, houve a alegação de que a vítima estaria em surto psicótico. O delegado destacou ainda que acredita que a arma usada no crime foi recolhida pela Politec, especialmente pela suspeita de que seja a arma funcional do policial penal, uma pistola 9mm. Ainda de acordo com o delegado, a mãe da vítima e o policial penal estariam em processo de separação. Polícia Rodoviária Federal e Polícia Militar apreendem mais de 250 tabletes de drogas escondidos em caminhão em Diamantino. Uma operação conjunta entre a Polícia Rodoviária Federal e a Polícia Militar resultou na apreensão de uma grande quantidade de entorpecentes escondida em um caminhão-baú na tarde de ontem, por volta de 15 horas, na BR-364 em Diamantino. De acordo com o boletim de ocorrência, agentes da PRF realizavam patrulhamento no quilômetro 631 da rodovia, quando decidiram abordar um caminhão-baú. Durante a fiscalização, o condutor apresentou informações contraditórias e demonstrou excessivo nervosismo, levantando suspeitas. Além disso, os policiais perceberam um forte odor característico de drogas vindo do compartimento de carga. Diante da situação, foi solicitado apoio da Polícia Militar de Diamantino para uma inspeção mais detalhada no veículo. Com auxílio de ferramentas, as equipes localizaram um falso fundo no interior do baú. No compartimento clandestino estavam escondidos centenas de tabletes de entorpecentes. Ao todo, foram apreendidos 199 tabletes de uma substância análoga à maconha, sendo 132 com a identificação Mano Muito Louco, 30 com símbolo da montadora Toyota e outros 37 sem uma identificação aparente. Também foram encontrados 52 tabletes da substância análoga à pasta base de cocaína, com uma marca Escorpião. Diante da constatação do crime, o motorista recebeu voz de prisão e foi encaminhado à Delegacia de Polícia Civil juntamente com toda a carga apreendida. A Polícia Civil dará continuidade às investigações para identificar a origem e o destino dos entorpecentes, bem como possíveis envolvidos na logística do transporte da carga ilícita. Doze horas e 43 minutos, acusado de furtar eletrônicos de escola é preso em Sorriso. Investigadores da Delegacia Especializada de Roubos e Furtos prenderam um homem de 26 anos acusado de se apropriar de 4 notebooks escolares após o arrombamento em uma instituição de ensino no bairro Rota do Sol, em Sorriso. O caso foi registrado no período da madrugada. O delegado Paulo César Brambila, que esteve à frente da ação policial, detalhou que o suspeito teria escalado até o segundo andar e forçado a abertura de uma das janelas. Posteriormente, ele recolheu os eletrônicos em uma das salas anexas e deixou o local. No entanto, a partir de imagens de câmeras de segurança, foi possível confirmar as características do invasor. Ele foi localizado em seu endereço e não apresentou nenhuma resistência. Em seguida, foi encaminhado à Delegacia de Polícia Civil e ficará à disposição da Justiça para audiência de custódia, onde responderá por crimes de furto, dano ao patrimônio e invasão a domicílio. São 12 horas e 44 minutos em instantes. Mais informações para você no Jornal do Meio-Dia.
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1: Alô, meus amigos do esporte, aquele abraço, muito boa tarde, nós estamos chegando com as informações esportivas aqui na Regional FM, sempre no oferecimento do Sicredi, onde o seu dinheiro rende um mundo melhor. Penharol do Uruguai avalia exercer compra de Arezzo junto ao Grêmio. O Penharol do Uruguai avalia exercer a cláusula de compra de Matias Arezzo, que pertence ao Grêmio. O clube uruguaio levará a questão para votação interna que poderá resultar na aquisição do jogador em definitivo. A opção de compra está fixada em 4 milhões de dólares, 20 milhões e 800 mil reais na cotação atual. O jogador de 23 anos tem contrato de empréstimo com o Penharol até 31 de dezembro deste ano, mas existe uma cláusula de compra que expira no dia 30 de junho, o que faz o clube uruguaio acelerar a discussão em torno da situação do centroavante. Estátua de Abel Braga será inaugurada pelo Inter em agosto. Depois de ser homenageado por amigos na praia de Atlântida, Abel Braga viverá novamente a emoção de ser eternizado em uma estátua nos próximos meses. E desta vez, com caráter oficial. O Inter prepara para agosto a inauguração do monumento para o técnico campeão da Libertadores e do Mundo em 2006 e atual diretor técnico do clube. A ideia inicial era entregar a obra até o final do ano, mas o Inter entendeu o momento como oportuno, já que o oitavo mês do ano também marcará o aniversário de 20 anos da conquista da América pela primeira vez, que culminou posteriormente no título mundial. Começa hoje a maior Copa do Mundo da história. A espera acabou. Nesta quinta-feira, às 16h, horário de Brasília, o lendário estádio Azteca na cidade do México receberá o pontapé inicial da Copa do Mundo 2026. E não será uma abertura qualquer. O duelo entre México e África do Sul inaugura oficialmente o maior mundial da história, agora com 48 seleções e 104 partidas. Também marca o retorno da competição ao Azteca, um dos poucos templos do futebol capazes de contar capítulos inteiros da história do esporte apenas por suas arquibancadas. Foi ali que Pelé conquistou sua terceira Copa pelo Brasil em 1970. Foi ali também que Diego Maradona eternizou a mão de Deus e o gol do século em 1986. A abertura da Copa também carrega uma curiosa coincidência. Por uma das ironias que o futebol adora produzir, México e África do Sul repetem justamente a partida inaugural do Mundial de 2010, quando os sul-africanos eram os anfitriões e arrancaram um empate de 1-1 diante dos mexicanos. 16 anos depois, os papéis se invertem. O México recebe o torneio e a África do Sul chega como visitante. Cristiano Ronaldo perde gols, mas Portugal supera a Nigéria e embarca a Copa com festa. As tantas caretas feitas pelo craque Cristiano Ronaldo ao longo dos 64 minutos em que esteve em campo contra a Nigéria serviu para mostrar a dificuldade do jogo de despedida de Portugal rumo à Copa do Mundo. O astro estava com a mira desequilibrada em Leiria e desperdiçou gols que faziam falta diante dos africanos até Francisco Conceição arriscar lance individual no fim e garantir a vitória apertada por 2-1 e uma viagem festiva rumo ao inédito título mundial. A estreia contra a República Democrática do Congo ocorre na próxima quarta-feira. Adversário do Brasil na primeira partida da Copa, Marrocos corta dois jogadores e confirma substitutos. O Marrocos, primeiro adversário da seleção brasileira na Copa do Mundo, confirmou nesta quarta-feira à noite que iria fazer dois cortes devido a problemas físicos. O defensor Naïef, do Olympique de Marselha, e o atacante Abade, do Real Betis, não conseguirão se recuperar a tempo e estão fora do Mundial. O técnico Mohamed Haouli chamou Marouane, que joga no Al Fateh da Arábia Saudita, e a Minis Bay do francês Angers Sporting Clube para ser os substitutos dos dois atletas que estão lesionados. Três jogos movimentaram o Campeonato Brasileiro da Série B na noite de ontem. O Goiás, jogando em casa, foi goleado pelo Novo Horizontino por 4-0. O Ceará bateu o Avaí por 2-1. Sport Clube do Recife e Atlético empataram em 1-1. Amistosos internacionais em preparação para a Copa do Mundo. Ontem, Portugal 2, Nigéria 1, Inglaterra 3, Costa Rica 0 e a Bolívia perdeu para a Argélia por 4-0. Além do jogo de abertura da Copa do Mundo entre México e África do Sul, hoje nós teremos pelo Mundial Coreia do Sul e República Tcheca. Jogo com início previsto para as 11 horas da noite, horário de Brasília.

Descobrindo a vocação. Meu pai foi para mim um protetor fidelíssimo, merecendo não só louvor como gratidão imorredora. É assim que o cirurgião Hans Killian sintetiza o papel de seu pai Gustavo em sua vida. Conta que desde tenra idade pôde fruir de maravilhosa liberdade. Podia fazer quase tudo o que lhe agradasse. Tendo demonstrado propensão para a música, foi tomar aulas de violino aos 7 anos. Quando descobriu a ciência dos pincéis, decidiu que se tornaria pintor. E os materiais da melhor qualidade lhe foram providenciados. Mais tarde, sentiu-se atraído pela marinha e começou a construir pequenos modelos de navios. Seu pai, de imediato, providenciou no porão da casa verdadeira oficina, provida de tudo de que ele necessitasse. Sorridente, assistiu à transformação do local do pequeno construtor de navios em viveiro de borboletas, insetos de toda espécie e até numerosas plantas. Diante dessas tendências que se sucediam, os adultos opinavam a respeito da profissão que Hans deveria abraçar. Pintor, segundo seu professor de desenho. Um bom engenheiro, conforme seu professor de física. Enquanto sua mãe o incentivava a prosseguir com seu viveiro. Apenas seu pai se mantinha silencioso, confiante que o tempo viesse em auxílio do filho, a fim de que ele se inclinasse para o que lhe deveria ser a vocação. No entanto, foi observando a devoção desse pai à medicina que Hans se decidiu. Provocando verdadeira revolução, em 1898, com a concepção de um aparelho inovador que permitia a localização e retirada de qualquer corpo estranho do pulmão, a fama do Dr. Gustavo ultrapassara as fronteiras da Alemanha. Casos considerados insolúveis lhe eram encaminhados de outros países. E quando ele conseguiu retirar do pulmão o apito que a pequena argentina Corina engolira, comemorou em família. Afeiçoara-se a menina e tudo fizera para lhe salvar a vida, que poderia perecer caso o objeto não fosse retirado. Passara por dias inquietantes. Depois do êxito do procedimento, à hora do almoço, Corina e seus pais foram à casa do Dr. Gustavo. A mãe, esbelta, elegante, trouxe um ramalhete de caríssimas orquídeas, abraçou a esposa e lhe ofereceu as flores. Depois, voltou-se para o médico, tomou-lhe as mãos e as beijou. Deus abençoe essas mãos milagrosas, disse com lágrimas lhe deslizando pelo rosto. O pai da menina, menos efusivo, apertou afetuosamente a mão do médico. Corina foi a última a agradecer. Fez profunda reverência e tímida murmurou: "Muchas gracias, senhor." Foi naqueles curtos instantes que Hans sentiu crescer em si o desejo de ser médico. Que outra profissão poderia lhe oferecer tamanhas possibilidades de auxiliar e socorrer seu semelhante? Quando comunicou ao pai sua resolução, viu um brilho de alegria em seus olhos azuis. Compreendeu que satisfazia a um dos mais caros desejos dele, jamais externado para não influir em sua decisão. Era o desejo do pai vê-lo abraçar a medicina, mas jamais opinara. Sábio, tinha a nítida compreensão de que o filho deveria descobrir sua vocação, sua paixão, seu ideal de servir.

0: E assim chegamos ao final de mais um Momento Espírita. Hoje, quinta-feira, 11 de junho de 2026. 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
1: 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Hey!
2: Corpo de jovem desaparecido encontrado em lavoura no Nortão. 3 adolescentes detidos.
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2: O corpo de Everson da Rosa Teles, de 23 anos, que estava desaparecido desde o último dia 2, foi localizado pela Polícia Civil ontem à tarde em uma lavoura de milho a cerca de 20 quilômetros de Tabaporã. A descoberta ocorreu após a investigação conduzida pela delegacia do município, que também resultou na apreensão em flagrante de 3 adolescentes, com 15, 16 e 17 anos, suspeitos de participação no homicídio e na ocultação do cadáver. Segundo a Polícia Civil, o corpo já estava em estado de decomposição quando foi encontrado por equipes do setor de inteligência da unidade policial. Após a localização, a perícia oficial identificação técnica de Sinop foi acionada para realizar os exames periciais e auxiliar na coleta de evidências. Conforme a investigação, a vítima teria sido atraída para uma residência através de uma emboscada onde foi submetida à tortura. A execução aconteceu por asfixia e estrangulamento com cordas e fios, supostamente sob ordens de líderes de organização criminosa que acompanhavam a ação através de uma chamada de vídeo. Após o homicídio, os suspeitos teriam enrolado o corpo em panos, colocado no porta-malas de um automóvel Gol branco e transportado até a lavoura onde o cadáver foi ocultado. O delegado responsável pelo caso também representou pela internação provisória dos menores junto à justiça. A polícia segue com as investigações para identificar outros envolvidos e concluir o inquérito.
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7: Gente bonita, boa tarde meus amores, boa tarde minhas amoras, boa tarde coisinha gostosinha do meu coração. Estamos chegando hoje, quinta-feira, já com um pezinho lá no final de semana, clima gostoso, agora em Luque do Rio Verde, marcando 29 graus. É, o tempo deu uma mudada, né? Tá chegando aí o inverno, né? É inverno! Dia 21 começa, né? O inverno. Que coisa boa, maravilha. E já tá mudando o clima, né? Que eu gosto do friozinho, né? Eu gosto do friozinho. O friozinho é bom, né? Pra tomar chocolate quente. Pra você, muito boa tarde. Onde quer que você esteja, meu abraço e meu carinho. Até 5 horas, o bebê te faz companhia. A gente não se conhece, mas através da música a gente se entende bem melhor. Para você participar, WhatsApp liberado em 659-9607-1705. Tem também o nosso Instagram, tem o nosso WhatsApp, tem o nosso site, para você também nos seguir lá nas redes sociais. Também estamos na Alexa, minha amiga. Tem o nosso aplicativo para você baixar e ouvir a gente aí na palminha da sua mão. Para você, muito boa tarde, bem-vindo e bem-vinda à sua regional, a número 1 do Lucas do Rio Verde. 1:09, boa tarde.

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1: Em Lucas, 28 graus.
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1: Na mais ouvida, 1h29 pra você, muito boa tarde, ótima quinta-feira pra você, né, meus amores e minhas amoras. 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Valor R$50. Reserve já o seu ingresso pelo telefone 65992430392. Não esqueça de levar pratos e talheres. Agora são 1h30 aqui na Casa da Música. Você, muito boa tarde. Na audiência, amigo. O Cauê, né? O Cauê na audiência, Alex Santana, aqui é o Cauê, né? Tô aí na audiência, um abraço a você, Cauê, obrigadão pela companhia, pela audiência. O Lebruto é só amanhã, tá, Cauê? Amanhã tem Lebruto, tá? Hoje foi de manhã no programa do Ratinho e Viola. Comigo é só amanhã, amanhã tem Lebruto, tá bom? Amanhã também tem sorteio de uma janta de frango com bacon, mais um copo de suco de laranja. 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Vai mandando mensagem, vai se cadastrando pra você no WhatsApp 659-9607-1705. É o WhatsApp aqui da Regional. 1h31, boa tarde.

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2: Na Regional 1:45.
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2: Na mais ouvida, 1:48, pra você, muito boa tarde, ótima quinta-feira brasileira, já estou vindo lá o final de semana chegando, ali por cima do muro, tá vindo a sexta-feira, e amanhã, sexta-feira, dia 12, né? É dia dos namorados, né? Quem tem, né? Quem não tem? Dá risada igual eu, né? Meu Deus do céu, que é isso? E aí, você já comprou pra sua namorada, pro seu namorado, o presentão? Ainda não? Dá tempo ainda, hein? Dá tempo ainda, hein? na audiência. Oi, Carlinha, e também meu amigo Gui, e também pro Benício, né? Pra vocês, beijos, brigadão, tá? Pela audiência, aí essa família linda que eu gosto de coração, né? A Carlinha, também pro meu amigo Gui e pro Benício, né? Beijo pra vocês, seus bonitos. Brigadão, tá? Pela audiência e pela companhia com a Regional. Amanhã também tem sorteio de uma recarga de gás, né? 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É só mandar mensagem pra gente na programação e amanhã tem sorteio pra você, tá? Também amanhã tem sorteio no programa Bom Dia 103 com meu amigo Ratinho Viola, duas camisetas infantis, né? 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Lindalva do bairro Primavera na audiência, pra você um abraço, Lindalva, brigadão, tá? Pela audiência, pela companhia com a Regional, sensacional, a número 1 de Lucas. Boa tarde, xará, toca aí, Mandrake, né? Os Cuiabano, é isso? É, do Skank. Essa é das antigas, né? Alex Prachere da Fazenda Eldorado, na colheita do chiclete da galinha. Eita! Tá trabalhando bastante aí, né, rapaz? Parece que vai chover, né? Aqui deu uns pingos aqui em Lucas, né? Deu uns pinguinhos de chuva aqui, rapaz. Será que é o frio que tá chegando? Boa tarde, estamos aí trabalhando na Tapeçaria Nunes, ligadinho na Regional. Quintou, bebê, quintou, Nunes, quintou, quintou. E amanhã, sexta-feira, que maravilha. Boa tarde, 1h51.

0: A mira desequilibrada em Leiria e desperdiçou gols que faziam falta diante dos africanos, até Francisco Conceição arriscar lance individual no fim e garantir a vitória apertada por 2-1 e uma viagem festiva rumo ao inédito título mundial. A estreia contra a República Democrática do Congo ocorre na próxima quarta-feira.
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E aí, papais e mamães de pet, tudo bem com vocês? O Momento Pet está de volta e a gente segue com o nosso papo carinhoso sobre quem a gente tanto ama, né? Para começar, uma dica super importante sobre a rotina de cuidados. A limpeza dos potes de água e ração é fundamental, viu? Restos de alimento e sujeira acumulada podem virar um ninho de bactérias e prejudicar a saúde do seu bichinho. Então, ó, potinhos sempre limpos. E falando em cuidado, a gente também precisa ficar de olho no comportamento dos nossos amigos, principalmente na hora da comida. Mas isso e muito mais a gente vai conversar na próxima parte do programa. Fica por aí, porque o Momento Pet volta já já com mais dicas especiais para você e seu companheiro de quatro patas. Não sai daí!

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1: Sensacional, que bom ter você com a gente, aí você no seu trabalho, você em casa, que bom, que bom, que bom, aí na fazenda, aí na chácara, pra você aí na colheita do milho, ouvindo a gente, meus amigos aí, muito boa tarde a vocês, bom trabalho, tá aí colhendo e ouvindo o bebezinho, que bom, né? Meu amigo José na audiência, amigo também José, amigo também Noriel, que abraço a você aí no feijão, né, Noriel? Tá certo então, ouvindo a programação da Regional. Tamo junto, até as 5 horas, o bebê te faz companhia, 2:12, boa tarde, a seu Valença. Anunciação, ó, vai ser um remix, né?

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1: Em Lucas, 30 graus.
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1: Sensacional, 12h26, na mais ouvida.
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1: 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Meus amigos aí na BR-163, a vocês muito boa tarde, brigadão, tá? Pela audiência, estão aí trabalhando, pessoal da rodagem, estão aí trabalhando, meu amigo Marcão, também meu amigo Vidal, estão aí trabalhando na BR-163 e ouvindo aí a melhor programação pra vocês, rapaziada, muito boa tarde, brigadão pela companhia, pela audiência, tá bom? 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
0: Regional 2:42.
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0: Na mais ouvida, 2:46, pra você, muito bom dia, muito boa tarde.
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0: 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Boa tarde, Alex, tudo bem? Eu te vi aqui, tô aqui, né, costurando e ouvindo sua Salete costureira aqui do bairro Bandeirantes, né, manda aí uma música bem, bem linda aqui pra nós, né, e também quero concorrer aí os prêmios de amanhã, sexta-feira, tá bom? Então, abraço pra você, Salete, brigadão, tá, pela audiência, pela companhia com a Regional. 2:47, Lady Gaga.

Hoje é quinta-feira e amanhã é sexta-feira. Que delícia, que bom, né? Maravilha. Ela tá vindo. Ela tá chegando a sexta-feira, bebê.

0: Prefeitura de Lucas do Rio Verde divulga agenda cultural do segundo semestre.
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0: A Prefeitura de Lucas do Rio Verde, através da Secretaria de Cultura e Turismo, divulgou o calendário oficial de eventos culturais para este mês de junho e para o segundo semestre de 2026. A programação reúne uma série de atividades que valorizam arte e diversidade cultural e promovem a integração da comunidade. A agenda tem início ainda neste sábado, dia 20 de junho, com o arraiá da Secretaria de Cultura, além de recitais de piano, canto e cordas, evidenciando o trabalho desenvolvido nas oficinas culturais do município. Em julho, a programação segue com as audições do Cantarte, Rota Urbana, Copa Nortão de Capoeira e a mais nova realização da Prefeitura, o Dia do Rock, fortalecendo diferentes expressões culturais e esportivas. Já em agosto, o destaque fica para as duas edições do Festival de Artes e Cores, a Feira do Conhecimento e a grande final do Cantarte. Em setembro, a agenda inclui momento cívico, espetáculo de danças urbanas, recital da orquestra e mais uma edição do Festival de Artes e Cores. Em outubro, as atividades continuam com Estação Kids, a Semana Literária, espetáculos de teatro e apresentações de danças culturais. A programação segue em novembro com ações alusivas ao Dia da Consciência Negra, reforçando a importância da valorização da cultura afro-brasileira. Encerrando o calendário, o tradicional Natal da Esperança será realizado entre 5 de dezembro e 3 de janeiro de 2027, levando cultura, arte, lazer e espírito natalino à população. A programação está sujeita a alterações. Para acompanhar as novidades e obter mais informações, a população pode acessar os canais oficiais da Prefeitura de Lucas e da Secretaria de Cultura e Turismo.
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3: Na mais ouvida, 3:10. Você, muito boa tarde aqui na capital da agroindústria, Lucas do Rio Verde, Mato Grosso, Brasil. Falar em Brasil, né? Sabadão tem Brasil, né? Sabadão tem Brasil. Ei, vamos torcer junto aí pra nossa seleção. E aí, você já tá de bem com a vida? É, já preparou aí o ambiente, né? Já decorou aí a sua casa, a sua rua, né? Pra torcer junto aí pro Brasil, aí no sabadão. Sabadão começa, né? Neymar não joga nesse, né? Só no próximo, eu acho, né? E já começou o primeiro jogo, né? É México e África, né? É, já começou o primeiro jogo da Copa do Mundo, que teve abertura, né? Aí, então, já começou o primeiro jogo aí. Eita, coisa boa. Já estamos aqui no clima, né? Do Brasil, Zil, Zil. Trazei o Hexa. Será que traz? Ou será que não, né? Eu torço que sim, né? Vamos levantar o caneca aí, né? Pela sexta vez. Que coisa boa. Agora são 3:10 aqui na Regional. 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E também, sexta-feira, tem sorteio pra Cheirosa, pra Cheiroso. 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Tá liberado para você. 3:12, boa tarde. Boa tarde, bebezito. Tudo bem? Tudo

Joia! Me coloca aí no sorteio da Zap Gás. Minha amiga Marta, na audiência você, muito boa tarde, Márcia. E todos os outros sorteios, tá bom então. Tá bom então, Marta, abraço a você e a Marta Costa, lá do bairro Bandeirantes, na audiência. Pra você, Marta, boa tarde, boa quinta-feira. Obrigadão, tá, pela audiência, pela companhia com a Regional. Boa tarde, gostaria de participar, né, do sorteio da Zap Gás, do botijão que dura muito mais. É a Dalgisa, Sônia e Divan do bairro Amazonas 3 na audiência. Abraço a você, muito boa tarde. Obrigadão pela audiência, pela companhia. 3:12, boa tarde. Também na audiência, minha amiga Edneia. Pra você, Edneia, muito boa tarde. Obrigadão, tá? Pela audiência, pela companhia com a Regional. Marcão, aqui na BR-63, né? Tô aqui trabalhando e ouvindo a programação da Regional. Estamos aqui fazendo asfalto, né? A duplicação da BR-63. Abraço a você, muito boa tarde. Obrigadão, tá? Pela audiência, pela companhia com a mais ouvida, a número 1 de Lucas do Rio Verde. Bebezito, estamos aqui, ó, já preparando, porque sabadão bicho pega, né? Sabadão bicho pega, Brasil. Já estamos aqui, ó, com a camisa amarela, porque vamos torcer juntinho com a seleção. É o Marcelo também, o Fábio.

6h24, pra você, muito boa tarde. Já já tem o nosso Naftalina. E mexe com 1-0 em cima aí da África do Sul, né? Já primeiro gol da Copa do Mundo aí, o México em cima aí da África do Sul. Pra você, muito boa tarde, 3h24.

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0: Regional 3:25.
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11: Na Regional 3:30, boa tarde. Oi, Bia. Boa tarde, Bia.
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11: Boa tarde. Quero concorrer aí aos prêmios, né? É o Fernando do bairro Cidade Nova, tá bom? Então, boa sorte, Fernando. Boa tarde, quero participar do sorteio da Zap Gás, o botijão que dura muito mais, tá bom? Então, deixa eu ver certinho aqui o nome aqui, é Yara, é isso? Yara Inês, é do bairro Menino Deus, tá bom? Então, boa sorte. Oi, eu quero concorrer, né? Aí os prêmios da JD Esportes, é o Breno Negrete, aqui do bairro Parque das Araras, tá bom? Então, boa sorte, meu querido. Boa tarde, aqui é a Tainá, né? De São Cristóvão, quero participar aí do sorteio do botijão que dura muito mais da Zap Gás, tá bom? Então, boa sorte. Gostaria de participar do sorteio, né? Aqui a Ellen Carla Soares Fernandes, do bairro Alvorada. Vai Brasil, rumo ao Hexa. É isso aí, Kelly. É isso aí, né? Vamos trazer aí o Caneco Brasil, né? Com gol de Neymar e companhia. Boa tarde, gostaria de participar do sorteio do botijão dourado que dura muito mais da Zap Gás. É o Renato, né, de Souza, da comunidade São Cristóvão, também na audiência. Basta você, boa sorte. Obrigadão pela audiência, pela companhia com a Regional. A número 1 de Lucas. Agora são 3:31. Lembrando que amanhã tem sorteio pra cheirosa, pro cheiroso. Sabe de quê? De uma recarga de gás da Zap Gás, o botijão que dura muito mais. Também tem sorteio, sabe de quê? Sabe de quê? Sabe de quê? Uma janta de frango com bacon, mais um copo de suco de laranja lá dos Petinhos do Léo. Vai mandando mensagem e vai se cadastrando na promoção aqui da Regional, a número 1 de Lucas. Também na audiência, quem está comigo aqui tá digitando aqui, né? Tá certo, então. Ah, gente, lembrando aí os amores e as amoras, né? Meus amores e as amoras, meus amores e minhas amoras, que sabadão, dia 13, né? Tem festa junina, é o Arraiá do Clube do Idoso, bebê. É isso aí, Clube do Idoso, é de bem com a vida. 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Não esqueça de levar pratos e talheres. Agora são 3:33 aqui na Casa da Música. Boa tarde, aqui é a Lúcia da Fazenda Divisão, né? Gostaria de participar do sorteio da Zap Gás, o botijão que dura muito mais, tá bom? Então, boa sorte. Boa tarde, quero participar do sorteio da Zap Gás, o botijão que dura muito mais. É a Lourdes do bairro Vida Nova na audiência, boa sorte. Boa tarde, aqui quem manda mensagem é a Maria Luísa do Veneza. Quero concorrer aí aos prêmios da Zap Gás, tá bom? Então, boa sorte. Manda aí uma música pra nós aqui no Rio Verde, né? As meninas da Malharia. Pet, é isso? Pet. É, Rio Negro e Solimões, Refém da Madrugada. Tá bom? Então, abraço a você, muito boa tarde. Obrigadão pela audiência, pela companhia. Oi, boa tarde, aqui é o Nelsinho do Parque das Américas, coloca aí no sorteio da Zap Gás, tá bom? Então abraço a você, boa sorte com o Nelsinho, ouvindo a programação da Regional. 3:34 aqui na Regional, a mais ouvida, uma quinta-feira, brigadão, tá? Pela audiência, pela companhia com a Regional.

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8: Na Regional 350. Sensacional! Que bom ter você com a gente. Essa é a sua Regional. Regional FM. 24 horas te fazendo companhia. Vai mandando mensagem aí no 659-9607-1705. É o WhatsApp aqui da sua Regional, a número 1 de Lucas. Amanhã, sexta-feira, tem sorteio pra você aqui no programa do Ratinho Viola, no Bom Dia 103, sorteio de 2 camisetas infantis, né? Amarela da seleção brasileira, tamanho até 12 anos, tá bom? Também um boné da seleção e também uma bola de futebol. Oferecimento aí JD Esportes, vai mandando mensagem e vai se cadastrando. Boa tarde, coloca aí no sorteio, né? Do gás que dura muito mais, da Zap Gás, aqui é o Franci Newton do bairro Jardim Fuji, né? Abraço aí você, muito boa tarde, boa quinta-feira, brigadão, tá? Pela audiência. Boa tarde, quero participar do sorteio da Zap Gás, eu ofereci aí a próxima música, né? Pra vocês aí da rádio, obrigado, e pra todos, né? Os ouvintes da Regional FM, é a Vera Macedo do bairro Bandeirantes, tá bom? Então, abraço a você, boa tarde, boa quinta-feira, brigadão, tá? Pela audiência, pela companhia com a Regional. 3:50.

0: Adversário do Brasil na primeira partida da Copa, Marrocos corta dois jogadores e confirma substitutos.
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0: O Marrocos, primeiro adversário da seleção brasileira na Copa do Mundo, confirmou nesta quarta-feira à noite que iria fazer dois cortes devido a problemas físicos. O defensor Naïef, do Olympique de Marselha, e o atacante Abade, do Real Betis, não conseguirão se recuperar a tempo e estão fora do Mundial. O técnico Mohamed Aouli chamou Marouane, que joga no Al-Fateh da Arábia Saudita, e Amine Sbai, do francês Angers Sporting Clube, para ser os substitutos dos dois atletas que estão lesionados.
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E aí, pessoal, que alegria ter vocês sintonizados com a gente no Momento Pet. Eu sou o Lineu Silva e já chego com um abraço para você e um carinho especial para os seus bichinhos de estimação. Cuidar dos nossos amigos é um ato de amor, né? E a hidratação é fundamental para a saúde deles. Uma dica valiosa é oferecer alimentos úmidos. Sachês e rações úmidas são cheios de água e ajudam muito seu pet a consumir líquidos, mesmo que ele não beba tanto no potinho. É uma mão na roda, principalmente para gatos e para galera mais idosa. Misturar um pouquinho de água na ração seca também funciona super bem. Ah, e não esqueça do básico, deixe sempre água fresca e limpa à disposição. Trocar a água do pote várias vezes por dia faz toda a diferença. Nossos amigos não gostam de água parada, e uma aguinha fresquinha atrai muito mais. Sem contar que lavar o recipiente todo dia evita mau cheiro e bactérias. É o cuidado que eles merecem. Essa foi a nossa primeira rodada de dicas. Mas calma, que o nosso papo não termina aqui não. Tem muito mais vindo por aí, sempre com as melhores informações para você e pro seu companheiro de quatro patas. Um beijo enorme, um abraço apertado, até mais!

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tarde, aqui é o Vonei, né? Antônio mora aqui no Jardim das Palmeiras, quero participar do sorteio da Zap Gás, o botijão que dura muito mais e dos demais, tá bom? Então abraço aí, amigo Vonei, ouvindo a regional. Boa tarde, Alex, quero participar do sorteio do gás, né? Que dura muito mais, da Zap Gás, o botijão dourado da Zap Gás. E dos demais outros prêmios também, tá bom? Então, é a Graciele de Lima Ribas, lá do bairro Jardim Amazonas, na audiência, abraço, boa sorte. Boa tarde, quero participar do sorteio, né? A Isabel Bueno do Fuji, acompanhando a rádio, que legal, abraço a você, Isabel, muito boa tarde, brigadão, tá? Pela audiência, pela companhia. Boa tarde, quero participar do sorteio dos prêmios, né? Da JD Esportes, é o Rian, né? Rian é Ribas, né? Um abraço aí lá do bairro também, Jardim Amazonas, um abraço a você, muito boa tarde, boa sorte, obrigadão pela audiência. Boa tarde, gostaria de participar do sorteio dos prêmios, né? Da tarde. Deixa eu ver certinho aqui, né? É o Beto, né? O Beto aí do centro na audiência, abraço a você, Beto, brigadão, tá? Pela companhia, pela audiência com a regional. 4:09, começamos o nosso Naftalina. Aumente o volume do rádio, pra você passar mal de muitas músicas boas no seu rádio, a partir de agora, da gás aí, aumenta.

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5: Regional 4:28. Já tem o Top Sertanejo aqui na Regional. Que bom, né, ter você com a gente. Que bom é você ouvir a gente no seu trabalho, em casa, no trânsito, na internet, na Alexa, no seu aplicativo.
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5: Maravilha, maravilha. A gente, México, né? 1-0 aí na África do Sul. México tá jogando bastante, hein? É, já teve aí bola na trave, já teve umas 2 chances de gol aí, mas só tá 1-0 ainda. México e África do Sul. É, já teve um expulso aí da África do Sul, né? Começou a Copa do Mundo, galera. E sabadão é a gente, né? Sabadão é Brasil, é Brasil! Oi, boa tarde!
7: Opa, boa tarde. Aqui é o Wilson, do bairro Veneza.
5: Fala, Wilson, gostaria tudo bem?
7: Tá participando aí dos prêmios da tarde aí, beleza? Beleza. Um abraço aí pra todos aí.
5: Outro, meu querido, abraço a você. Obrigadão, tá? Pela audiência e pela companhia. Boa tarde, gostaria de participar do sorteio, né? Sou aí a Roseli Viena, né? Dos Santos, do Parque das Américas. Boa sorte. Boa tarde, o gás que dura muito mais da Zap Gás é o botijão dourado. É a Jaqueline Rodrigues da Fazenda Santa Teresa na audiência. Abraço a você, boa sorte. Obrigadão, tá? Pela audiência e pela companhia. Boa tarde. Manda aí uma música, né? Aqui na Malha, né? Na Malha Pinter, é isso? Pinter. É, Henrique e Juliano. Pra Sueli, na audiência, abraço a você, boa sorte, brigadão, tá? Pela audiência, pela companhia. Não toca mais, né? Que agora é o nosso Naftalina, fica aí pra amanhã, tá bom, Sueli? Agora são 4:30 aqui na Regional.

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10: Na Regional 4:48, para você, muito boa tarde. Olha, gente, México 2-0 aí da África do Sul, né? Tá ganhando aí 2-0 em cima aí da África do Sul, México. Vamos virar o boné e dando pé, né? Tchau, tchau, meus amores do rádio, coisinha gostosinha do meu coração. Tá chegando aí meu amigo Altair Anderle pra comandar aí a festa do Top Sertanejo. Tchau, tchau, meus amores do rádio, coisinha gostosinha do meu coração. Já sabe, na minha ausência, comporte-se.

0: BR-163 ganha ritmo acelerado com 8 frentes de obras e quase 100 quilômetros em execução.
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0: A duplicação da BR-163 segue em ritmo acelerado em Mato Grosso, com 8 frentes de trabalho atuando simultaneamente ao longo da rodovia. Atualmente, 96 quilômetros estão em obras, consolidando uma das maiores intervenções de infraestrutura viária em andamento no país. O avanço dos serviços reforça o compromisso do governo do estado e da concessionária Nova Rota do Oeste em ampliar a segurança, melhorar a logística e impulsionar o desenvolvimento econômico do estado. Os trabalhos integram o programa de modernização da BR-163, corredor estratégico para o escoamento da produção agrícola mato-grossense. Desde a retomada dos investimentos, a rodovia tem registrado avanços significativos, incluindo a entrega de trechos duplicados e a execução de novas etapas que contemplam pistas, viadutos, pontes, acessos e dispositivos de segurança. Além da duplicação, o projeto prevê melhorias estruturais, como implantação de conectividade 4G ao longo da rodovia e construção da área de escape na Serra de São Vicente, medidas voltadas para aumentar a segurança dos motoristas e reduzir acidentes. Com investimentos bilionários e cronograma acelerado, a expectativa é concluir as obras antes do prazo inicialmente previsto, transformando a BR-163 em uma via mais moderna, segura e eficiente para o transporte de cargas e passageiros. A rodovia é considerada fundamental para a economia mato-grossense, responsável por conectar importantes polos produtivos aos mercados consumidores e portos de exportação.
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Alô você, aquele abraço, muito boa tarde, boa tarde, boa tarde para você, meu amigo, boa tarde para você, minha amiga. Estamos começando mais uma edição do nosso programa Top Sertanejo aqui na Regional FM. Hoje é quinta-feira, né? 11 de junho de 2026. A partir de agora até as 8 horas da noite, eu faço companhia para você aqui na programação da Regional FM, atendendo a sua participação através do nosso WhatsApp 996071705. Você manda para mim aqui, participa com a gente aqui. Hoje tem sorteio de 2 ingressos pro Baile dos Namorados com Bob Robson lá no Clube Bacanudo amanhã à noite. Então você pode mandar para mim aqui dizendo que você quer concorrer, né? Tá certo? Manda também o seu recado aqui para concorrer amanhã, Dia dos Namorados amanhã. É o kit churrasco do Mercado Cardoso. E também amanhã, né? Amanhã tem o sorteio de 2 ingressos pro Arraiá do Clube do Idoso de Bem com a Vida. Então, todo mundo convidado a participar com a gente aqui da programação da Regional FM nesta quinta-feira. Boa tarde para você, vem comigo. 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
3: 5:20.
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0: Hora certa, agora são 5 horas 26 minutos, 5h26 aqui na Regional FM. Vamos nós, né? Com o melhor da moda sertaneja até as 8 horas da noite. Você vai mandando pra mim aqui, né? 99607-1705 pra pedir a sua música preferida aqui na programação da Regional FM. E claro, a gente roda pra você, né? Que beleza! E também tem as promoções, né? Tem as promoções pra você participar e concorrer aqui, né? Deixa eu mandar um abraço aqui, ó. É, manda uma música aqui pra Malhas Pentes. Pentes, acho que é isso, né? Henrique e Juliano estão pedindo pra mim rodar aqui pra Sueli, aquele abraço. Pessoal aí do bairro Rio Verde, na audiência do programa. Boa tarde, gostaria de participar da programação, né? Das promoções aí da rádio também, né? É, o gás aqui é no programa do Alex, né? Tô pedindo pra concorrer o gás aqui, né? Sebastião, aquele abraço pra ti, né? Meu amigo Batista tá de rádio ligado, quero participar do sorteio do churrasco João Batista Barbosa do Parque das Américas, na audiência do programa Top Sertanejo.
1: Olá, boa tarde, Altair. Eu chegando de novo, quinta-feira, quinta,
0: que legal, né?
1: Mas estamos aí, graças a Deus, com saúde, tudo na paz, tranquilo. E da agora pra até as 8 só curtir. Ao melhor do sertanejo, tranquilo? Né? Toca pra nós Pedaço da Minha Vida. Chitãozinho Chororó de novo, né?
0: Pedaços da Minha Vida.
1: Se der, né? Tranquilo? É o Badistão Parque das Américas. Todo dia nesse horário tá chegando junto e ligando.
0: Que legal, né? Que beleza. Valeu, Batista. Aquele abraço pra você, né? Meu amigo Nelsinho tá na audiência. Alô, Nelsinho. Boa tarde, Altair. Tudo bem? No Parque das Américas. Toca aí uma música do milionário José Rico para nós e me coloca no sorteio. Valeu, Nelsinho. Boa tarde. Sou o Wilson do bairro Veneza. Quero participar do sorteio do kit churrasco do Mercado Cardoso. Valeu, Wilson. Abraço aqui também para Flaviana. Boa tarde, quero participar do sorteio do kit churrasco do Mercado Cardoso. É a Flaviana. O Santo Matias está na audiência do programa no bairro Bandeirantes, querendo participar também dos prêmios. Valeu, Santo Matias, muito obrigado pela audiência aqui na programação da Regional FM. Vamos começar com o Henrique e Juliano, essa sequência aqui, né? 5h28.

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2: 27 graus.
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maravilha! Que bom saber que você tá aí de rádio ligado comigo, ouvindo a programação da Regional. É, rapaz, vamos que vamos aqui na programação da 103 até as 8 horas da noite nesta quinta-feira. Sempre trazendo o melhor da moda sertaneja para você no rádio aqui na programação da 103, né? Deixa eu mandar um abraço aqui para Leide Lopes, tá na audiência do programa. É, quero participar do sorteio, moro no bairro Cerrado, né? Aquele abraço, muito obrigado pela audiência, obrigado pela companhia aqui na programação da Regional. Deixa eu mandar um grande abraço aqui pro meu amigo Wilson Kirst hoje, né? Tá de aniversário, homem velho, tá ficando mais experiente, né? Aquele abraço aí pro seu Wilson Kirst, de aniversário hoje, completando mais um ano de vida, parabéns, muitas felicidades, vida longa, que Deus continue lhe abençoando sempre, né? Valeu, seu Wilson, aquele abraço, felicidade sempre, é o que deseja toda a equipe aqui da Regional FM, né? 5:46 em Lucas do Rio Verde. Zezé de Camargo e Luciano agora no Top Sertanejo.

0: Peñarol do Uruguai avalia exercer compra de Arezzo junto ao Grêmio.
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0: O Peñarol do Uruguai avalia exercer a cláusula de compra de Matias Arezzo, que pertence ao Grêmio. O clube uruguaio levará a questão para votação interna que poderá resultar na aquisição do jogador em definitivo. A opção de compra está fixada em 4 milhões de dólares, 20 milhões e 800 mil reais na cotação atual. O jogador de 23 anos tem contrato de empréstimo com o Peñarol até 31 de dezembro deste ano, mas existe uma cláusula de compra que expira no dia 30 de junho, o que faz o clube uruguaio acelerar a discussão em torno da situação do centroavante.
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3: 5:57.
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0: são 6:04, 6:04 aqui na Regional FM. Vamos no.
1: Vai ter que me explicar.
0: Deixa eu mandar um abraço aqui, deixa eu ver quem aqui é. Boa noite aqui, a Simone do Parque das Américas. Quero participar do sorteio, valeu Simone, aquele abraço pra você, muito obrigado pela audiência. O Aguinaldo Ramos tá na sintonia do nosso programa. Boa noite, tudo em paz, Aguinaldo Ramos, ligado na audiência, quero participar dos sorteios aqui do bairro Casonato, Ângelo Casonato, né? Alô, meu amigo Lauro Paulo na audiência, boa noite, Altair, aqui é o Lauro do Jardim Primaveras, quero participar aqui do churrasco, do kit churrasco, que beleza, grande abraço, obrigado pela companhia.
2: Excelente final de tarde de quinta-feira. O instinto mágico, João Moreno e Mariano, para a mulher mais amada do bairro Rio Verde, a minha lindona Vilma. Um abraço e uma quinta-feira abençoada.
0: Que beleza. Valeu, seu Gobercindo, na audiência. Deixa eu ver quem mais aqui tá de rádio ligado. A Ana da Fazenda Água Limpa tá na sintonia do programa. Aquele abraço, muito obrigado pela companhia aqui na programação da Regional. Vou começar aqui, ó, com Trio Parada Dura no Top Sertanejo.

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6:28, 18:28. É o seguinte, né? Você vai ligando, vai mandando para mim aqui, né? 996071705. Porque amanhã, né? Amanhã aqui no Top Sertanejo tem o sorteio de um kit churrasco do Mercado Cardoso. 2 quilos de costela bovina, 1 quilo de linguiça de costela, 1 carvão 5 quilos, 1 Coca-Cola 2 litros, 1 caixa de cerveja com 15 unidades, 1 gelo de 5 quilos e 1 pão de alho belo, né? Para você participar, para você concorrer, é só mandar aqui no programa Top Sertanejo. E amanhã, dia dos namorados, dia 12, tem o sorteio a partir das 5 da tarde, né? Também amanhã nós vamos ter o sorteio de 2 ingressos pro Arraiado Clube do Idoso de Bem com a Vida, que acontece sábado, dia 13. Sábado de manhã, com início, né? Com início previsto aí, né? Para começar logo às 11 horas da manhã com almoço, né? Tem porco no tacho, galeto assado e acompanhamentos. 2 da tarde tem matinê caipira com danças, bingos, brincadeiras e delícias da festa junina. Animação de Andrade e Painho. Chame sua família e venha se divertir com os amigos, né? Ingressos a R$50 e você deve levar prato e talher. E amanhã tem o sorteio de 2 ingressos aqui no programa Top Sertanejo para você participar do Arraial dos Idosos, né? Que beleza! Deixa eu mandar um abraço aqui, ó. Boa noite, quero participar do kit churrasco do Dia dos Namorados. É a Jaqueline Rodrigues aqui da Fazenda Santa Teresa, na comunidade de Groslândia, na sintonia do programa. Aquele abraço para você aí, muito obrigado pela audiência, obrigado pela companhia na programação da Regional FM. Cleiton e Camargo no Top Sertanejo.

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3: 26 graus.
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10: Para a hora certa, agora são 6:48, 6:48. Mandar um abraço aqui pro meu amigo Nelson, tá na audiência do programa também, né? Curtindo nós aí, querendo concorrer ingresso pro Baile dos Namorados amanhã no Clube Macanudo. Amanhã tem Bob Robson lá no Clube Macanudo, rapaz. E eu tenho dois ingressos para sortear hoje aqui, né? Abraço também pro meu amigo Iris Mar Almeida, lá do Tessler Júnior, tá na audiência do programa, participando comigo aqui do programa Top Sertanejo. É, o Adilson do Veneza, né? Adilson do Veneza 3. É, manda fim de noite para nós aí do Mato Grosso e Matias. Valeu, Adilson. É, boa tarde, sou a Roseli Viana dos Santos e gostaria de participar do sorteio. Valeu, grande abraço, obrigado pela audiência. A Marli tá de rádio ligado comigo, querendo participar do sorteio. É Marli Terezinha, do bairro Menino Deus. A Salete Costureira tá na audiência do programa, na escuta. Manda uma música pro meu esposo, Pedro Zamora, e também para todos os ouvintes, uma Salete do Bandeirantes. Grande abraço, obrigado pela audiência. A Jacinta Piper tá pedindo para mim tocar Felipe Falcão aqui no programa Top Sertanejo. Agora tem eles, né? Eles vão estar amanhã, né? Vão estar amanhã em Lucas do Rio Verde, Bob Robson, lá no Clube Macanudo. E se você quer ingresso, manda para mim aqui 99607-1705.

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são 7 horas, agora 7 minutos, 7:07 aqui na Regional FM. Que beleza, vamos nós. Programa Top Sertanejo, mandar um abraço aqui pro meu amigo Sebastião, lá do centro, tá ligado, ligado? Saudade. É, querendo concorrer aqui, ingresso pro Bob Robson. Valeu, Sebastião, muito obrigado pela audiência, obrigado pela companhia aqui na programação da Regional FM. É, também o Capixaba, né? O Capixaba tá na audiência, ouvindo a programação da Regional FM. Chitãozinho e Chororó aqui no programa

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6: Isso aí, né? Daqui a pouquinho tem o sorteio de 2 ingressos lá pro Baile dos Namorados com Bob Robson, amanhã à noite, hein? Lá no Clube Bacanudo. E você que está participando, daqui a pouquinho tem 2 ingressos aqui, ó. Quero participar do kit churrasco do Cardoso. Toca Daniel para nós aí, né? Valeu, é a Celina na Fazenda Abacate, na audiência do programa. Irone Dias, tá de rádio ligado comigo, boa noite, quero participar, toca uma do Bob Robson pra nós, que beleza, né? Irone Dias. Quem mais tá de rádio ligado com a gente aqui, ouvindo a programação da Regional FM? Meu amigo Nilson, fala aí, Nilson.
7: Boa noite, Rádio Regional FM, aqui é o Nilson, locutor de rádio.
6: Opa!
7: Eu quero ganhar um ingresso do Macanudo, eu moro no bairro Pioneiro.
6: Sim.
7: Telefone 9646-7588.
6: Ah, que legal. Valeu, Nilson, grande abraço, obrigado pela audiência. Quem mais?
8: Sua Lúcia do bairro Pioneiro.
6: Ah.
8: Quero ganhar o ingresso do baile amanhã à noite no Macanudo.
6: Tá legal. Valeu, Lúcia. Grande abraço, obrigado pela audiência aqui na programação da Regional. A Marli da Feira toca uma música do Renan e Raí para mim, oferecendo para o esposo Paulo Adalberto Ribeiro, na audiência do programa Top Sertanejo. Vamos que vamos aqui, né? Melhor da moda sertaneja, 7:20.

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10: Que legal, né? 7h33, 19h33. Aqui o programa Top Sertanejo na Regional FM. Alô, dona Tereza Santos, na audiência do programa.
11: Boa noite, tudo bom com você?
10: Tudo certo.
11: Ah, eu sou a Tereza, esqueci de ter falado.
10: Ah, legal, legal, legal, né? Maravilha.
11: Lá do Rio Grande do Sul, que domingo já tô indo embora.
10: Ah, é?
11: E, por favor, manda o nome desse cantor, não esse que tá tocando, o segundo.
10: Ai, ai, ai, ai, ai, ai.
11: Tá bom?
10: Ai.
11: Muito obrigado.
10: Agora não vou lembrar. Ah, viu? Não vou lembrar que música que é. Que
11: ah, eu tava... sou a Tereza, esqueci.
10: Ah, legal, dona Tereza tá passando em Lucas, né? Boa noite, Adelaide na audiência do programa, ouvindo nós também, muito obrigado pelo carinho, obrigado pela audiência. É o seguinte, quem vai levar os ingressos aqui, né? Quem vai levar os ingressos pro Bob Robson amanhã tem que vir aqui na rádio amanhã pegar, viu? Vem aqui pegar amanhã, porque o Baile dos Namorados é amanhã à noite, né? O Nelson do Parque das Américas pode vir pegar um ingresso aqui, o 999-1894, mais alguma coisa, o telefone dele. Também, quem mais pode vir pegar um ingresso aqui? É o Sebastião do Centro, né? O Sebastião do Centro, 999-1613, mais alguma coisa, o telefone do Sebastião do Centro, pode vir pegar um ingresso aqui no, na Regional FM e participar, claro, do Baile dos Namorados amanhã com Bob Robson. 7h30.

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1: Está no ar a Voz do Brasil. As notícias do governo federal que movimentaram o país no dia de hoje.
2: Olá, boa noite.
3: Boa noite para você que nos acompanha em todo o país.
2: Quinta-feira, 11 de junho de 2026.
3: Vamos ao destaque do dia: habitação.
2: Mais de 100 mil famílias terão posse de imóveis em periferias de 31 cidades.
3: Novo PAC vai investir 138 milhões de reais para que as prefeituras transfiram a titularidade dos imóveis.
2: Presidente Lula destaca que imóveis públicos ociosos também serão destinados a moradias e outras políticas.
4: A minha ideia era fazer uma prateleira de terra disponível para que a gente não precisasse ter invasão.
3: E ainda, queda no desmatamento.
2: Na Amazônia, a redução foi de 61% em maio desse ano, comparado a maio do ano passado.
3: E no Cerrado, a queda foi de 12%. O presidente disse que apresentará os dados aos Estados Unidos para reverter tarifas contra o Brasil.
2: E nós vamos falar também do Exame Nacional do Ensino Médio.
3: Inscrições terminam amanhã e o presidente do INEP, Manuel Palácios, conversa conosco sobre o que você precisa fazer para não perder a chance de fazer a prova.
2: Na apresentação da Voz do Brasil, Mariana Jungmann e Luciano Seixas.
3: 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Acesse radiogov.ebc.com.br ou o canal Gov na sua TV aberta.
2: Mais de 100 mil famílias de 31 municípios serão beneficiadas por contratos de regularização fundiária.
3: Os documentos foram assinados hoje em cerimônia no Palácio do Planalto com a presença do presidente Lula.
2: Uma parceria com o programa Imóvel da Gente, que destina imóveis sem uso ou ociosos para atender necessidades da população, como saúde, educação e moradia.
5: Com a assinatura dos novos contratos nesta quinta-feira, mais de 100 mil famílias em 31 municípios serão beneficiadas com a posse definitiva do imóvel onde vivem. A iniciativa faz parte do programa Periferia Viva e prevê investimentos de 138 milhões de reais do novo PAC para que as prefeituras transfiram as titularidades dos imóveis. De acordo com o ministro das Cidades, Vladimir Lima, é o primeiro passo para dar dignidade a esses brasileiros.
6: Além da gente levar a regularização fundiária, a gente leva a urbanização de assentamentos precários, a gente leva água, drenagem, esgoto, melhoria habitacional, de forma a impactar positivamente vidas.
5: Os novos contratos somam-se a outros 14 em execução. O programa Periferia Viva é uma das ferramentas de democratização e destinação social do patrimônio da União e funciona em parceria com o programa Imóvel da Gente. A ideia é direcionar imóveis sem uso ou ociosos para políticas públicas, como afirmou o presidente Lula.
4: Não é preciso a gente ficar esperando que o movimento ocupe uma terra para a gente distribuir essa terra. A minha ideia era fazer uma prateleira de terras disponíveis, de terras ociosas, para que a gente não precisasse ter invasão, que a gente invadisse o movimento e entregasse para eles.
5: Desde 2023, o Imóvel da Gente destinou mais de 1.900 áreas e imóveis federais para atender necessidades da população, superando em quase 20% a meta estabelecida até o fim de 2026. A estimativa, segundo a ministra,